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0: QR Code imediatamente vai ser direcionado para nossa atendente virtual. Ato contínuo, ela vai dizer selo falso ou vai dizer produto aprovado.
1: Hoje na apresentação da Voz do Brasil, Luciano Seixas e Mariana Jungmann.
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1: A chamada taxa das blusinhas agora foi zerada de forma definitiva.
2: O imposto de 20% era aplicado sobre importação de compras de até 50 dólares, ou seja, R$250.
1: E agora serão aplicadas apenas taxas estaduais, o que reduz o custo desses itens.
3: O texto aprovado pelo Congresso Nacional e sancionado nesta quinta-feira acaba com um imposto de 20% sobre compras internacionais de até 50 dólares, a chamada taxa das blusinhas. A cobrança já estava suspensa desde maio com a edição da medida provisória. Agora, com a sanção, se torna definitiva. O ministro da Fazenda, Dario Durigan, explica como funciona hoje o acompanhamento dessas mercadorias que vêm para o Brasil.
4: O desembaraço, ele é expresso. A gente recebe a informação do que vem das empresas desde antes de sair do porto de origem. Todas as empresas sentaram conosco e disseram, nós vamos padronizar a caixa. Então a gente sabe o que está dentro, de que empresa que vem, que está cumprindo com regra de proteção à criança e adolescente.
3: O fim da cobrança vale apenas para o imposto federal. As compras internacionais continuam sujeitas ao Imposto sobre Circulação de Mercadorias e Serviços, o ICMS, com alíquotas definidas pelos estados e pelo Distrito Federal. Serão realizadas avaliações periódicas dos impactos econômicos da lei e, caso sejam identificadas consequências, medidas poderão ser adotadas. A lei também zera impostos de importação de medicamentos destinados a doenças raras e negligenciadas sem similar nacional. Reportagem Luciana Colares de Holanda.
2: Vales do programa Gás do Povo referentes ao mês de setembro já estão disponíveis. O prazo começou hoje.
1: A informação é do Ministério do Desenvolvimento e Assistência Social, Família e Combate à Fome.
5: A frequência de recebimento do vale varia de acordo com a quantidade de pessoas que compõem a família. Por isso, a orientação é consultar os canais oficiais e verificar se há um vale disponível e até quando ele pode ser usado. Os canais oficiais são o aplicativo Meu Social, o portal Cidadão Caixa, o Disque Social 121 com ligação gratuita e o site gasdopovo.mds.gov.br. Repetindo, gasdopovo.mds.gov.br. Por estes canais, também é possível localizar as revendas credenciadas ao programa. A Secretária Nacional de Integração e Articulação de Plataformas Sociais Eletrônicas do MDS, Ana Lúcia Alonso, fala sobre a quantidade de vales disponíveis para cada tamanho de família.
6: O período é definido pela quantidade de pessoas na família. Famílias com mais de 4 pessoas, a cada 2 meses tem um novo vale. Família de 2 ou 3 pessoas, a cada 3 meses. E todo dia 10 tem vale novo. Então é só ficar atento com a data fim e receber a nova recarga do gás, garantindo assim a alimentação do dia a dia e a qualidade de vida, dignidade para as famílias brasileiras.
5: Os vales garantem a recarga do botijão de gás de cozinha de 13 quilos. Para fazer a recarga, a família deve levar o botijão vazio até a revenda credenciada. Para trocar o vale pela recarga, os beneficiários podem usar o cartão do Bolsa Família com chip, o cartão de débito da Caixa ou o CPF da pessoa responsável familiar. Neste caso do CPF, o responsável familiar vai receber um código enviado por SMS para o celular cadastrado na Caixa Econômica. O código recebido por SMS deve ser utilizado somente no momento da validação da recarga. O MDS orienta que o código não seja compartilhado por WhatsApp, telefone ou com outras pessoas. Acesse gov.br/mds e saiba quem pode ser beneficiário do Gás do Povo. Reportagem Érica Brás.
2: Nesta semana comemora-se o Dia Mundial da Alfabetização, fase do ensino que é a base para o desenvolvimento de um indivíduo.

0: Ela garante o acesso a informações básicas e aos direitos fundamentais e abre portas para o futuro, mesmo quando ocorre depois da idade recomendada.
1: E é sobre a educação de jovens e adultos que vamos falar nessa reportagem, a partir da história de Nelma Maria, que nasceu no interior de Pernambuco.
0: Para que essa modalidade de ensino chegue a mais pessoas, foi criado um cadastro online, acessível a qualquer um que quer voltar ou começar a estudar.
2: Filha única, na infância, Nelma Maria não teve outra opção que não trabalhar para ajudar em casa. Uma fase da vida que ficou marcada na memória.
3: Eu nasci e me criei na roça, trabalhando. Com 7 anos, tomava conta de um monte de bicho. E dali não era para sair para lugar nenhum.
2: Foi na terceira idade, aos 65 anos, que Nelma conseguiu, enfim, sentar em uma sala de aula. Ela é aluna da Educação de Jovens e Adultos, no Centro de Ensino Médio 3 da Ceilândia, cidade que fica a cerca de 35 quilômetros do centro de Brasília.
3: Era o meu sonho estudar. E depois que eu vim para essa escola, pronto, foi a minha felicidade, foi a minha alegria. E quando eu entrei, eu não sabia de nada. Eu errava tudinho. Agora não, tá tudo mais fácil para mim. Prova de português, passei e ganhei 9,5, na outra ganhei 7. Matemática, eu só errei 3. Eu fiquei tão feliz que eu saí daqui, eu tava flutuando.
2: A educação de jovens e adultos atende pessoas dos mais diferentes níveis de alfabetização e é um direito garantido por lei. Como lembra a secretária de Educação Continuada, alfabetização de jovens e adultos, diversidade e inclusão do Ministério da Educação, Zara Figueiredo.
4: Quando a gente tem, por exemplo, na Constituição, o artigo 205, dizendo que a educação é um dever do Estado e um direito do indivíduo, esse direito é para todos aqueles que estão na idade educacional, mas também aqueles que não tiveram acesso na idade considerada recomendada. Portanto, a EJA está dentro desse bojo constitucional.
2: Segundo o Censo Escolar de 2025, o país tinha mais de 2 milhões e 200 mil estudantes matriculados na EJA em quase 30 mil instituições de ensino. Fernando Lourenço, diretor do Centro de Ensino Médio 3 da Ceilândia, onde estuda a Nelma Maria, que conhecemos no início desta reportagem, explica que a escola se preparou para acolher as diferentes realidades dos alunos. Mais da metade das 64 turmas da instituição de ensino são turmas da educação de jovens e adultos.
5: São dois mundos diferentes. O ensino médio regular é uma coisa e a educação de jovens e adultos é outra. O público é diferente, os professores são diferentes, todo o planejamento é diferente.
2: Professora da instituição, Etienne Melina, afirma que aprende todos os dias com os alunos da EJA. Ela diz que para manter o aluno dentro de sala de aula, a motivação precisa ser constante.
6: É um trabalho diário, porque todos os dias para eles vem alguma coisa diferente que acontece na vida deles, uma situação ou uma promoção no trabalho que modifica toda a rotina deles. Então é sempre um trabalho diário de manter aquele aluno ali.
2: Para facilitar o acesso de pessoas que não tiveram a oportunidade de concluir a educação básica na idade regular, foi criado o Cadastro da Educação de Jovens e Adultos. A plataforma é um auxílio para o aluno encontrar a oportunidade de matrícula mais adequada à sua realidade. O endereço é cadeja.mec.gov.br. Reportagem Luana Karen.
1: Uma solução inovadora para um problema grave e bastante comum, o chamado pé diabético.
0: Cientistas da Universidade de Brasília uniram látex natural e luz de LED em uma tecnologia que acelera a cicatrização de feridas causadas pela doença.
1: Os curativos desenvolvidos pelos pesquisadores promete reduzir o caminho da recuperação dos pacientes.
0: Saiba mais no quadro Ciência na Prática.
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8: Uma tecnologia desenvolvida no coração do Brasil promete transformar o tratamento de feridas crônicas. Uma combinação de látex e luz de LED acelera a cicatrização do chamado pé diabético.
9: Eu sou o professor Axel da Rocha, professor e pesquisador da Universidade de Brasília e coordenador adjunto do projeto RAFA, desenvolvido especialmente para auxiliar no tratamento de feridas associadas ao pé diabético. O projeto Rafa nasceu a partir da experiência e das pesquisas voltadas para o tratamento de feridas de difícil cicatrização. A ideia fundamental foi combinar dois elementos que já são reconhecidos por seu potencial de favorecer o processo de cicatrização. O primeiro é uma película produzida a partir do látex natural e o segundo é a luz vermelha emitida por LED. No projeto Rafa, esses dois elementos são utilizados de maneira combinada.
8: A pesquisa alia o poder regenerativo da borracha natural e a capacidade de recuperação de tecidos pela luz de LED. O projeto caminha para se tornar um tratamento disponível para toda a população.
9: E os resultados obtidos até agora foram bastante positivos. Nesses estudos, nós observamos uma melhora significativa no processo de cicatrização e uma redução no tempo necessário para a cura das feridas quando comparado ao tratamento convencional. Atualmente, a tecnologia passou já por testes clínicos, né? E ele foi licenciado para uma empresa. A expectativa é que, concluídas essas etapas regulatórias necessárias, essa tecnologia possa chegar à população e tornar-se mais uma alternativa para o tratamento das complicações do pé diabético.
8: Acompanhe a pesquisa na página da Universidade de Brasília. E esse foi o Ciência na Prática, com produção de Warby Calil e edição de Edinaldo Júnior. E nosso encontro com o Saber Científico volta na próxima semana. Até lá.
1: Só em 2025, a Polícia Rodoviária Federal registrou mais de 22.700 infrações por motoristas não estarem usando a cadeirinha e equipamentos de retenção, como o bebê conforto.
0: O bebê conforto é um dos primeiros equipamentos onde a criança fica e é colocada após o nascimento. Por isso, deve oferecer segurança aos pequenos.
1: Na hora de comprar, é importante ficar de olho se o equipamento está dentro das regras e possui o selo do Inmetro, o Instituto Nacional de Metrologia, Qualidade e Tecnologia.
10: Na hora de comprar o bebê conforto, segurança deve vir antes do preço ou da aparência. Para escolher o modelo certo, pais e responsáveis precisam observar as características da criança e as orientações do fabricante. Um dos primeiros itens a conferir é o selo de identificação da conformidade do Inmetro. No Brasil, os dispositivos de retenção para crianças têm certificação obrigatória e precisam atender os requisitos técnicos definidos pelo Instituto. O chefe de divisão de regulamentação e qualidade regulatória do Inmetro, Hércules Souza, explica que o selo significa que o produto passou por todos os testes de segurança.
11: O selo do Inmetro, né? Ele é a evidência de que, de fato, esse objeto, componente, esse equipamento, o conforto, de fato, passou pelos ensaios, né, estabelecidos pelos requisitos técnicos do Inmetro e atendem, portanto, a esse requisito estabelecido de maneira compulsória no país. Então, dispositivo de retenção para criança, incluindo aí bebê conforto, é um produto que tem que ser certificado compulsoriamente no Brasil.
10: Também é preciso conferir no produto e no manual os limites de peso e altura indicados pelo fabricante. As informações são importantes para saber se aquele modelo é adequado para a criança. A Diana Carajá, empresária de uma loja de bebês em Brasília, destaca que os pais precisam ficar atentos à segurança e o conforto dos aparelhos.
12: É um dos primeiros ambientes que o recém-nascido vai ter que se adaptar. Segurança, conforto são prioridade. A marca é algo que você pode considerar como um ponto mais secundário.
10: Para bebês de até um ano ou com até 13 quilos, dentro do limite definido pelo fabricante, o bebê conforto deve ser usado no banco traseiro e de costas para o movimento do veículo. Em caso de dúvida ou irregularidade, o consumidor pode procurar os canais oficiais do Inmetro. Reportagem Pablo Mundim.
0: Não são só os bebês conforto que precisam de selo de conformidade. São 600 produtos que passaram a receber o selo do Inmetro, que atesta a qualidade e a confiabilidade do produto.
1: E para reformar a segurança, capacete, gás veicular e extintor de incêndio contam também com um QR Code, onde o consumidor pode checar na palma da mão se o selo é verdadeiro ou se houve falsificação.
0: Nós conversamos com Márcio Oliveira, presidente do Instituto, sobre essas inovações e o trabalho de testagem e garantia realizado pelo Inmetro. Acompanhe.
1: Presidente, bem-vindo à Voz do Brasil, um prazer ter o senhor com a gente aqui. Vamos falar sobre essa nova exigência dos capacetes para motociclistas, que agora eles têm que ter o selo de conformidade do Inmetro, né? O que, que esse selo garante em relação aos capacetes?
13: Obrigado pelo convite, é uma grande satisfação poder falar um pouco das ações do Inmetro a toda a população, a todos os consumidores. Bom, na verdade, o capacete, ele é um dos 600 produtos regulamentados pelo Inmetro. Isso significa que capacete, brinquedo, gás natural veicular, cilindro, só pode ser fabricado ou comercializado no Brasil se for certificado. Nós criamos uma plataforma chamada Inmetro na Palma da Mão. E na primeira etapa, nós envolvemos os capacetes, daí a nova exigência, capacetes, cilindros de gás natural veicular e extintores de incêndio. Esses três produtos foram escolhidos face as grandes denúncias e as grandes notificações de acidentes. Criamos essa nova marca, que é o selo digital do Inmetro, onde possui 5 itens de segurança que o consumidor pode identificar na hora, no simples fato de movimentar o capacete. Então, quando o consumidor movimenta o capacete, o selo aparece aprovado, ou então aparece a marca do Inmetro. Se não aparecer nessa logomarca, já é um indício de reprovação. Mas o item de maior segurança é exatamente o QR Code. Então, o consumidor, por meio de um aplicativo chamado Inmetro na Palma da Mão, que pode ser baixados no Android e iOS, de forma muito simples, sem muitas etapas, ele vai pegar a câmera, fazer a foto no QR Code e imediatamente vai ser direcionado para nossa atendente virtual, chamada A Medida. A Medida, com uma linguagem muito simples, vai perguntar: está com dúvida na compra desse capacete? O consumidor vai falar sim. Ato contínuo, ela vai dizer selo falso. Ou vai dizer produto aprovado.
1: O Inmetro realiza testes que atestam a segurança. A gente está falando aqui dos capacetes, mas a gente poderia estar falando, por exemplo, de brinquedos, ou o senhor falou dos cilindros de gás natural, ou seja, coisas muito sensíveis do ponto de vista do estrago, né, que podem causar. Então, eu queria que o senhor falasse um pouco mais sobre esses testes de segurança, como que eles são feitos, como que o Inmetro atesta a segurança dos produtos.
13: Além do fortalecimento da economia do nosso país, porque deixa a concorrência de forma competitiva, eliminando exatamente a pirataria, a concorrência desleal, mas além de toda essa questão econômica, existe o principal, que é a segurança. Nós temos, nos anos anteriores, registros de acidente doméstico com brinquedo, por exemplo. Brinquedo que, ao cair de uma altura pequena, solta a parte pequena. É muito comum uma criança até 3 anos de idade colocar na boca e causar um sufocamento. Então, são situações que jamais esse brinquedo seria aprovado pelo Inmetro. Nós temos ensaios em nossos laboratórios que simulam a garganta da criança. Então, são realizados vários ensaios, nós identificamos material tóxico na tinta. Também é comum a criança colocar o brinquedo na boca e ali estaria sendo contaminada. Brinquedos elásticos, já aconteceram casos de sufocamento, de enforcamento. Então, são riscos que são eliminados quando existe a marca do Inmetro. Daí a grande relevância desse projeto. O consumidor levar para casa um produto certificado achando que está aprovado e, na verdade, o selo é falso, é um risco realmente em potencial. Mariana, são 600 produtos regulamentados pelo Inmetro, fora os instrumentos de pesar e medir, como a balança, que você paga em função do peso, os radares no Brasil, que você paga em função da velocidade que foi medida. O radar está mostrando que você a limite da via 80 quilômetros e você recebe uma multa dizendo que você ultrapassou essa velocidade. Será que esse radar está verificado pelo Inmetro? Isso a população que tem que tomar conhecimento. Solicitar do órgão de trânsito as informações ou visitar o nosso site do Inmetro. Então lá existem todas as informações. Ao abastecer seu veículo, aparece na bomba 20 litros. Será se saiu esses 20 litros, foi colocado no seu tanque? Então nós temos toda essa infraestrutura da qualidade no país, são mais de 12 mil técnicos realizando de forma preventiva esse trabalho em todo o país.
14: Muito bem, nós conversamos com Márcio André Oliveira, presidente do Inmetro. Muito obrigada, presidente, pela sua entrevista à Voz do Brasil.
13: Uma vez agradecemos muito a oportunidade e no caso de dúvidas, reclamações, denúncias, também nós temos à disposição da população a nossa ouvidoria. O número é o 0800-285-1818. 0800-285-1818. Muito obrigado.
14: E o Inmetro alerta sobre uma mensagem falsa que vem sendo enviada em nome da instituição.
0: O comunicado tem como alvo empresas e cidadãos e simula uma comunicação oficial relacionada a uma suposta inspeção.
14: A mensagem apresenta dados como número de processo, data de fiscalização, possíveis penalidades e prazo para regularização.
0: E inclui um botão com a indicação acessar notificação. O recurso pode ser utilizado para induzir o destinatário a clicar em links maliciosos ou fornecer informações.
14: O Inmetro esclarece que não emitiu o documento e reforça que a mensagem não deve ser considerada uma comunicação oficial.
0: Qualquer dúvida, a ouvidoria do Instituto pode ser acionada pelo site gov.br/inmetro ou pelo telefone 0800-285-1818.
14: A operação do Ministério do Trabalho e Emprego resgatou mais de 400 trabalhadores de condições análogas à escravidão.
0: Desse total, mais da metade foram registrados apenas em Minas Gerais.
15: A operação resgatou 479 trabalhadores de condições análogas à escravidão. Entre os resgatados estavam 75 mulheres, 13 crianças e adolescentes e 66 migrantes, vindos de países como Argentina, Uruguai, Venezuela e Guiné-Bissau. Para realizar esse resgate, foram feitas 231 ações de fiscalização. As ações se concentraram principalmente no meio rural, no cultivo de café, cebola e batata inglesa. Houve resgate também no meio urbano, sobretudo nas construções. Há ainda casos de trabalho doméstico forçado. Em uma das situações, uma mulher de 51 anos era mantida trabalhando para uma família desde os 10 anos de idade, sem salário regular. Os empregadores foram notificados a rescindir os contratos de trabalho e a pagar aos trabalhadores um total de mais de R$1.400.000 em verbas trabalhistas e rescisórias. Os resgatados também receberão um seguro-desemprego especial. Se você desconfia de alguma ação de trabalho forçado, faça sua denúncia de forma sigilosa pela internet, no sistema IP, no site ip.cit.trabalho.gov.br. Márcia Fernandes, para a Voz do Brasil.
14: E o Ministério do Trabalho e Emprego estabeleceu prazo de 60 dias para que todos os nutricionistas, empresas beneficiárias, empresas fornecedoras e empresas facilitadoras realizem o recadastramento integral no PAT, o Programa de Alimentação do Trabalhador.
0: O prazo termina em 9 de novembro e o não cumprimento resulta na exclusão automática do cadastro no programa.
14: O recadastramento deve ser realizado em novopat.trabalho.gov.br.
0: E essas foram as informações, as notícias do governo federal.
14: Uma realização da Secretaria de Comunicação Social da Presidência da República.
0: Com produção da empresa Brasil de Comunicação.
14: Fique agora com as notícias do Poder Judiciário e do Congresso Nacional. Boa noite.
0: Boa noite, até amanhã.
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17: Ministro Flávio Dino, do Supremo Tribunal Federal, o STF, retira sigilo da investigação de repasse de emendas ao filme em homenagem ao ex-presidente Jair Bolsonaro.
18: Terceira turma do Superior Tribunal de Justiça, o STJ, veda a interrupção repentina de cobertura de tratamento a paciente com TDAH após encerramento de contrato.
17: Justiça do Trabalho reforça a campanha Setembro Amarelo sobre a saúde mental nas empresas.
18: Boa noite, eu sou o Arthur Filho.
17: E eu sou Walter Lima.
18: O ministro Flávio Dino, do Supremo Tribunal Federal, retirou o sigilo da decisão proferida que autorizou a operação da Polícia Federal realizada nesta quinta-feira no âmbito de ação que investiga o repasse de emendas parlamentares para empresas ligadas ao filme Dark Horse, que retrata a trajetória do ex-presidente Jair Bolsonaro.
17: De acordo com a Polícia Federal, as investigações apontam a existência de uma organização criminosa formada por agentes públicos e privados, suspeita de direcionar verbas públicas para empresas subcontratadas de forma irregular, sem comprovação da efetiva prestação dos serviços contratados.
18: Entre os alvos dos mandados de busca e apreensão da operação estão o deputado federal Mário Frias e a da produtora de Dark Horse, Karina Gama.
17: Na decisão, o ministro Flávio Dino destacou que, por envolver autoridades com foro por prerrogativa de função, impõe-se a remessa imediata ao Supremo Tribunal Federal.
18: A terceira turma do Superior Tribunal de Justiça, o STJ, decidiu que o plano de saúde não pode interromper de forma repentina o tratamento multidisciplinar de um paciente com TDAH.
17: Essa regra se aplica mesmo quando a operadora tenha exercido regularmente o direito de rescindir um contrato coletivo. Kátia Gomes.
19: O caso envolveu uma criança que fazia acompanhamento multidisciplinar para TDAH quando o contrato do plano de saúde foi rescindido. A operadora alegou que o acompanhamento não seria indispensável à sobrevivência da paciente. O colegiado deu parcial provimento ao recurso. Segundo a relatora, ministra Nancy Andrighi, a legislação prevê a necessidade de acompanhamento integral de pessoas com TDAH, inclusive com equipe multidisciplinar. Ela ressaltou que a proteção não significa assistência vitalícia, mas a cobertura deve durar por tempo razoável até alta médica, estabilização clínica ou uma alternativa que garanta a continuidade do tratamento.
18: A campanha Setembro Amarelo reforça a importância de falar sobre saúde mental também nas empresas.
17: A Justiça do Trabalho tem acompanhado de perto essa realidade. Larissa Batista.
20: Em 2025, mais de 546 mil benefícios por incapacidade temporária foram concedidos pela Previdência Social, relacionados a transtornos mentais e comportamentais. Em um caso recente, o TST determinou indenização a um bancário, após reconhecer que a pressão por metas, os anos em cargos de chefia e os afastamentos médicos contribuíram para agravar o seu quadro depressivo. Atenta a esse cenário, a Justiça do Trabalho promove ações em defesa da saúde mental, por meio do programa Trabalho Seguro. Se precisar de ajuda, ligue 188.
18: Ministério Público Federal fecha acordo que destina mais de R$1.800.000 ao Sistema Único de Saúde, o SUS, no Rio Grande do Sul.
17: O acordo prevê ainda 12 meses de prestação de serviços à comunidade. Vanessa Pereira.
21: O acordo de não persecução penal foi firmado entre o Ministério Público Federal e duas investigadas, a sócia proprietária e a supervisora comercial de uma empresa fornecedora de materiais médico-hospitalares por corrupção ativa e associação criminosa em esquema de pagamento de propina a médicos do SUS no município de Passo Fundo, no Rio Grande do Sul. Segundo o acordo, os mais de R$1.800.000 serão repassados ao SUS. Além das obrigações financeiras, cada investigada deverá prestar 4 horas semanais de serviços à comunidade durante um ano.
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18: A você uma boa noite.
17: E até amanhã.
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23: Eu sou Paula Groba.
24: E eu sou Humberto Pinheiro.
23: E estes são os destaques de hoje do Jornal do Senado, que começa agora.
2: Sancionada a lei que acaba com taxa das blusinhas para compras internacionais de até $50.
3: União terá fundo para ampliar acesso gratuito à justiça.
2: Setembro Amarelo. Senado debate prevenção do suicídio e valorização da vida.
3: Boa noite.
4: Boa noite.
3: Foi sancionada a lei que acaba com a chamada taxa das blusinhas sobre compras internacionais de até $50.
2: A norma acaba com a cobrança de 20% de imposto de importação. O texto foi aprovado pelo Congresso Nacional na semana passada. Senadores defenderam que a medida deve beneficiar os consumidores com menor poder de compra. Repórter Lana Dias.
5: Foi oficializado em lei o fim do imposto de importação de 20% sobre compras internacionais de até $50, a chamada taxa das blusinhas. A norma também diminui de 60% para 30% a tarifa sobre mercadorias de até $3.000. A lei altera a cobrança do imposto de importação, mas as compras ainda continuam sendo tributadas pelo ICMS, imposto que pode variar de acordo com o Estado. Quando a proposta foi aprovada no plenário do Senado, a relatora, senadora Leila Barros, do PDT do Distrito Federal, afirmou que a medida deve beneficiar os consumidores com menor poder de compra.
6: E nós sabemos quem são muitos dos brasileiros que utilizam essas compras de pequeno valor. São pessoas que procuram um produto mais barato, são famílias que precisam fazer o orçamento caber no final do mês, são trabalhadores que pesquisam preço, comparam alternativas e encontram no comércio eletrônico uma maneira de ampliar o seu poder de compra.
5: A princípio, as regras foram determinadas por medida provisória do Poder Executivo, que estava em vigor desde maio. Mas o texto recebeu modificações no Congresso Nacional. Uma delas foi a isenção da tarifa sobre medicamentos importados para tratamento de doenças raras ou negligenciadas que não tenham similar nacional. Também foi incluída a avaliação periódica pelo Ministério da Fazenda para verificar os efeitos econômicos da medida. A primeira deverá ser feita no prazo de 3 meses e as próximas em um intervalo de até 6 meses escada, abrangendo setores de têxteis e vestuário, calçados, acessórios, brinquedos e cosméticos. O regime de tributação também deve passar por avaliação anual do Congresso Nacional. O Poder Executivo fica autorizado a estabelecer limites de frequência nas compras, para evitar o fracionamento de remessas e a utilização da isenção para fins comerciais.
3: Uma nova lei também sancionada mudou as regras da relação entre contribuintes e o fisco. Na prática, a ideia é ter multas mais proporcionais e dar mais caminhos para resolver divergências sem precisar ir à justiça. A regra geral agora é que a multa não ultrapasse 75% do imposto devido e quem regularizar a situação por conta própria poderá ter desconto na penalidade. O desconto é maior para quem paga ou parcela a dívida logo no início da discussão. Em casos mais graves, como fraude ou sonegação, a multa poderá chegar a 100%. Para quem é reincidente, pode chegar a 150%.
2: A lei também amplia a possibilidade de acordos entre o contribuinte e o fisco por meio de mediação e transação tributária e prevê a arbitragem especial tributária em que um terceiro imparcial poderá decidir o conflito sem que a disputa precise chegar ao judiciário. Para o relator da proposta, senador Efraim Filho, do PL da Paraíba, as mudanças reduzem a burocracia e dão mais segurança jurídica ao bom contribuinte.
25: O objetivo não é enfraquecer a administração pública, também não é criar privilégio para o contribuinte. O objetivo é construir equilíbrio, cobrar corretamente de quem deve, combater fraude e sonegação, mas preservar garantias mínimas para o contribuinte de boa fé.
3: O senador Flávio Arnes, do PSB do Paraná, destacou a importância da proposta que permite o saque do FGTS quando o trabalhador ou seu dependente for diagnosticado com esclerose múltipla ou esclerose lateral amiotrófica, conhecida como ELA. O projeto já foi aprovado pelo Senado e atualmente está em análise na Câmara dos Deputados.
2: O parlamentar enfatizou que a medida reconhece que as consequências do diagnóstico não se limitam a questões de saúde, mas atingem outras
24: áreas da vida do paciente. Dados da Associação Brasileira de Esclerose Múltipla apontam que cerca de 40 mil brasileiros convivem com a condição autoimune, que afeta o sistema nervoso central e pode gerar desde dificuldades motoras até problemas cognitivos e visuais.
4: Essa proposta reconhece que o diagnóstico de uma doença crônica produz impactos que ultrapassam a dimensão clínica e atingem toda a organização familiar e financeira.
8: E uma nova lei criou um fundo para ampliar o acesso gratuito à justiça para pessoas que precisam de assistência.
24: A norma ainda determina que a execução dos recursos do fundo seja divulgada em um portal público de transparência. Repórter Patrícia Oliveira.
9: Para fortalecer a Defensoria Pública da União, um novo fundo deverá promover a prestação de assistência jurídica gratuita a quem não tem condições de pagar. O fundo teve origem em projeto de lei aprovado no Senado e de iniciativa da própria Defensoria. Entre as fontes de recursos estão dotações do orçamento e 5% das custas recolhidas na Justiça da União. Em plenário, o senador Eduardo Gomes, do PL de Tocantins, destacou que o fundo deve aumentar a capacidade de atendimento à população,
10: contribuindo para ampliação e qualificação do acesso à justiça e para a promoção dos direitos fundamentais, especialmente das pessoas em situação de vulnerabilidade.
9: A nova lei também determina que a execução dos recursos do fundo seja divulgada em um portal público de transparência. A lei entrará em vigor em outubro, 45 dias após a publicação.
8: E as futuras polícias municipais poderão ter mais autonomia para serem criadas. O Senado analisa uma mudança na PEC da Segurança Pública que retira a exigência do aval dos conselhos estaduais para a criação dessas corporações.
24: A emenda será analisada na próxima reunião da Comissão de Constituição e Justiça. Repórter Bruno Lourenço.
11: A PEC da Segurança diz que os municípios poderão constituir polícias para o policiamento ostensivo e comunitário e que essas corporações passarão por uma certificação periódica pelo Conselho Estadual de Segurança Pública e Defesa Social. O senador Alessandro Vieira, do MDB de Sergipe, apresentou um pedido para retirar o dispositivo.
12: Ao criar uma nova instância política de controle e fiscalização, dê um ente federado por outro, porque observe, esse Conselho Estadual, ele vai interferir na autonomia de um órgão municipal. E isso não faz sentido do seu ponto de vista jurídico.
11: O relator Rogério Carvalho, do PT de Sergipe, defende a chamada acreditação para buscar padronização e qualidade.
26: É para garantir que as normas federais únicas, ou seja, um sistema de referência, uma norma federal, se aquelas normas estão ou não sendo aplicadas por aquela corporação que está nascendo.
11: A emenda que retira a acreditação das polícias municipais por um conselho estadual deve ser analisada na próxima reunião da CCJ.
8: O silêncio também pode ser um sinal de alerta quando o assunto for depressão e ansiedade. No Setembro Amarelo, a Comissão de Direitos Humanos debateu formas de prevenir o suicídio e de fortalecer a valorização da vida.
24: Especialistas destacaram a importância de identificar situações de fragilidade emocional e apresentaram redes de apoio que podem ajudar quem enfrenta momentos de crise. Repórter Douglas Castilho.
27: Amarelo é a cor que representa um sinal de alerta. São 720 mil pessoas no mundo todo ano, segundo a OMS, vítimas de uma dor às vezes visível só para quem sofre. A presidente da Comissão de Direitos Humanos, senadora Damares Alves, do Republicano do Distrito Federal, destacou que a questão é mais complexa do que a depressão e precisa de uma abordagem também complexa.
28: Prevenir significa, portanto, atuar também nas escolas, nas famílias, nas comunidades, enfrentar o bullying, o cyberbullying e as violências, promover competências socioemocionais e identificar precocemente sinais de sofrimento e garantir acesso oportuno ao cuidado.
27: O representante do Centro de Valorização da Vida, CVV, Alan Teixeira Lima, apresentou o trabalho da instituição, que é referência internacional no tema.
29: Nós somos mais conhecidos pelo telefone 188. No último ano, a gente fez 2 milhões de apoios emocionais. Uma pessoa pode ligar quantas vezes quiser para o CVV.
27: Outro canal de apoio é a rede Pode Falar, voltada ao apoio a jovens que tenham de 13 a 25 anos, período em que o suicídio figura entre as principais causas de morte. Se precisar, peça ajuda.
24: edição de Paula Groba e trabalhos técnicos de Eliseu Caires, o Jornal do Senado fica por aqui. Acompanhe agora as notícias da Câmara dos Deputados. Boa noite.
0: Boa noite e até amanhã.
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7: Câmara pode incluir sardinha em lata na lista de produtos da cesta básica.
13: Proposta prorroga bolsas de ensino superior por nascimento de um filho.
14: Projeto cria política para acompanhar tecnologias criadas pela sociedade.
15: Boa noite. Avança na Câmara a proposta que institui uma política nacional para o acompanhamento de tecnologias desenvolvidas pela sociedade. A repórter Mônica Tati tem os detalhes.
18: Proposta em análise na Câmara institui a Política Nacional de Tecnologia Social. O projeto, apresentado pela deputada Jandira Fegali, do PCdoB do Rio de Janeiro, define a tecnologia social como um conjunto de processos coletivos, colaborativos e interdisciplinares que priorizam a inovação tecnológica voltada à democratização do desenvolvimento. Jandira Fegali fala sobre a importância de criar uma política para o setor, aproveitando a criatividade da sociedade.
19: Por exemplo, nas comunidades, nas favelas, em todo canto, período da enchente semiárido, que tecnologia o povo usa para dar suas soluções. A moeda complementar foi uma solução popular que começou, no Ceará. E muitas outras soluções, inclusive medicinais. Então, a tecnologia social é aquela que vem inovado pelo povo e que precisa estar regulamentado em lei para que seja valorizada, reconhecida, fomentada e que a gente consiga inclusive dar a propriedade intelectual, que para eles é coletiva, para que essa inovação seja de fato respeitada.
18: As iniciativas previstas na proposta incluem áreas como água, alimentação, educação, energia, habitação, saúde, meio ambiente, inclusão digital e de assistência para pessoas com deficiência. A proposta prevê a prioridade na análise de pedidos de patente ou de registro dessas tecnologias no INPI, o Instituto Nacional da Propriedade Industrial. A titularidade dos direitos de invenção será decidida nos próprios contratos de fomento, garantindo que as comunidades que ajudaram a criar a solução também participem dos benefícios. Também estão previstos mecanismos que permitem que estados e municípios possam aderir às ações e que recebam apoio técnico do governo federal. A deputada Jandira Fegali explica que a construção do projeto envolveu vários setores da sociedade e governamentais.
19: Fizemos uma construção com o Ministério de Ciência, Tecnologia e Inovação e com os movimentos que representam essas várias tecnologias que surgiram no mundo, inclusive com alguns bancos de fomento, como o Banco do Brasil, como a Embrapa, Caixa Econômica, também participaram dessa construção. E finalmente a gente aprovou um projeto que identifica esse conjunto de contribuições, essa comunhão de contribuições que nós fizemos aqui na Comissão de Ciência, Tecnologia e Inovação.
18: O texto aprovado pela Comissão de Ciência, Tecnologia e Inovação da Câmara retirou o repasse de recursos do Fundo Nacional de Desenvolvimento Científico e Tecnológico para a Política, mas manteve a possibilidade de apoio através de dotações orçamentárias e por instrumentos de fomento já existentes. O projeto que institui a Política Nacional de Tecnologia Social ainda será analisado pelas comissões de Finanças e Tributação e de Constituição e Justiça. E se for aprovado, pode seguir direto para a votação no Senado. Da Rádio Câmara de Brasília, Mônica Tati.
1: Desenvolvimento Regional.
20: A Comissão da Amazônia aprovou o projeto que prevê a criação de cooperativas têxteis comunitárias. Relator do texto no colegiado, Zezinho Barbari, do PP do Acre, acredita que com a medida, famílias vulneráveis financeiramente terão mais renda e trabalho nas regiões Norte e Nordeste.
15: Zezinho Barbari informa que os órgãos federais vão dar preferência à compra de uniformes feitos por essas associações locais. Além disso, o deputado acrescenta que o programa incentiva o reaproveitamento ecológico de tecidos.
20: Proposta de Paulo Alexandre Barbosa, do PSD, quer o reconhecimento de Ibirá, cidade do noroeste de São Paulo, como capital nacional das águas medicinais. Em sua justificativa, ele afirma que o poder terapêutico das águas termais do município é conhecido desde 1909.
15: Segundo Paulo Alexandre Barbosa, as condições geológicas locais determinam os altos índices de vanádio, de ação antioxidante e controle glicêmico e o pH alcalino das águas. Para ele, a concessão do título busca também estimular o turismo e a preservação do patrimônio natural.
2: Consumidor.
3: Saulo Pedroso, do PSD de São Paulo, defende a criação de um sistema para rastrear e autenticar bebidas alcoólicas importadas. A medida prevê selos físicos e digitais com informações sobre origem, produtor, importador e lote, além de um aplicativo para que o consumidor possa verificar a autenticidade do produto.
15: Para Saulo Pedroso, a proposta ajuda no combate à falsificação de bebidas e aumenta a segurança dos consumidores. O sistema também deverá integrar informações com os órgãos de fiscalização e permitir a identificação de irregularidades ao longo de toda a cadeia de distribuição.
2: Direitos Humanos.
3: Eros Biondini, do PL de Minas Gerais, apresentou o projeto para assegurar a livre manifestação de crenças religiosas, incluindo pregações e citações de textos sagrados. A proposta determina que a simples expressão de dogmas ou convicções religiosas não seja enquadrada como crime.
15: O texto de Eros Biondini também pede que plataformas digitais retirem conteúdos exclusivamente por reproduzirem textos sagrados ou ensinamentos religiosos. A remoção poderá ocorrer por ordem judicial quando houver intenção comprovada de incentivar a prática de crimes violentos.
2: Educação.
3: Avança na Câmara a proposta que permite a prorrogação de bolsas de ensino superior por nascimento de um filho. A repórter Silvia Munhato tem os detalhes.
5: A Comissão de Educação da Câmara dos Deputados aprovou o projeto de lei que garante a pesquisadores e estudantes do ensino superior o direito de prorrogar o prazo de suas bolsas de estudo em caso de nascimento de filho. Pelo texto, bolsas de estudo com duração mínima de 12 meses poderão ter seus prazos estendidos por até 180 dias se houver comprovação de afastamento por nascimento, adoção ou obtenção de guarda judicial. A legislação atual já permitia a prorrogação dos prazos de vigência das bolsas de estudo em caso de adoção. A proposta também permite que dois bolsistas usufruam do benefício simultaneamente, pelo mesmo evento de adoção ou guarda. O relator, deputado professor Alcides, do PSDB de Goiás, diz que o texto é do interesse do sistema educacional.
6: Do ponto de vista educacional, a proposição é meritória, uma vez que apresenta medidas concretas para favorecer, de um lado, a participação dos pais no cuidado dos filhos, desde o nascimento ou adoção, ao mesmo tempo em que favorece a continuidade e conclusão de estudos e pesquisa dos estudantes pai. Ademais, na hipótese de ambos os pais da criança, nascida ou adotada, serem bolsistas, a matéria tem o mérito de assegurar aos dois o direito do afastamento das atividades acadêmicas e a prorrogação da bolsa de estudos.
5: O projeto que permite a prorrogação de bolsas de estudo do ensino superior pelo nascimento de filhos dos estudantes será analisado agora pelas comissões de Previdência, Assistência Social, Infância, Adolescência e Família e de Constituição, Justiça e de Cidadania. Da Rádio Câmara de Brasília, Silvia Minhato.
15: Tarcísio Mota, do PSOL do Rio de Janeiro, apresentou o projeto que garante tempo de planejamento para professores da educação básica. O texto estabelece que, quando a jornada for organizada por horas-aula, o limite de atividades em sala deve ser calculado pelo mesmo critério.
16: Tempo de planejamento para professor é decisivo para que a educação de qualidade aconteça. E nós não podemos deixar a covardia que alguns governos estão fazendo de contar o tempo de forma a obrigar o professor a pegar mais turmas sem receber um centavo a mais por isso. Esse projeto, portanto, garante a proporcionalidade. 3 aulas dadas, 1 aula de planejamento.
3: Tarcísio Mota sustenta que a regra mínima de proporcionalidade permite ao professor preparar aulas, elaborar provas e cuidar da saúde mental. Ele reforça que condições mais justas de trabalho para docentes asseguram melhor qualidade aos estudantes.
2: Trabalho.
15: Bibo Nunes, do PL do Rio Grande do Sul, é favorável ao projeto que amplia a licença paternidade para pais de recém-nascidos prematuros ou que precisem de internação hospitalar após o parto. O deputado explica que a prorrogação seria equivalente ao período de internação do bebê.
20: Ele acrescenta que para ter direito ao benefício será necessário comprovar a prematuridade ou a internação por meio de documentação hospitalar. Bibo Nunes explica que a ideia é garantir a presença do pai ao lado da mãe e do bebê durante um período de maior vulnerabilidade.
4: Um prematuro tem que ter uma necessidade reconhecida de atenção especial. E o pai tem que estar junto com a mãe nesses momentos difíceis. Não é fácil ter filho prematuro. Imagine gêmeos, que normalmente são prematuros. E como é que ficam os pais se não tem o pai ao lado da mãe o tempo todo? Se o recém-nascido precisa de um mês, dois meses, três, quatro, o tempo que for, isso é fundamental, isso não é regalia nenhuma, é simplesmente reconhecer a parte humana de quem está vindo ao mundo, que é o nascituro.
15: Fábio Garcia, do União de Mato Grosso, propõe criar uma política nacional de gestão de desempenho e eficiência para o serviço público. O projeto prevê avaliações periódicas dos servidores com base em critérios objetivos, como produtividade, qualidade do trabalho e atendimento ao público.
20: A proposta também reconhece o bom desempenho com bônus, capacitação e prioridade para ocupar funções de confiança. Fábio Garcia afirma que a intenção é melhorar a qualidade dos serviços públicos sem alterar os planos de carreira dos servidores.
1: Economia.
15: O plenário da Câmara pode votar projeto que inclui a sardinha em lata na lista de produtos da cesta básica isentos de impostos. Quem explica os detalhes é o repórter Antônio Vital.
9: Ganhou o regime de urgência e pode ser votado a qualquer momento no plenário da Câmara projeto que inclui a sardinha em lata na lista de produtos da cesta básica. Se a proposta virar lei, a sardinha passa a ter alíquota zero no pagamento de dois novos impostos criados pela reforma tributária e que passam a ser cobrados no ano que vem, o Imposto sobre Bens e Serviços, o IBS, e a Contribuição sobre Bens e Serviços, a CBS. O IBS será distribuído a estados e municípios. Já a CBS será o Imposto Federal. Eles vão incidir sobre mercadorias e serviços, inclusive importados. A reforma criou ainda outro tributo, o Imposto Seletivo, que será cobrado sobre produtos que fazem mal à saúde. Esses tributos vão substituir o PIS, a COFINS, o IPI, o ICMS e o ISS. A reforma tributária, aprovada no ano passado, isentou da cobrança do IBS e da CBS os artigos da cesta básica, inclusive carnes, o que não estava no texto e foi acrescentado durante a votação. Outros produtos com alíquota zero são alimentos como arroz, leite, manteiga e queijos. O projeto que ganhou o regime de urgência foi apresentado pelo deputado Luiz Nishimori, do PSD do Paraná, presidente da Frente Parlamentar da Pesca. A proposta será analisada junto com outra, parecida, apresentada pela deputada Ana Paula Lima, do PT de Santa Catarina. Ainda será designado um relator para apresentar um texto único. A justificativa dos autores é que a sardinha em lata é uma fonte de proteína importante para pessoas com menor renda, além de relevante para o setor pesqueiro nacional, que por ano produz mais de 100 mil toneladas do produto. O deputado Pedro Lupion, do Republicanos do Paraná, coordenador da Frente Parlamentar da Agropecuária, defendeu o regime de urgência para a proposta.
10: No dia da votação da reforma tributária nesse plenário, a questão da sardinha estava no texto. Nós trabalhamos isso junto com as carnes, da mesma maneira que foi feita em relação às outras carnes, com a inclusão na cesta básica, e uma questão de texto prejudicou o setor inteiro pesqueiro, justamente nessa questão da sardinha.
9: Com regime de urgência, o projeto pode ser votado diretamente no plenário, sem passar pela análise das comissões permanentes da Câmara. Mas a medida não foi unânime no plenário. O deputado Hildo Rocha, do MDB do Maranhão, criticou a urgência, que pode acelerar a análise do projeto e alterar a reforma tributária.
12: Essa matéria, além de não tramitar nas comissões, o que já está errado, essa proposta de lei complementar, ela altera uma regulamentação da reforma tributária que fizemos recentemente. Reforma tributária que entra em vigor a partir do ano que vem, de 2027. Ou seja, ainda nem entrou em vigor e já estamos mudando para beneficiar interesses particulares, não interesses da nação brasileira.
9: Ainda não há data para votação no plenário da Câmara do projeto que inclui a sardinha em lata na lista de produtos da cesta básica. Da Rádio Câmara de Brasília, Antônio Vital.
1: Segurança Pública.
20: Delegado Palumbo, do Podemos de São Paulo, defende criminalizar a transmissão intencional de treinamento operacional a organizações criminosas. O deputado explica que a proposta também alcança agentes públicos que repassarem esse tipo de conhecimento.
15: Delegado Palumbo argumenta que facções têm atuado de forma cada vez mais profissional com o apoio de agentes que se corrompem. Essa prática, segundo ele, eleva o grau de letalidade das ações criminosas, comprometendo a efetividade das políticas públicas de segurança.
8: O indivíduo que faz isso tem que ficar preso. A pena é estipulada em 12 anos e tem que ficar preso mesmo. Todos aqueles que se corrompem, sejam policiais, agentes públicos, se corrompem e ensinam criminosos a matarem usando um fuzil, que é uma arma de guerra, tem que ficar preso sem benefício. Nós estamos lutando com o apoio do meu partido, que é o Podemos, para que esse projeto vire lei. Porque hoje os criminosos não estão mais agindo de forma amadora, não. Eles estão treinando e com a ajuda, infelizmente, de agentes que se corrompem.
20: Luiziane Lins, da Rede do Ceará, defende aumentar a pena para quem submeter trabalhadores a condições semelhantes à escravidão. Ela explica que a punição passaria a ser de 10 a 20 anos de prisão, além de multa, e o crime seria considerado hediondo e inafiançável.
15: Luiziane Lins também propõe detalhar na lei as situações que caracterizam esse crime, como trabalho forçado, jornada exaustiva, condições degradantes e restrição da liberdade por dívida. Pela proposta, a pena deve ser aumentada quando a vítima for criança ou adolescente.
20: Kiko Seleguin, do PT de São Paulo, quer proibir que pessoas que cometeram crimes hediondos recebam pagamento pela divulgação de seus delitos. A proposta prevê nulidade de contratos com produtoras, editoras e plataformas de streaming para livros, séries, filmes ou entrevistas sobre os crimes.
15: Pelo texto de Kiko Seleguin, os valores pagos aos criminosos ou a seus herdeiros deverão ser revertidos ao Fundo Penitenciário Nacional ou ao Fundo Nacional de Segurança Pública. Segundo o deputado, o objetivo é evitar que condenados lucrem com a violência e com a dor das vítimas.
20: Projeto de Pedro Lucas Fernandes, do União do Maranhão, determina que as unidades da Casa da Mulher Brasileira ofereçam acesso facilitado à perícia médico-legal para as vítimas de violência doméstica. O deputado explica que o exame poderá ser feito na própria unidade.
15: A ideia, segundo Pedro Lucas Fernandes, é evitar que a vítima se desloque para diferentes órgãos e enfrente novos constrangimentos, além de reduzir o risco da perda de provas. O texto também prevê atendimento humanizado e cooperação entre União, Estados, Distrito Federal e municípios.
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1: Justiça.
20: Marcelo Crivella, do Republicanos do Rio de Janeiro, destaca a promulgação de lei que responsabiliza civilmente pais ou mães por abandono afetivo dos filhos. O parlamentar afirma que o pagamento de pensão não substitui a presença familiar na rotina da criança.
17: Não basta pagar a pensão para o filho. É preciso que o pai ou a mãe participem da vida dele. Uma criança adoece, então o pai não vai estar lá para dar apoio a ela. Uma criança passa numa prova ou fica reprovada, ela não vai ter o carinho do pai. E uma criança que vai disputar uma competição na escola, os pais dos outros estão presentes e o dela ausente. Essa lei do abandono afetivo tornou um ilícito civil. Eu gostaria que fosse crime, mas o Congresso assim não aprovou. Ficou apenas o ilícito. Portanto, terá que pagar indenização pelo abandono afetivo.
15: Marcelo Crivella avalia que a nova lei pode reeducar responsáveis que cumprem obrigações financeiras, mas se afastam da vida dos filhos. Ele observa que a indenização passa a ser aplicada quando a ausência afetiva causar prejuízo à criança ou ao adolescente.
20: Termina agora o jornal Câmara dos Deputados, produzido pela Rádio Câmara com trabalhos técnicos de Wellington Teles e apresentação de Luciana Vieira e Val Monteiro. Boa noite.
15: A Voz do Brasil está de volta amanhã. Uma boa noite para você.
1: Você ouviu a Voz do Brasil. Boa noite.

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1: 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Mas manda o que tá no seu coração.
2: Porque se fosse eu falaria.

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2: Hora certa. 22 horas e 52 minutos.
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13: Você sabe como surgiu o pão? O nascimento do pão está ligado ao surgimento da própria agricultura. Há mais de 12 mil anos, quando plantas com grãos começaram a ser cultivadas. A cevada foi o primeiro cereal plantado pelo homem. E por isso, muitos consideram que era a matéria-prima dos primeiros pães. Mas foram os egípcios, em 1800 a.C., que descobriram como fazer um pão macio e saboroso.
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0: é boiadeira. Ana Castelar!
1: Ana Devedor!
0: Não, a princesa, gente.

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4: Você sabia que o Moca é um dos mais saborosos tipos de café? É feito a partir de um tipo raro de grão. Ocorre quando apenas uma semente forma-se dentro do fruto do café. E o único grão concentra todo o nutriente da

0: produtos ainda como frutos machos ou caracóis.
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0: Olá, muito bom dia, sejam todos bem-vindos a 99.1 Rádio Grande Rio FM, uma empresa do Grupo Moacir Andrade. Hoje é sexta-feira, dia 11 de setembro de 2026. Aqui Luiz Dantas e traz para você mais uma edição do Bom Dia Grande Rio, que tem o melhor do forrozão das antigas. E esse clima vai seguir até às 6 da manhã. Das 6 às 9 tem informações, tem Grande Rio Notícias. Vamos então começar a nossa programação musical.
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0: Tem forró, cheia de charme, favo de mel.

0: 5 da manhã, 23 minutos, você curtiu o sonzão de Carícia Gastosão. Na sequência tem mais um som, tem o pedido musical da Dona Iracema. Tem catuaba com amendoim, ela oferece para aniversariante do dia sua nora Cristiane no Sapé.
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0: Também vai para sua amiga Gilvânia.

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5h46, agora tem forró carícia. Aliás, forró balancear, você brincou. Mandar um abração para o Beto Peixoto, também para a Irene na Vila Matias, que no bloco anterior curtiram Tropicália.

forró. Balancear, você brincou. Tá chegando a nossa última de hoje. Tem Mastruz com Leite Cara Metade. Na sequência, intervalo comercial. Logo após, tem o Padre Alex. E em seguida, Grande Rio Notícias.

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0: Hoje é sexta-feira, dia 11 de setembro, dia de São João Gabriel Perboire, e nós iniciamos o programa Manhã de Luz, unidos com você e por você, firmes em nossa fé, firmes na caminhada da quaresma de São Miguel, mais um dia da oração disponível no canal do YouTube Padre Alex Nogueira, e lá neste canal do YouTube, segundo dia da novena, a Nossa Senhora de La Salette, e o sexto dia da novena, a Nossa Senhora das Dores. Continuemos firmes na nossa oração e que o Espírito Santo ilumine nossos passos e nossas decisões. Rezemos agora, em nome do Pai, e do Filho, e do Espírito Santo. Amém. Que a graça de nosso Senhor Jesus Cristo, o amor do Pai e a comunhão do Espírito Santo estejam sempre convosco. Bendito seja Deus que nos reuniu no amor de Cristo. Assim unidos, ouçamos o Evangelho desta sexta-feira.
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0: Evangelho de Jesus Cristo segundo Lucas, capítulo 6, versículos de 39 a 42. Naquele tempo, Jesus contou uma parábola aos discípulos. Pode um cego guiar outro cego? Não cairão os dois num buraco? Um discípulo não é maior do que o mestre. Todo discípulo bem formado será como o mestre. Por que vês o cisco no olho do teu irmão e não percebes a trave que há no teu próprio olho? Como podes dizer ao teu irmão, irmão, deixa-me tirar o cisco do teu olho, quando tu não vês a trave no teu próprio olho? Hipócrita, tira primeiro a trave do teu olho, e então poderás enxergar bem para tirar o cisco do olho do teu irmão. Palavra da salvação. Glória a vós, Senhor. Jesus nos ensina neste Evangelho a fazermos sempre um exame de consciência de nossa vida. Onde estamos errando? Porque às vezes nós somos muito afiados em perceber o erro dos outros. Mas quando eu preciso olhar na minha vida, onde estão meus erros, onde estão os meus vícios, eu não tenho a capacidade de observá-los, identificá-los e mudar de vida e se converter. Porque às vezes eu quero que o outro se converta, mas eu não dou passos de conversão na minha vida. Deus nos corrige diariamente e com sua pedagogia divina nos mostra o caminho da salvação. Às vezes Deus precisa nos dar um grande chacoalhão para que nós saibamos olhar para a nossa vida, para que nós saibamos nos corrigir, nos converter. Eu uso um exemplo. Imagine um pai vendo seu filho que está sonâmbulo, andando a caminho de um abismo. E o pai começa a chamar o filho. E o filho continua sonâmbulo, andando adiante, quase caindo ali. O que o pai tem de fazer? Precisa correr, dar uns tapas no rosto do filho para que ele acorde e veja que ele está se aproximando do abismo. Assim é Deus conosco. Às vezes nós passamos uma vida inteira dizendo que não temos pecado. Passamos uma vida inteira ou dizendo que temos pecado, mas não sabemos dizer qual é o pecado. Nós precisamos identificar onde estão nossas fraquezas, porque às vezes, não identificando essas fraquezas, nós vamos levando a vida e pensamos que está tudo bem, mas não está. Vejam quais são os pecados da sua vida na fala, caluniando o próximo, fazendo fofocas, ou às vezes nos seus pensamentos que julgam a outra pessoa e já condena a outra pessoa. Saiba você que assim como Deus nos corrige, nós também precisamos ajudar e corrigir o próximo, mas sempre com caridade. E quando vamos corrigir o próximo, não podemos nos esquecer também de olhar para a nossa vida. Sim, corrigir o próximo é uma obra de misericórdia, ajudá-lo a mudar de vida, a se converter. Mas também é uma obra de misericórdia para conosco, observar onde estão nossos pecados, nos arrepender deles com sinceridade e amor a Deus e voltar-se inteiramente para Deus. Que assim seja em nossa vida, que você descubra este caminho de conversão este caminho de vida nova, debaixo da graça de Deus. Vamos agora, com profunda fé, rezar com você e por você as orações deste dia. Pai nosso que estais nos céus, santificado seja o vosso nome. Venha a nós o vosso reino. Seja feita a vossa vontade, assim na terra como no céu. O pão nosso de cada dia nos dai hoje. Perdoai-nos as nossas ofensas, assim como nós perdoamos a quem nos tem ofendido. E não nos deixeis cair em tentação, mas livrai-nos do mal. Amém. Ave Maria, cheia de graça, o Senhor é convosco. Bendita sois vós entre as mulheres, e bendito é o fruto do vosso ventre, Jesus. Santa Maria, Mãe de Deus,

O Senhor esteja convosco. Ele está no meio de nós. A nossa proteção está no nome do Senhor, que fez o céu e a terra. O Senhor Jesus Cristo esteja contigo para te proteger. Esteja à tua frente para te conduzir e atrás de ti para te guardar. Olhe por ti, te conserve e te abençoe. Amém. E a bênção de Deus Todo-Poderoso, Pai e Filho e Espírito Santo, desça sobre vós e permaneça para sempre. Amém. Que nesta sexta-feira você permaneça na paz e na alegria que vem de Jesus. Abençoado dia para você e sua família.

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1: Olá, muito bom dia, sejam todos bem-vindos a 99.1 Rádio Grande Rio FM, uma empresa do grupo Moacir Andrade. Hoje é sexta-feira, dia 11 de setembro de 2026. Aqui Luiz Dantas e traz mais uma edição do Grande Rio Notícias, o seu programa informativo de todas as manhãs.
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1: Pela sua 99.1 Rádio Grande Rio FM, uma empresa do grupo Moacir Andrade. Vamos juntos até as 9 com as informações de Penedo, de Alagoas, do Brasil e do mundo. Vamos então às manchetes, aos destaques de hoje do Grande Rio Notícias, que está só começando.
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1: 6:10. Começamos com os destaques de Penedo. Profissionais da educação integral da rede municipal de Penedo participam de capacitação.
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1: Prefeitura de Penedo disponibiliza cota de ingressos gratuitos no 9º Festival de Teatro para estudantes da rede pública e beneficiários dos programas sociais.
0: Grande Rio Notícias.
1: Secretaria de Cultura de Penedo convoca artesãos e artesãs para reunião sobre participação em eventos.
0: Grande Rio Notícias.
1: Posse de Maxwell da Patrol reforça grupo de Ronaldo Lopes na Câmara Municipal de Penedo.
0: Grande Rio Notícias.
1: Comércio de Penedo não funcionará na quarta-feira, dia 16, por causa do feriado de emancipação política de

0: e Alagoas.
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0: Festa de exaltação a Santa Cruz. Já começou, hein? E segue até o dia 13.
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0: E agora os destaques em nível estadual. Manchas de óleo são registradas no litoral sul de Alagoas um dia após ocorrência em Maceió.
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0: Municípios de Alagoas recebem 222 milhões de reais em repasse adicional do FPM.
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0: Adolescente confessa que imobilizou e violentou homem que morreu na cidade de Igaci.
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0: E o IBGE divulga mapa de Aracaju e São Cristóvão com novo limite territorial.
1: Grande Rio Notícias.
0: TSE reverte cassação e prefeito e vice de Porto da Folha retornam.
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0: Defesa Civil reúne especialistas para discutir os efeitos do El Niño em Sergipe.
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0: E os destaques em nível nacional. Programa CNH do Brasil aumenta pedidos de habilitação em mais de 200%.
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0: Mega Sena acumula para 85 milhões de reais. Ninguém acertou as 6 dezenas do concurso que foi sorteado ontem. O concurso 3.056 da Mega, sorteado ontem, dia 10.
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0: Caixa apresenta proposta final para encerrar greve e ameaça ir à justiça contra bancários.
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0: Teremos estas e outras informações no decorrer do Grande Rio Notícias desta sexta-feira que está só começando. 6h14, vamos à previsão do tempo.
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0: Vamos então, tempo e temperaturas, informações sobre a previsão do tempo. E a gente começa falando sobre Penedo, que neste momento registra uma temperatura de 23 graus com sensação térmica de 26 graus. Vento de 13 km por hora. A umidade relativa do ar está em 92%. A previsão do sol nascer foi às 5h23 e a previsão desse pôr será às 17h23. Para Penedo hoje, sol com pancadas de chuva de manhã e muitas nuvens à tarde. À noite o tempo fica firme. A variação de temperatura fica com mínima de 23 e a máxima de 30 graus. Em Piaçabuçu, vento de 19 km por hora. Variação de temperatura, mínima de 24, máxima de 28 graus. Em Igreja Nova, vento de 13 km por hora. Variação de temperatura, mínima de 22, máxima de 31. Em Neópolis e Santana do São Francisco, as cidades vizinhas do estado de Sergipe apresentam as mesmas referências. Vento de 13 km por hora. Variação de temperatura, mínima de 23 e a máxima podendo chegar a 30 graus. Agora são 6h15.
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0: Confirmando 6h, 15 minutinhos. No decorrer do Grande Rio Notícias, nós teremos os companheiros da agência Rádio Web trazendo os destaques do Brasil e do mundo, as principais reportagens dos telejornais, os telejornais de Alagoas e de Sergipe, também os destaques do Jornal Nacional, edição de ontem que traz: temporais deixam 3 mortos no Paraná e poço do petróleo, aliás, e preço do petróleo dispara após rebeldes do Lêmen tomarem porto no Mar Vermelho e ameaçarem atacar navios na Arábia Saudita. Seis e dezesseis. 3551-6600 é o nosso fone fixo e também nosso WhatsApp para você interagir com a gente, trazer suas sugestões, suas reclamações, parabenizar quem você achar que merece aproveitar a tribuna do nosso programa, que está sempre ao seu inteiro dispor. Hoje, dia 11 de setembro, hoje é comemorado o Dia Nacional do Cerrado. Hoje também é dia do árbitro esportivo. 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São 6 da manhã, 19 minutos. Mandar aquele cheirão especial para as mamães, as vovós, as titias, aquela irmã mais velha. Eles que cedinho estão de pé para cuidar da casa, fazer aquele café gostoso. Elas, na verdade, né? Elas estão de pé logo cedinho todos os dias para cuidar de todos em casa, né? Então, ó, não esquece não, família. Todo mundo fazendo sua parte, chegando junto com a mamãe. Ela não é escrava, não. Então, vamos lá colaborar, não é, gente? A mamãe também precisa de descanso e todos nós temos as nossas responsabilidades no âmbito familiar. Deixa eu abraçar você que é pai, aquele paizão de verdade, pai com P maiúsculo. Você que é bem mais que um pai, é um grande amigo dos seus filhos. É bem mais que um esposo, é um grande companheiro da sua esposa. Você se enquadra nesse perfil. Então receba o abraço do nosso programa do Grande Rio Notícias. E você, filhão, você, filhona, já sabe bem, não é? Qual é o mandamento? Honrar papai e mamãe, não esquece, garotada, honrar pai e mãe sempre, tá? Meus amigos alunos, tudo certinho por aí? 6h20, todo mundo se organizou, acordou cedo, já estão todos prontos, só falta tomar aquele cafezão que a mamãe fez, maravilha. Então, ó, perde tempo não, tá? Toma lá o seu café e depois, ó, pé na estrada, tá? Deixa eu abraçar os demais alunos. Em nome do Jonathan, Rafael, Aquiles, Samuel, Ícaro, são os netos do Nado do BV, também em nome do Matheus, filho da Milene Vasconcelos, além também da Bianca, que é neta da Dona Glória, da Rua Nova. Bianca, nosso ouvinte, está se preparando para seguir o caminho da escola, está tomando aquele cafezão que a vovó fez. E em nome dela e dos demais, eu abraço todos os alunos e alunas da rede pública, estadual, municipal, pessoal também da universidade, pessoal do Instituto Federal, e das escolas particulares. Vamos para o 3551-6600. 6h21, vamos interagir com os nossos ouvintes. Já mandou sua mensagem para nós? Ainda não, tô aqui, tô na espera, tá? Meu amigo Sidney Barbosa tá por aqui interagindo conosco. O que é que o Sidney diz para nós? Manda um abraço para meus amigos Betinho da Rita, Genilson, Charmosinho e Sidney da Farmácia. Forte abraço, Sidney. Ele complementa. Que as bênçãos de Deus estejam acompanhada com o povo brasileiro. Os dias difíceis, em dias difíceis, em nome de Jesus Cristo. Amém, Sidney? Aquele abração para você. Dona Iracema, tá por aqui, direto da Coab, conjunto José Moraes Lopes. Manda um alô para Júnior Ganjão, para Dona Morena, Vilma, Dona Zenite, Maria do Potência e meu filho Edson. No final do programa, toco os parabéns para a aniversarinha do dia, minha nora, Cristiane, no povoado Sapé. Fala, Evânio Santos, tudo certinho por aí, meu amigo? Fala, manda as ordens.
2: Cantas, muito bom dia, ótima sexta-feira, um bom final de semana para todos ouvindo da Rádio Grande Rio FM. E ontem teve, né, Luiz, o tão esperado debate através da TV Gazeta. E na minha opinião, no meu ponto de vista, decepcionante, viu? Debate muito fraco. Eu vi, na verdade, dois meninos amarelo, pirracento, brigando. Um dizendo, você é feio, você é bonito, você é careca, você usa a rede social, você mente, você faz isso, você faz aquilo. Muito fraco o nível do debate entre os dois principais candidatos a governador do estado de Alagoas ontem na TV Gazeta. Comportamento infantil, imaturo por parte dos dois candidatos. Muito engraçado. Sabe aqueles meninos amarelos que ficam brigando na escola, um dizendo que é feio, que é gordo, que é preto, que é branco? Pronto. Foi o comportamento dos dois principais governadores ontem no debate da TV Gazeta. E o apresentador e a Gazeta que me desculpe, viu? O Amorim também muito fraco como apresentador. Deveria ter colocado uma pessoa mais capacitada. Lamentavelmente. Talvez, se a TV Gazeta tivesse dado valor os outros dois candidatos, o debate teria um nível mais elevado e mais bom. Não ajudou em nada ao eleitor para escolher o seu candidato a governo do estado de Alagoas. Mas, finalizando, dizendo que amanhã, sábado, nós teremos a celebração da Santa Missa às 19 horas aqui na Capela Imaculada Conceição, na Coab. A todos um bom final de semana, um forte abraço. Outra coisa, Luiz, que eu não poderia deixar de comentar também, que eu já comentei aqui no seu programa, é o comportamento de sites comprados, né, por parte do candidato A, do candidato B, que ficou postando matérias do defendendo ou acusando os candidatos. Eu acho que os colegas da imprensa, jornalistas, tiveram trabalho, viu, Luiz, para fazer matérias nesse sentido do debate, pelo nível do debate que foi muito fraco. Mas a gente lamenta o comportamento pessoal da imprensa. A gente vê que as pessoas não são imparciais, né? Elas defendem seus candidatos, quem paga o seu salário, né? Que pouco paga a rádio, que paga site, enfim. Não sei que comportamento é esse. É antidemocrático que parte da imprensa toma todos os períodos eleitorais, inclusive aqui em Penedo, viu? É lamentável, é decepcionante e acaba prejudicando a imagem por parte de quem faz o jornalismo de verdade.
0: Evânio Santos veio em duas parcelas hoje, com a língua afiada. Evânio é a briga pelo poder, rapaz. Os caras pelo poder fazem tudo, até se engalfinham e ficam igual meninos de quinta série, né? Brigando ali, cada um por um doce. Eu quero meu doce, me dê o meu doce. É assim, né? E essa questão da imparcialidade da imprensa é um negócio sério, né? Mas eu concordo com você quando você disse que é lamentável isso aí e que também os companheiros da imprensa tiveram dificuldade para elaborar matérias robustas ou interessantes que possam movimentar a linha de pensamento dos eleitores, principalmente dos que estão indecisos, né? Porque ficou muito no campo da discussão e não do aproveitamento. Não a discussão das ideias, né? Mas em grande parte a discussão pessoal. Quem tá por aqui é Dário, lá da Coab. Fala, meu amigo,
3: bom
0: tudo
3: dia,
0: certo?
3: Luiz. Bom dia, Luiz. Manda um alô pra Coab, Luiz. Manda um alô pra Banda Mufina, Luiz.
0: Valeu, Dário. Forte abraço, meu querido, pra você, toda a turma da Coab, toda a turma da Ponta Mufina. Seu Manuel Adalto, em Canoa de Baixo. Tem feira hoje, não tem, seu Manuel, em Porto
4: Bom
0: Real?
4: Bom dia, Luiz Danta. Bom final de semana pra você e a sua família. Que hoje é o dia da Feira Livre em Porto Real de Colégio.
0: Bom Isso, dia. Muito bem. Um abraço, hein, seu Manuel. Fala, Messias. Tudo certinho, meu querido. Manda as ordens.
5: Bom dia, meu amigo Luiz Tata. Bom dia. Desejando para você um excelente dia com paz, saúde e bom trabalho. O Senhor Jesus abençoe a você, sua casa e sua família. Manda um bom dia pro meu amigo Manga Rosa, Dona Cida, Carlito, Mano. Não esqueci, meu amigo aqui da Rua Nova, Zé Padeiro. E a Dona Nenê da Toca do Índio. Fica com Deus, meu amigo. Tenha um excelente dia, bom final de semana. Um abraço.
0: Valeu pra você também, Messias. Aquele abração. O homem chegou. Tá por aqui. Alô, Maurício. Meu amigo Maurício. Lá no Mata Atlântico, ó. Ó, Maurício. Chegou por aqui, viu? Hélio Carroceiro.
6: Bom dia, Luiz.
0: Olha o homem aí. Olha ele.
6: Bom dia, Penedo. Chama, Luiz. Juntinho, tipo de calceiro, topado, capado. Ó, povão, se interessado, filho do calceiro, é o 82, é o 9, é o 99, é o 93, é o 24, 25. Chama na bota, chama. Calceiro, topado, capado. E dizia assim, chama na bota. Tamo junto, calceiro, topado, capado. Depende da água, cuide da guião, esse calceiro, juntinho com o Luiz Danta. Vamos embora, povão. Falou, povão. Levante o Magacinho, Maria Chamando, Rodrigo Milena, Vasconcelo, o Eduardo Correia, Porto de Silva. Menino, vamos embora, chama na bota, tamo junto, calceiro topado e tapado, de Penedo Alagoa, a todos vocês, bom dia, ó, vou pegar o espaço muito não, vou demorar só um pouquinho, de 0 a 100, sem esquecer ninguém, pra frente e pra trás, chama na bota, a todos vocês de Sergipe também, chama na bota, tamo junto, vamos embora, hoje é sextou, amanhã é sábado, mas hoje é sextou, viu, chama na bota, bom final de semana a todos vocês, que faz parte dessa semana de Penedo Alagoa, que escuta dia a dia, e vamos embora, e chama na bota, hoje é sextou, hoje, viu, amanhã vocês estão de fora, vamos embora, chama na bota, tamo junto, calceiro topado e tapado, Penedo Lagoa, esse é o calceiro Coutinho Aguião. Fui, tchau, e benção. Até amanhã, se Deus permitir, amém. E Deus é maravilhoso. Povão, sem Deus nós não somos nada, e com Deus nós somos tudo. Segura na mão de Deus. Deus é maravilhoso, Deus é verdade, a vida sem Deus nós não somos nada, e com Deus nós somos tudo. Tchau, fui, até segunda, se Deus permitir, amém. Que Deus é maravilhoso. Deus é a verdade, a vida, sem Deus nós não somos nada, e com Deus nós somos tudo. Chama na bota, tchau.
0: Chama na bota. É o homem, viu? 6 da manhã, 29 minutos, aí foi o Hélio Carroceiro. Vamos ao break, intervalo comercial. Na sequência, eu volto, hein? Trazendo os detalhes das informações de Penedo.
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14: Você sabia que o Moca é um dos mais saborosos tipos de café? É feito a partir de um tipo raro de grão. Ocorre quando apenas uma semente forma-se dentro do fruto do café. E o único grão concentra todo o nutriente da polpa do fruto, por não ter de reparti-lo com outro grão. Assim, fica com sabor mais concentrado e seu formato regular permite uma torrefação mais uniforme. Os mocas são conhecidos ainda como frutos machos ou caracóis.
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5: Você sabia que para os budistas e hinduístas ortodoxos, a sexualidade é inconveniente? O sexo não é bem visto por desgastar energias. Em compensação, nos tantras budistas e hinduístas, a sexualidade aparece como fonte de energia espiritual, sob a condição de se conseguir dominá-la em vez de ser dominado.
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6: Você sabia que o Buda que conhecemos não se chamava realmente Buda? Buda, na verdade, é um título, uma qualificação, não um nome próprio. Quer dizer, aquele que sabe ou aquele que despertou. É um termo aplicado a pessoas excepcionais que atingem determinado grau de elevação moral e espiritual e se transformam em mestres de sabedoria. O Buda que conhecemos, fundador do budismo, chamava-se, na verdade, Siddhartha Gautama.
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7: Você sabia que o Buda que conhecemos não se chamava realmente Buda? Buda, na verdade, é um título, uma qualificação, não um nome próprio. Quer dizer, aquele que sabe ou aquele que despertou. É um termo aplicado a pessoas excepcionais que atingem determinado grau de elevação moral e espiritual e se transformam em mestres de sabedoria. O Buda que conhecemos, fundador do budismo, chamava-se, na verdade...
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0: por aqui, 6:46. Vamos trazer agora os detalhes das informações relacionadas à nossa terrinha Penedo, porque já já eu tenho uma propaganda eleitoral gratuita. E profissionais da educação integral da rede municipal de Penedo participam de capacitação. Durante quinta-feira, ontem, dia 10, os 195 servidores da educação integral da rede municipal de ensino participaram de mais um ciclo do Capacita Penedo. A qualificação acontece no ginásio do Complexo Esportivo Educacional da CEMED, nos dois turnos, e os servidores participam das atividades de acordo com os horários de trabalho. A capacitação tem como tema Clima Escolar Positivo, estratégias para fortalecer vínculos, convivência e aprendizagem na educação integral. E é ministrada pelo professor e mestre Roberto Oliveira. Para a superintendente pedagógica da CEMED Penedo, o processo formativo, além de fortalecer a educação, contribui para estreitar os vínculos entre os profissionais. Dividido em blocos formativos mensais, o Capacita Penedo tem como objetivo qualificar todos os servidores de acordo com suas áreas de atuação. O programa de qualificação da Secretaria Municipal de Educação da Prefeitura de Penedo acontece ao longo de todo o ano. Seis da manhã, 48 minutos, 6:48. E a Prefeitura de Penedo, por meio da Secretaria Municipal de Cultura, Lazer e Juventude, reafirma seu compromisso com a democratização do acesso à cultura e com promoção de políticas públicas que garantam a participação de diferentes públicos nas atividades culturais realizadas no município. Como parte dessa iniciativa, durante o 9º Festival de Teatro de Penedo, serão disponibilizados 60 ingressos gratuitos para cada espetáculo da programação, cota destinada a estudantes da rede pública de ensino e beneficiários de programas sociais como o Bolsa Família. Para ter acesso ao ingresso gratuito, o interessado precisa solicitar na bilheteria do Teatro 7 de Setembro com pelo menos uma hora de antecedência ao horário previsto para o espetáculo, respeitando a disponibilidade da cota, comparecer e apresentando no ato da retirada documento que comprove a condição de estudante da rede pública de ensino, o beneficiário de programa social. A distribuição dos ingressos será realizada por ordem de chegada, limitada à cota de 60 ingressos gratuitos por espetáculo ou sessão, em cada dia da programação do 9º Festival de Teatro de Penedo. 6:50. Secretaria de Cultura de Penedo convoca artesãos e artesãs, hein? A Secretaria Municipal de Cultura, Lazer e Juventude da Prefeitura de Penedo convida artesãos e artesãs que atuam no município para a reunião no próximo dia 21 de setembro, às 9 horas da manhã, na Casa de Aposentadoria. Durante o encontro, as demandas do setor do artesanato em Penedo serão debatidas, fortalecendo a comunicação com foco direcionado sobre a participação em eventos do município e também em outras cidades do estado. Um dos pontos previstos para o debate na reunião é a participação da categoria no programa Cultura Presente na Praça e nos eventos do calendário anual de Penedo, cidade onde a economia criativa gera emprego e renda, especialmente durante a realização de iniciativas como o Circuito Penedo de Cinema, Festival da Música, Penedo Luz e Festival Luz. Câmara, conexão para somente os que ainda irão acontecer até o final do ano. Para debater os pontos da pauta da reunião convocada pela CEMED, a presença do artesão e da artesã é fundamental. No próximo dia 21, às 9 horas da manhã, fortalecendo a construção de novas possibilidades para quem mantém viva a cultura penedense através das mãos e da criatividade. 6h51, vou para o break, porque na sequência tem a propaganda eleitoral gratuita e eu volto logo após.
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5: Sete da manhã, 26 minutos, estamos de volta, tivemos a propaganda eleitoral gratuita e a gente segue agora com Grande Rio Notícias até as 9 horas da manhã. Daqui a pouquinho eu vou receber os meus amigos do CT Jacaré, que vem trazer informações pra gente. Meu amigo Gil e o mestre Jacaré vão estar daqui a pouquinho comigo. A gente vai falar sobre a luta que o Jacaré teve, mais uma vitória para Penedo no boxe, conquistou a vitória, e também sobre o Jacaré Fight que vai acontecer em nossa cidade. Daqui a pouquinho eles estarão conosco em nosso programa. 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E o governo federal, através de medida provisória, autorizou uma subvenção econômica de 300 milhões de reais para produtores de cana-de-açúcar do Nordeste. O benefício repassará R$ 12,00 por tonelada de cana processada na safra 2025-2026. para compensar as perdas relativas à escassez de chuvas e sobre taxação de fontes diversas, a exemplo da Americana. A cooperativa Pindorama irá auxiliar seus associados na obtenção do direito do recebimento da subvenção. Para isso, um cadastramento está sendo realizado junto aos sistemas da Conab. Para realizar o seu cadastro, o associado da cooperativa Pindorama precisa procurar os postos agrícolas de Bom Sucesso, Santa Margarida, Alto Piauí, Conrado, Escritório Central, Memorial René Bertolet e Cetrup. Portando os seguintes documentos e itens, hein? Conta Gov, com acesso, login e senha, comprovante de residência, RG e CPF ou CNH, documento original, valor de renda bruta, dados bancários ou PIX vinculado ao CPF, telefone para contato. O próprio fornecedor, ele deverá comparecer a um dos locais de apoio. Caso não possa, poderá enviar um representante munido do acesso à conta Gov com do titular. Se não puder, manda alguém em seu lugar, mas não esquece de enviar o acesso à conta Gov, à sua conta Gov. É importante que cada fornecedor realize o cadastro o quanto antes, evitando deixar para o período final. Toque da cooperativa Pindorama, ninguém é forte sozinho. Agora são 7h32, deixa aí para o nosso WhatsApp, 35516600, dá uma visualizada, os nossos ouvintes interagindo conosco. Vamos nós. Quem é que está por aqui? Rita Andrade, fala Dona Rita. Tudo bem, tudo certo? O que é que a Dona Rita traz para a gente? Mensagem de voz? Mensagem de voz da Dona Rita Andrade. Fala, Dona Rita, manda as ordens.
6: Bom dia, meu amigo Luiz Dantas. Aqui é Rita Andrade. Estou passando esse áudio para lhe desejar um bom final de semana, meu amigo. Viu? Para você e para sua família. Viu? Agora eu quero que você dê um alô, viu? A Ceissa Melo, a Dona Petrúcia da rua Fernando Peixoto, a Valquíria da rua Tupinambás. Viu? Um bom dia, meu amigo. E um bom trabalho. Já estou na escuta. Hoje eu não fui caminhar, porque eu vou para minha fisioterapia. Viu? Um bom trabalho.
5: Ok, Dona Rita. Um abraço para a senhora. Obrigadão. Beto Friedman também está por aqui. Gil e Mano, lá da Vila Matias, desejando bom dia para nós. Dona Arlinda, manda mensagem de voz.
7: Bom dia, Luiz. Que seja a nossa força, Luiz.
5: Amém, Dona Arlinda.
7: Eu sou os canônimos guendas antigas, Luiz. Manda um alô para a galera da Vila Matias.
5: Forte abraço para toda a turma na Vila Matias, Dona Arlinda. Bom dia, meu amigo. Aqui é Dilson. Manda um abraço para meus familiares e amigos. Bom dia, o amigo Zé Padeiro. Seu Antônio do Jardim América. Bom dia, meu amigo Luiz Dantas. Estou aqui ouvindo, desde cedo, né? Ele estava ouvindo forrozão das antigas. Que você tenha uma feliz sexta-feira de paz e saúde em sua vida. Amém, meu querido? Para todos nós. Seu Manuel sempre cedinho, acompanhando a nossa programação. Danda, bom dia, Luiz Dantas. Bom final de semana. Que seja abençoado para você com muita paz e saúde para todos nós, minha amiga. Sempre. Que assim seja. Edilson dos Correios também está aqui desejando bom dia para nós. Seu Carlinhos do Campo Redondo.
8: Bom dia, aqui é o Carlinhos do Campo Redondo.
5: Tudo certo, seu Carlinhos?
8: Bom dia para o André e a Márcia da Itapuranga. Bom dia para o Renato também da Itapuranga. Bom dia para o José Ailton na Itapuranga. Bom dia para o seu Francisco Gomes na Praça Santa Luzia. Bom dia para a Marisa lá no Oiteiro. Bom dia para o Toy dos Gols. Bom dia para o Pato Gol. Bom dia para o Ed Carroceiro. Bom dia para a Claudenice aqui no Campo Redondo. Bom dia para a Marisa lá no Corvado Penedinho. E para todos os ouvintes. Um bom final de semana a todos. Sextou de novo.
5: Isso. Sextou. Um abraço, seu Carlinhos. Fala, Ana Maria.
9: Luiz, faça um favor, se você souber. Se você me dá o número do irmão Babino, que eu falava com ele pelo rádio, agora, mas depois não saiu da rádio, não foi? Quando ele saiu, aí foi para, não sei quando foi, que ele foi, eu sei que ele passou um tempo fora da rádio. Aí agora chegou, aí eu mando um áudio, ele não olha, liga, ele não atende, o zap não atende de jeito nenhum, porque é outro número do celular dele. Aí você sabe o número do celular dele, você souber o número você, da rádio, você souber o número da rádio aí do irmão Baibino, você me manda para mim, me faça esse favor.
5: Eu não tenho, viu, Dona Maria? Mas vou ver se eu consigo. Acho que lá não tem ainda o WhatsApp, não, no programa dele. Mas vou procurar saber, tá? E aviso a senhora. Bom dia, Luiz. Que Deus nos dê um bom final de semana. Vai um abraço para a turma na Panificação Santo Antônio, Neópolis. A turma do Complexo de Saúde Betânia, Marta, Marlon, Lúcia do CESP e Rita. Também para Netinha, Iraci, Iracema. E para você, meu amigo, aqui é Vilma, do Mata Atlântica 1. Aquele abração, Vilma. 7h36, antes de eu ir para o break, deixa eu trazer a matéria sobre a posse do novo vereador. Tem novo vereador em Penedo. E ontem houve a posse. É o Maxwell da Patrol. O cenário político na Câmara Municipal de Penedo ganhou uma nova configuração nesta quinta-feira, dia 10. Ontem, o suplente de vereador Maxwell da Patrol tomou posse no Legislativo Penedense e passa a integrar a casa durante o período de afastamento do vereador Alcides Andrade Neto Sidoca. A posse aconteceu antes do início da sessão ordinária desta quinta-feira, dia 10, e chama atenção principalmente pelo reflexo político dentro do Legislativo. Enquanto Sidoca integra a oposição, Maxwell chega à Câmara alinhado ao grupo político do prefeito Ronaldo Lopes e do vice Valdinho Monteiro, reforçando a presença da base governista no Parlamento Municipal. O afastamento solicitado por Alcides Andrade Neto será de 60 dias, conforme requerimento apresentado à Câmara Municipal de Penedo. A movimentação foi acompanhada de perto por integrantes do grupo político da atual gestão. O vice-prefeito Valdir Monteiro esteve na assistência do plenário durante a solenidade ao lado do... Deixa eu ver aqui, que fala em candidato, né? Também acompanharam, no momento, o secretário Fagner Matias, secretário de Meio Ambiente e Recursos Hídricos, Ivo Costa, secretário municipal de Serviços Públicos. Ambos possuem mandato de vereador e estão licenciados da Câmara para exercer funções no secretariado da Prefeitura de Penedo. Com a chegada de Maxwell da Patrol ao plenário, o grupo, liderado por Ronaldo Lopes e Valdir Monteiro, amplia sua presença política dentro da Câmara durante os próximos 2 meses. Nas eleições municipais de 2024, Maxwell da Patrol recebeu 500 votos para vereador em Penedo, correspondendo a 1,46% dos votos válidos destinados ao cargo. A posse, ela ocorre em um momento de intensa movimentação política em Penedo e coloca mais um nome ligado à situação, ocupando uma cadeira no Legislativo Municipal. Então, por 2 meses aí à frente, a Câmara de Vereadores tem novo vereador na bancada, né? É o Maxwell da Patrol. Eu vou pro break, já são 7 da manhã, 39 minutos, eu faturo, volto já.
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0: estou por aqui, 7:44, de volta com o Grande Rio Notícias, pela sua 99.1. Como eu tinha avisado no bloco anterior, a gente vai bater um papo com a rapaziada do CT Jacaré. O Mestre Jacaré esteve participando de um evento há poucos dias atrás, em Afogados da Ingazeira, assim, né? Na região de Pernambuco, e o homem deu tanto do soco, meu irmão, cada lapada. Eu recebi o vídeo que o Gil mandou pra mim, de que tá cada murro da miséria. E aí ele trouxe, viu? Trouxe vitória pra cidade de Penedo. Ó, tá até aqui com o troféu. É, então a gente vai, vamos conversar. Sabe logo como é que tá o Mestre Jacaré? Ô mestre, levou algum murro, alguma coisa aí? Como é que tá?
1: Bom dia a todos.
0: Bom dia.
1: A gente tomou um soquinho também, né? Mas a gente bateu muito. Graças a Deus a gente foi com o intuito de trazer a vitória e a gente trouxe a vitória para casa.
0: Maravilha. Agora me diz, qual é a sua linha específica nas competições de luta? Cê é do jiu-jitsu? É, qual é a sua vertente principal?
1: A gente chama de striker. Luta em pé a gente chama de striker. Eu luto, eu prefiro o Muay Thai ou o MMA. O boxe, treino também, sou professor de boxe, mas não é minha especialidade tanta.
0: Sim.
1: Eu prefiro aonde eu posso utilizar chute, onde eu posso utilizar queda.
0: É que cada um tem uma regra, né, a seguir,
1: cada
0: né?
1: Um tem sua
0: o
1: regra.
0: Boxe então é só da cintura para cima,
1: isso.
0: É?
1: Isso.
0: Só da cintura e pra cima, perna e... Não rola, não é? É só braço, é só murro, braço. E tal. E demorou quanto tempo ali? Um round só aquilo ali ou foi?
1: Não,
0: foram quantos rounds?
1: Eu lutei com ele o primeiro round completo para fazer o estudo de luta e no segundo round eu nocauteei.
0: E o histórico dele, o seu oponente?
1: Ele tinha uma luta de boxe. Ele é oriundo do boxe, ele só treina boxe.
0: Ah, ele, a especificação dele é boxe, né? Mas teve algum receio ou já conhecia o seu oponente?
1: Não conhecia, eu não cheguei nem a olhar. Ele a luta dele. Mas tem assim o receio, como ele é oriundo do boxe, só treina
0: Sim.
1: boxe, então tem regra do boxe. Eu fiquei muito com muito medo de ser desclassificado por conta das regras. Inclusive na luta eu tomei uma penalidade, né, por conta de tanto costume de fazer clinch de Thai. Quando ele passou, eu peguei no pescoço e dei um empurrão. E no boxe não pode empurrar com a mão. Você pode empurrar com o cotovelo, com o ombro, com o peito. Agora não pode fazer clinch.
0: E aí a mão, clinch é o quê?
1: É a mão por trás do pescoço.
0: Sim.
1: Como se fosse um agarrão.
0: Sim. Puxado, né? Ela é mais separada, né?
1: Solto, tem que ser solto.
0: Só murro pra lá, murro pra cá.
1: Pra lá, murro pra cá, você viu.
0: Já numa competição dessa, já houve algum momento em que você recebeu algum golpe e ficou meio desnorteado?
1: Já.
0: Mas voltou...
1: Parece que volta pior.
0: E volta mais brabo.
1: Volta pior.
0: É?
1: Que nem eu digo, só ligar o botão. Ele acertou um. Que aí foi onde ligou o botão. E quando liga o botão, não desliga mais não.
0: Ah, vai embora, né?
1: Tá desembesta.
0: Quantas competições já participou só de boxe?
1: Lembra? Essa foi a primeira que
0: a primeira?
1: Fui.
0: E já veio com...
1: Já vim campeão.
0: Com um troféu, já trouxe.
1: E várias outras.
0: Essa competição que houve lá em Pernambuco, ela é realizada por quem lá? É alguma federação?
1: Lá é a Federação de Boxe. Pernambuco, que realiza ela.
0: Existe algum critério específico para quem vai participar que já tenha tanto tempo na atividade?
1: Tem que estar registrado em alguma federação. Todos os atletas que treinam boxe, ele é registrado na federação. Eu sou registrado na Sergipana, porque o meu professor é de Sergipe.
0: É de lá, né? Então, mesmo tendo o CT, né, tendo o centro de treinamento e sendo mestre e treinando pessoal, num evento como esse... Você não treina sozinho, busca alguém para fazer o treino, para lhe orientar.
1: Isso, eu tenho uma parceria, a gente tem uma parceria com o CTSS, CT Índio, de um de Jardim, do bairro Jardim, de Sergipe, outro de aqui da Ban, outro de Simão Dias, e aí a gente sempre somos mestres e a gente passa um conhecimento um para o outro. A gente se junta e vai buscando. Eles vêm para cá, para Penedo, fazem treino comigo, passam dias aqui, eu vou para lá, faço treino com eles e a gente faz aquela troca de conhecimento.
0: Nesse sentido, boxe, tem alguma coisa pela frente ainda mais que vai encarar? Tem?
1: Eu ainda vou pra lá, que eu quero disputar o cinturão lá.
0: Ah, muito bem. E tem previsão disso acontecer?
1: Eles estão com previsão de fazer o evento daqui a 4 meses. E aí eu vou pra lá. Inclusive hoje já um dos organizadores de outro evento lá ligou pra mim, pra me convidando pra lutar MMA lá em Pernambuco, na mesma cidade.
0: O MMA, para que a gente entenda um pouquinho, como ele, o MMA, ele é uma junção de várias artes,
1: várias modalidades.
0: E aí depende, o cara pode, ele pode usar capoeira,
1: Muay Thai,
0: karatê,
1: todos.
0: O que conta de mais positivo para quem vai participar de um MMA? É o quê? É especificamente a condição física ou a técnica de luta?
1: A técnica principalmente, porque você pode ser do jiu-jitsu, eu posso ser do Muay Thai. E aí eu tenho que fazer de tudo para que você não me leve pro chão. Se você me levar pro chão, eu vou pra sua área, que é o chão. E se você ficar em pé, é a minha área que é em pé.
0: É complicado.
1: É.
0: Eu lembro daquela luta do Spider, que é o Anderson.
1: Anderson Silva.
0: Ele, eu acho que até ele estava com uma alta confiança demais, ele, né?
1: É.
0: E ele é bom de quê? É bom de chão, ele, né?
1: Ele é
0: e tem umas pernadas miseráveis, ele também, né? Tem uns chutes pesados já, caramba. E eu vi, rapaz, ele tá muito cheio de gracinha, tirando onda com a cara ali do oponente, e terminou se dando mal. Aquela luta ali foi um negócio danado. Mas é um cara que tem um nome nesse
1: grande. Ele é muito bom, muito bom. E exemplo para muitos lutadores.
0: Isso. Agora me fala, com relação à participação feminina no MMA, como é que o senhor vê, hein, mestre?
1: É bom. E as meninas hoje vêm se destacando muito, né? Nas lutas. Tem muitas aqui do Nordeste mesmo que participam de eventos aí. Tem a Ronda lá da Bahia, de Salvador.
0: É, ela é bem, né?
1: Inclusive, ela já treinou com o meu mestre do Muay Thai, lá em Aracaju. E vem se destacando. As meninas, hoje em dia, lutam muito. Hoje, o meu maior público dentro do CT é menina. São mulheres.
0: Fazendo parte lá, treinando e...
1: Lá, e as meninas trocam porrada mesmo.
0: A faixa da etária, a partir de quanto?
1: De 5 anos.
0: De 5 já cinco é anos, já inserida.
1: Já
0: normalmente, são aulas de duração o quê? Uma hora?
1: Uma hora a uma hora e meia.
0: Dentro dessa aula tem a parte de condicionamento físico.
1: Condicionamento físico, tem a parte técnica, tudo que precisa para ficar bem de luta.
0: É necessário quem faz um esporte como esse, quem participa de MMA, está em academia, ou o importante é ter um personal, uma pessoa específica para treiná-lo? Nessa parte de musculação, de condição física, de cardio e tal.
1: A musculação para quem vai competir é totalmente diferente para quem hoje em dia está na academia com musculação. Eu me formei para a área de atletas de luta. Então eu tenho a minha especialidade é preparação física para atletas de quem vai competir. Inclusive eu não participo, não malho. Eu faço só treinamento específico isolado dentro do CT mesmo.
0: Que é próprio para competição, né?
1: Inclusive, quando os meus atletas vão competir, eu peço para que, se eles forem malhar com outra pessoa, para que o personal entre em contato comigo para me instruir ele como é que ele vai fazer com ele. Caso ele não queira fazer o treino comigo, que também eu deixo a mercê deles. Ah, quero fazer o treino com outra pessoa, só que nunca aconteceu. Sempre faz lá e todos que treinaram comigo, todos vieram vitoriosos.
0: O mestre, com relação a apoio, hein? Você foi participar lá em Pernambuco, né? Em outro estado, né? E aí tem despesa, tem um monte de coisa aí que depende de questão financeira.
1: Sim, sim.
0: E tirar do bolso é bem, não é? Bem salgado. É fácil, pessoal, investir?
1: É um pouco difícil. Hoje aqui eu contei muito com a ajuda da Farmafórmula. Do
0: Lei.
1: O Lei ajudou muito. Não faltou nada de suplemento. Ele disse, venha buscar o que você precisar. Eu fui lá, ele super gente boa. E só. E o resto a gente gastou com o tio do bolso. O próprio evento, ele paga uma bolsa para que a gente vá lutar, pagou a bolsa, a gente foi lá e competiu através da bolsa que o evento pagou para a gente ir.
0: Normalmente o atleta está indo e está representando a cidade. Como é que fica aquela questão do Bolsa Atleta? O município tem o Bolsa Atleta, né? Acho que o município tem, estado, governo federal. Salvo engano, eu trouxe uma informação com relação também ao governo federal relacionada a incentivo para os atletas. É para toda a modalidade? Vocês já tentaram buscar isso? Teve alguma dificuldade?
1: Tem muita dificuldade, muita burocracia, e às vezes é tanta burocracia que não chega a valer nem a pena o desgaste de você correr atrás. E sem falar, desculpem dizer, mas as próprias pessoas que estão trabalhando lá ficam tentando dificultar para você desistir. E acaba não sendo tão interessante a gente correr atrás de algo que...
0: Que vai só...
1: Vai só ter desgaste.
0: Perda de tempo, perda tempo é uma coisa importante, né? Principalmente para o atleta. E normalmente é o próprio atleta que vai, não é?
1: Não,
0: não é um agenciador, não é um escritório que agencia ali a pessoa que faz essa ponta. É o próprio atleta, né? Aí a dificuldade é tanta que é melhor buscar por outras vias. Isso. Ô, mestre, eu posso falar um pouquinho aqui com o Gil?
1: Sim,
0: depois eu volto
1: sim,
0: a falar?
1: Vontade.
0: Gil, e você, meu amigo? Sua competição? Você participou, foi o ano passado que você teve em um evento? Bom dia, meu amigo.
2: Bom dia, meu querido Luiz. Obrigado mais uma vez a oportunidade de poder estar divulgando aqui as atividades, né? A movimentação do CT Jacaré. Aqui na nossa cidade e em todo o Baixo São Francisco. É isso aí, a gente veio hoje em especial para falar um pouco da luta, como você acabou de falar sobre esse evento lá em Pernambuco. Mais uma vez, com toda a dificuldade, a gente conseguiu chegar lá, né? E as parcerias, mais uma vez, a equipe lá de Sergipe é muito unida com a turma aqui de Alagoas, em especial, mais uma vez, Jacaré representando Alagoas. Foi lá e fez uma brilhante luta. Trouxe outro resultado para a gente. E é isso, nosso CT ele vem evoluindo, a gente vem crescendo aos poucos, mudamos agora de endereço também.
0: Você falava que o CT está com um local diferente do antigo, né?
2: Isso, maior, com mais amplitude, a gente conseguiu colocar a questão mais aparelhos aos poucos lá na... Sim. Ali de frente é a Vivência. Dois, a gente tá para poder ver se a gente consegue.
0: Ali entre o Mata Atlântica 2, né? E o. Ali, Mata Atlântica 2, Vivência e Marisa Letícia, isso, naquelas mediações.
2: Ali na esquina, entendeu? Ficou até bem localizado. Agora a gente consegue, se Deus assim permitir, conseguir um público maior com relação a isso. Aí tem a questão da luta, essa mudança da gente em relação, que isso é muito bom pra gente, pra nossa cidade e nosso CT. E também a divulgação do nosso evento, que aí foi aquilo que você me perguntou sobre a minha próxima luta, provavelmente.
0: Sim.
2: Será no Jacaré Thai Fight, que a gente também está organizando para agora o mês de novembro. Então a gente está organizando tudo direitinho para fazer um evento bem bacana aqui. Vai
0: em Penedo mesmo?
2: Em Penedo. A gente está vendo só as definições do local onde vai ser. A gente vai ver se pega um ginásio para poder ver se conseguimos alguns atletas de fora, de outros estados, para fazer uma coisa bem bonita mesmo, digno da nossa cidade.
0: E a competição que você participou foi em Sergipe?
2: Foi em Sergipe também, não foi? Foi aquilo que ele falou aqui sobre algumas modalidades. Por exemplo, eu fui no K1. Nesse K1, eu sou... aperfeiçoando mais a questão do jiu-jitsu, que eu estou tentando buscar esse espaço. Como eu ainda não estava preparado para o jiu-jitsu, eu fui na minha categoria que eu treino com o mestre, que é o Muay Thai. Já o meu oponente é fera, era faixa marrom praticamente no jiu-jitsu. Não dava para eu competir igual para igual MMA. Aí, nessas regras, poderia chutes, murros, mas eu não poderia talvez dar a cotovelada nele, que aí já seria um golpe do Muay Thai. Ele já não poderia ter contato comigo. Então é nessa a questão das regras que faz com que fique, né,
0: até dificulta, o cara até perca, porque aí cada infração dessa você perde ponto,
2: isso,
0: né?
2: Isso que foi o que aconteceu com o mestre. Você vê que o hábito, e eu percebi, a gente que está acompanhando o mestre Jacaré, a gente vê a vontade dele, tipo, vou dar um chute aqui, agora é o momento de eu, né, fazer um clinch. Então aí a gente percebe isso, a gente fica muito preso, limitado, no caso a palavra é isso, mas isso é bom, é importante, porque vai disciplinando mais, cada vez mais o esporte é isso, a luta é isso, não é a questão de agressividade, muito pelo contrário. É o controle emocional.
0: A gente vê ali as lapadas, né? Cada isso. Chute, a pancada forte. Não.
2: Aquele mas você ela... viu, né? Sim. Da última vez que você teve um chute no rapaz lá, você, rapaz, que foi isso aí.
0: Mas ele é tudo dentro do que é permitido, não é?
2: Isso.
0: E algumas regras que você tem que seguir, porque tem setores, regiões ali mais isso. sensíveis do corpo que não pode isso. receber golpe, né?
2: Isso, não, isso é penalizado, mas não, o esporte tem isso, a luta tem isso. O pessoal às vezes acha que é aquela trocação, né, de rua, mas não é, uma coisa muito bem organizada mesmo, com uma certa lealdade. E realmente, caso alguém fuja desses padrões, aí realmente é penalizado. Por isso que às vezes você fala, poxa, o cara lutou tão bem, mas perdeu no final.
0: Sim.
2: São cada ponto. Então, é todo o respeito e toda a questão da regra do.
0: É, muitas vezes o cara acerta vários golpes, pontua ali, mas aí vem uma infração isso. que termina.
2: E a torcida não tem, né? E fica, poxa, sim. mas ele bateu mais, isso não foi. Mas
0: isso, não, é verdade.
2: Ponto, exatamente.
0: Eu já assisti luta que eu vi que o cara tinha investido mais,
2: isso.
0: mas diante dos erros que ele cometeu ali, as falhas, as infrações, ele terminou perdendo ponto pra caramba.
2: Perde mesmo, é verdade. Então a gente fica contente, feliz, né, Luiz? Mais ou menos, eu sempre agradeço muito a sua oportunidade, o espaço aqui da rádio sempre aberto para essa divulgação do esporte aqui da nossa cidade, entende? Então a gente só tem que agradecer a você. Então, são esses eventos aí que tem pra gente fazer. Né? E vamos aguardar para ver se em novembro a gente consegue fazer um evento muito bacana aqui na nossa cidade.
0: Hoje, quais são os dias que o CT funciona?
1: Todos os dias, a partir das 5 da manhã, no horário da manhã, às 5 da manhã, às 9.
0: Das 5?
1: 5 horas.
0: Já tá com um aluno e vai até 9 da noite.
1: 9 da manhã.
0: Ah, de 5 às 9 da manhã.
1: 9 da manhã,
0: no horário da manhã.
1: E voltamos às 2 até às 9 e meia da noite.
0: Caramba, pegada é grande. Mas aí consegue atender vários públicos, né?
1: Consegue.
0: Aquele que logo cedinho prefere ir já, depois ir para o trabalho, já tem ali feita a sua atividade. Ou aqueles que não podem, só no horário da tarde, aí tem até 9 da noite.
1: Isso. E ainda tem a nossa turma de Feliz Deserto, que eu ainda vou para lá, dou aula lá e
0: dá aula em Feliz Deserto. Caramba.
1: A nossa turma de lá, a gente dá aula lá, volta para Penedo e continua com a turma daqui.
0: Ô mestre, o ideal seria quanto a partir de quanto tempo que o seu aluno está ali no centro, a partir de quanto tempo o senhor consegue analisar que ele já que é um aluno que está um aluno que você pode aos poucos inserindo em competições?
1: A partir de 2 meses a gente já consegue identificar o aluno que ele tem.
0: De 2?
1: 2 meses. Ele tem uma vocação, não, ele dá para lutar e aí ele é separado. Esse aluno, quando eu identifiquei, e ele também tem que querer, porque tem muitos alunos e muita gente acha que, eu vou começar a treinar e eu sou obrigado a competir. Ninguém
0: não,
1: é obrigado a competir. Compete quem quer competir. Quem não quer vai treinar só por hobby.
0: É visualizado, é identificado que tem potencial e aí vocês vão ver se tem interesse, né?
1: E aí quer participar de competição? Eu sempre, quando eu tenho competições, eu boto no grupo deles. Olha, tem um evento tal, alguém quer participar? Quero, pronto. Então você dá pra lutar. Mas para isso você precisa fazer um treino separado, seu treino tem que ser isolado. Você tem que treinar diretamente com os graduados e com as pessoas que já competiram, que já lutaram, que é para poder te ajudar e acelerar.
0: A desenvolver, né? Para desenvolver mais.
1: Se você começa hoje com 3 meses, em menos de 1 ano você possa ser que você esteja no nível de um cara que está lá há 2 anos. O cara que está há 2 anos, você menos de 1 ano você já está no nível dele. E ele com a graduação... Um exemplo do Muay Thai lá em cima, só que você é atleta competidor, ele não é, sim. ele só treina por hobby. Então é diferente.
0: Vocês têm muita dificuldade em implementar a disciplina?
1: Não.
0: Porque assim, ó, eu sou da área da música, e quando vem um aluno para mim, vem alguém para poder eu começar a instruí-lo, eu primeiro faço uma avaliação para ver ali o potencial dele, coloco ele à vontade para ele. Ele mexer lá no instrumento para poder começar a conhecer e ver o que a partir do que eu vou começar a trabalhar com ele, né? Mas assim, a disciplina, eu vejo, para mim, a disciplina, não sei se é diferente para vocês que é luta, é uma outra vertente, mas assim, a disciplina, eu sinto mais dificuldade, porque a garotada não quer seguir o passo a passo. Beleza, você já chega fazendo alguma coisa. Mas muitas vezes você já está num avançado de você desempenhar aquele ofício, porém você faz sem técnica nenhuma. Então você não entende. É como se eu estivesse lutando e eu dando golpe sem saber que golpe eu estou aplicando, né? Qual é a região correta para poder eu acertar para conseguir abater meu oponente. E eu tento disciplinar para isso, para, ó, você vai ter que partir daqui. Você está avançado, mas você não teve isso aqui lá atrás. É importante que você faça isso aqui. E aí eu vou fatiando o que tem na música para eles, fazendo pedaço por pedaço, para poder depois ele entender que lá, o que ele está fazendo, se ele tivesse começado dessa forma, ele estaria aplicando melhor, tendo resultados melhores. Mas eu sinto a dificuldade porque a galera já quer ir para lá na frente. Não sei se vocês têm essa dificuldade também, se o garoto já chega querendo lutar, já bater. Já.
1: Tem alguns que chegam lá e já acha que é o lutador, que já sabe tudo. Ele assiste tanto filme e tantas lutas que acha que já sabe tudo. Sim. E aí às vezes fica um pouco frustrado. Principalmente quando tá assim, eu gosto que faça que lute primeiro comigo. Lute com um aluno, faz com um aluno lá. Sim. E eu observo se ele tiver realmente achando que ele é lutador, que já sabe tudo, aí eu boto ele pra fazer comigo. Por quê? Mas por que você vai bater nele? Não. Porque ele vai bater em mim e ele vai ver que eu não vou sair do canto. Aí ele vai, primeiro coisa, frustra.
0: Os golpes não estão sendo golpes efetivamente, assim, positivos, não é?
1: Em outro aluno.
0: Vai se cansar e não vai conseguir derrubar o oponente. A não ser que seja um aluno inferior, né? Mais fraquinho, né? Aquele.
1: Em um aluno ele vai conseguir, mas em mim ou em outro formado que já tem lá, ele não vai bater e a gente vai sentir, porque a gente já está acostumado a interceptar o golpe, absorver o golpe, sim, a bloquear, esquivar. E aí quando a gente começa, ele começa a entender que não é assim, ele tem que voltar. E já aconteceu muito de...
0: Mas eles são obedientes de entender ali que não é o que ele achava.
1: Eu tenho
0: que
1: um quadro de regras, gente, tem que cumprir. Ou cumpre, ou toda hora paga. Toda hora vai estar pagando flexão abdominal. Pronto. Toda hora. Eu odeio quem está na hora do treino falar palavrão. Não gosto.
0: Isso.
1: Eu não suporto. Falou, pague. Falou, pague. Pode ser de grande a pequeno.
0: Ou brincadeirinhas fora de hora de bater, de derrubar, de dar um golpe.
1: Gente,
0: também
1: lá,
0: né?
1: Tem lá muito, tem advogado, tem policial, tem médico, tem enfermeiro. Qualquer um deles paga por brincadeira. Teve um aluno que é polícia, ele tava conversando, e eu não gosto de eu estar explicando, e o aluno tava,
0: sim,
1: conversando, atravessando na minha frente. Ele tem que ficar escutado, esperar eu parar, e ele conversando, eu, você quer pagar? Eu disse, rapaz, eu me senti uma criança. E ele já é velho.
0: Já é um cava já, né?
1: Já é vivido. Rapaz, eu me senti uma criança, mas é pra gente poder ter disciplina. Se não começar do mais velho, o mais novo também não vai fazer. Por mais que eu seja novo, mas eu ali, naquele momento, eu sou a liderança. Começar do mais velho, o mais novo também não vai fazer. Por mais que eu seja novo, mas eu ali...

0: bater o fio aí, a gente tá à disposição.
1: Eu quero só agradecer a todos, de verdade, Penedo, a você principalmente, que sempre abre as portas pra gente vir aqui. E vamos pra cima, vamos buscar mais. Esse foi o primeiro de boxe e a gente vai trazer mais outros, com fé em Deus.
0: Me diga o contato para quem se interessa em enveredar nesse caminho aí do esporte e tal, dessas atividades que até ajudam a gente a se defender, não é?
1: Sim, sim.
0: Tem muita gente que acha que vai para poder bater no povo, não é para se defender apenas. Qual o contato? Como é que o aluno entra em contato com vocês?
1: Deixa eu só dar um aviso que a gente tá sem Instagram e a Meta derrubou o nosso Instagram com esses bugs que deram aí. Acabou, os nossos foram desativado. Só que a gente já abriu uma ação contra o Instagram para que eles possam reativar nossa conta. Mas quem quiser entrar em contato, pode via WhatsApp 829-93-24-1887.
0: Fala diretamente com
1: o
0: seu mestre.
1: Comigo.
0: Certo, então é o 829-93-24-1887.
1: Isso.
0: E aí você tem, nesses horários, tanto manhã quanto tarde, ainda tem espaço para alunos. E você, Gil? Fica à vontade, meu querido.
2: Meu querido, só mais uma vez agradecer a você pela oportunidade, pelo espaço, né? Como sempre, você sempre dando a oportunidade para a gente poder, né, passar um pouco, divulgar esse trabalho aqui da nossa cidade, que é importante isso para isso. Mas fora isso, só agradecer a você, agradecer a minha equipe da SMTT, que daqui a pouco eu tô com
0: Sim, leva um abraço para a moçada lá.
2: A galera, para Cláudio, Kelly e Jânio aí, que daqui a pouco... Chego já, viu, minha turma? Mas é isso, fora isso, só agradecer a você, Luiz. Muito obrigado.
0: Falou. Ó, conversamos com a turma do CT Jacaré. Vem aí, em breve é o FAID, como é que é chamado? É o Jacaré
1: Tai-Fai.
2: Jacaré Tai-Fai. Nessa eu vou, viu? Nessa eu vou, viu?
0: Vai, né? Gil vai competir. Em breve, mais ou menos o quê? Dezembro, janeiro, deve estar acontecendo por aí.
1: Novembro.
0: Novembro, é já? Então é já, não é?
1: Já.
0: Então vem aí mais um evento do TC, do CT Jacaré. Meu amigo Gil vai estar participando, eu vou estar na torcida por você, viu, Gil?
1: Chamar o Antônio, cadê o Antônio?
0: Antônio?
1: Tá devendo.
0: Nem fale, viu? Antônio disse que ia, né? Antônio disse que eu ia pra lá, pra ter aula com vocês. Gente, eu vou pro break, vou faturar 8h10, volto já.

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11: Agora 8:21. Vamos seguindo com o Grande Rio Notícias. Ainda tenho mais informações relacionadas à nossa terrinha, Penedo. Eu volto já a interagir com você no 3551-6600. Gente, o comércio de Penedo ele não vai funcionar na próxima quarta-feira. As lojas do centro de Penedo estarão fechadas na próxima quarta-feira, dia 16 de setembro, em razão do feriado de emancipação política de Alagoas. A data é considerada feriado estadual e, por esse motivo, os estabelecimentos comerciais não terão funcionamento normal. Quem tiver contas de consumo ou carnê com vencimento marcado para o dia do feriado, não precisa se preocupar com a cobrança de acréscimos. Os pagamentos eles poderão ser realizados no primeiro dia útil seguinte, sem juros ou multa, pelo atraso provocado pelo fechamento dos estabelecimentos e instituições. Mesmo com o comércio fechado, os consumidores ainda poderão utilizar alternativas para realizar pagamentos em outras operações bancárias, caixas eletrônicos e serviços de internet. De internet bank permanecem como opções para quem precisar movimentar a conta durante o feriado. A Federação Brasileira de Bancos, a FEBRABAN, também orienta que normalmente os tributos já possuem suas datas de vencimentos ajustadas de acordo com o calendário de feriados nacionais, estaduais e municipais. O atendimento e o funcionamento do comércio de Penedo voltam ao ritmo normal após o feriado. 8:23 e tem festa de exaltação a Santa Cruz. A tradicional festa de exaltação a Santa Cruz acontece em Penedo até o dia 13 de setembro, oferecendo uma rica programação religiosa e cultural para a comunidade local e visitantes. O evento, que celebra a devoção à Santa Cruz, reunirá fiéis e contará com diversas atividades que prometem movimentar o centro da cidade durante os 4 dias. Entre essas atividades, o destaque é para a programação religiosa, considerada um dos pilares da festa. As celebrações serão realizadas na Igreja Santa Cruz, onde os fiéis da comunidade se reúnem todas as noites para viver momentos de fé por meio de missas e orações. Além disso, a programação contará com barracas e atrações musicais a partir de sexta-feira, hein? Hoje, dia 11.

0: 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Por isso, um cadastramento está sendo realizado junto aos sistemas da Conab. Para realizar seu cadastro, procure os postos agrícolas de Bom Sucesso, Santa Margarida, Alto Piauí, Conrado, Escritório Central, Memorial René Bertollet e Cetrup, portando todos os documentos e itens conforme segue. São eles: conta Gov com acesso, tendo login e senha, comprovante de residência, RG, CPF e CNH, documento original, valor de renda bruta, dados bancários ou PIX vinculado ao CPF e telefone para contato. O próprio fornecedor deverá comparecer a um dos locais de apoio. Caso não possa, poderá enviar um representante munido do acesso à conta Gov do titular. É importante que cada fornecedor realize o cadastro o quanto antes, evitando deixar para o período final. Cooperativa Pindorama, ninguém é forte sozinho. Vou para o WhatsApp, são 829-3551-6600. Quem é que está por aqui? A Paulinha da Batatinha. Sextou e tem batatinha frita na Praça Velho Chico. Olha, quem faz mexão é a Paulinha da Batatinha, viu? Vão lá saborear a melhor batatinha frita da região. O Oswaldo da Família Buscapé está por aqui também desejando bom dia para nós. Bom dia, Luiz Dantas. Que Deus abençoe seu dia. Você pode divulgar a sopa beneficente? Posso. Onde vai ser? Este final de semana, onde é que vai ocorrer? Ação beneficente e Lê Axé de Iemanjá Ogunté, unidos por uma boa causa, fazer o bem a todos. A solidariedade também é um ato de fé. Ó, gente, haverá sopa, distribuição de sopa, é o Sopão com Axé, levando sopa, acolhimento e carinho para quem precisa. Vai acontecer amanhã, dia 12, a partir das 5h30 da tarde, hein? Às 17h30, no Velho Chico 1. Atenção, pessoal do Velho Chico 1, o pai Washington, ele estará com a sua equipe no Velho Chico 1, amanhã, sábado, a partir das 5h30 da tarde, fazendo aquela distribuição do Sopão com Axé, né? E aqui diz, ó, contamos com você nessa corrente do bem, porque quando fazemos o bem, a nossa fé se transforma em ação. Amanhã, tá? Tem essa ação beneficente do pessoal da Ilê Axé de Iemanjá Ogunté, que tem o Iaca Bonilê, pai Washington. Um abraço, meu amigo Austinho. Abraço pra você e toda a sua turma, tá? Maluquinho do Brega, tá por aqui também, desejando bom dia pra nós. Quem mais? Tem Sandoval do Madre. Um abraço, hein, Sandoval. Meu amigo Carlinhos da Coreia, que é liderança na região do Nossa Senhora de Fátima, presidente do Bloco Molinho. O Carlinhos também é o organizador da Cavalgada de Fátima. Ele diz, bom dia, que Deus cuide dos detalhes, aproxime o que faz bem e abençoe cada hora deste dia. Amém, meu querido. Que assim seja para todos nós. Ele diz, ó, bom dia, família. Uma sexta-feira abençoada por Deus. Para todos nós sempre. Que assim seja, meu amigo. Quem mais está com a gente é Diva do povoado de Itapuranga, Cláudio da Sebes. Meu amigo Cláudio, tem informações, é? Cláudio tem um anúncio também para passar do pessoal. Tem um encontro diocesano das Sebes, é? Fala aí, Cláudio, tudo certo?
1: Bom dia, Luiz. Passando aqui para fazer um convite especial a todo o povo de Penedo. Neste final de semana, sábado e domingo, estaremos realizando aqui no Salão Comunitário da Sebes o Encontro Diocesano de Sebes. Iremos receber várias pessoas vindas de outras cidades da Diocese de Penedo para participar conosco. Então, inicia amanhã, sábado, às 8 horas da manhã. E aí temos uma programação durante todo o dia e no domingo também, encerrando meio-dia do domingo. Então, todo o povo de Penedo está convidado a participar conosco.
0: Dado seu recado então, hein, Cláudio? Beleza. Ó, Sebes, tema, segmento de Jesus, dias 12 e 13 de setembro, no Salão Comunitário, na Vila Santa Clara. Início sábado, às 8 horas da manhã, e no domingo, termina no domingo, ao meio-dia, não é? Tá dado seu recado, meu querido. Um abraço. Dona Maria do Gileno, tava sumida, Luiz, hein, mulher?
2: Estou aqui na escuta, Luiz. Ó, Luiz, ainda tem casa, viu, disponível para alugar para esse final de semana, na beira da praia, em frente à praia, cuide a gente. Liga para Maria do Gileno, 87-54-5952. Fala com a Maria do Gileno. Liga, liga. Olha, mando um bom dia para todos meus amigos, minhas amigas, viu? Olha, ainda tem pão, viu? Ainda tem pão.
0: Dona Maria do Mechan, não é Maria do Gilen, não. A Maria do Mechan, ela mandou 7h35 essa mensagem. Será que ainda tem agora, nesse horário? Ainda tem pão, da Maria? Rita do Povoado Capela. Fala, Rita.
3: Bom dia, Luiz Danta. Que Deus abençoe nosso dia, Luiz. Sextou.
0: Amém, querida. Sextou, é isso mesmo. Doge Coveiro. Fala, meu amigo.
4: Bom dia, Luiz. Luiz, dá um alô aí para todos os ouvintes, para vocês aí da rádio. Luiz, no fim do programa, toco os parabéns do meu filho, Davi Miguel, completando domingo, viu, Luiz? Vai estar 7 anos, graças a Deus. Que Deus abençoe ele e toda a família. Ele sempre é e seja esse filho maravilhoso que é, viu? Luiz, faça isso, por favor, Luiz. Luiz, e também, depois manda para mim o contato do Dr. Emerson, Luiz, se for possível, Luiz. Um abraço, Luiz.
0: Falou, Doge. Vou mandar assim, viu? Felicidades ao seu filho. Tudo de bom pra ele. Deus abençoe sempre. Fala, Dona Maria. Tem ou não tem pão?
2: Não tem, não.
0: Já foi, né? Não tem, não.
2: Não tem, não. Não tem pão, não, viu? A Maria do Gileno, que manchão. Maria do Gileno. Ligue, não, logo pra Maria do Gileno.
0: Tem, não, viu? Já foi. Quem comprou, comprou. Quem não comprou, dançou. Pão só, o quê? No final da tarde é a Dona Maria. Lá pras 4 horas, João. É, 8 da manhã, 35 minutos, 8h35. Gente, vocês acompanharam ontem o debate? Teve debate na TV Gazeta entre os dois candidatos, os que estão com maior pontuação e seus partidos têm representação nacional, né, no Congresso. Eles participaram ontem e parece que o negócio ficou só no campo da discussão, da ofensa. Não da discussão de ideias, mas de particularidade, né? Ontem o pessoal teve, todo mundo estava na expectativa, querendo acompanhar, mas a expectativa terminou sendo frustrada por conta do posicionamento que ambos candidatos tiveram, né? Bom, eu mesmo, da minha parte, não vi muita coisa interessante, não. Preferi a sabatina. Eles participaram de sabatina, já foram lá, mostraram as propostas, mas ontem esse negócio de ofensa e descredenciar um, descredenciar o outro, partir para a questão pessoal, aí já foge totalmente da questão institucional, né? Lamentável. 8h37. Deixa eu trazer aqui, ó. É, novas manchas de óleo foram registradas na última quarta-feira, dia 9, no litoral de Alagoas. Os relatos mais recentes apontam a presença do material na Praia do Saco e na Praia do Francês, em Marechal Deodoro, no litoral sul do estado. A ocorrência ela foi registrada em um dia após manchas semelhantes serem identificadas entre as praias de Riacho Doce e Guaxuma, no litoral norte de Maceió. Até o momento, porém, não há confirmação de que as ocorrências tenham a mesma origem. Na terça-feira, dia 8, o Instituto Biota de Conservação divulgou imagens de manchas encontradas entre Riacho Doce e Guaxuma. Na ocasião, foi informado que as amostras seriam coletadas e encaminhadas para análise de órgãos ambientais, como o IBAMA e a Marinha do Brasil. Até amanhã de ontem, quarta-feira, dia 9, ainda não havia uma suspeita sobre a origem do material. As amostras ainda não foram entregues aos órgãos responsáveis e, segundo informações repassadas, o resultado da análise não deve ser imediato. A identificação da origem do óleo depende de análises laboratoriais que podem identificar características do material e ajudar na investigação sobre sua procedência. A Prefeitura de Maceió e os órgãos ambientais também acompanham a situação. Novas informações devem ser divulgadas à medida que as amostras sejam coletadas, encaminhadas e analisadas. 8h39, mandar uma alusão pro meu amigo Nado, tá trabalhando, tá na lida, lá na cooperativa não, nada da cooperativa, ele tá trabalhando no Rosete e tá acompanhando o nosso programa. Meu amigo Márcio Reis também. Alô, Márcio, tá trabalhando por onde hoje, hein? Um abração pra você, pra Dona Sônia, mamãe do Márcio, lá no loteamento Pinheiro. Meu amigo irmão Márcio, gente boa demais. E os 102 municípios de Alagoas receberam ontem, dia 10, um repasse adicional de pouco mais de 222 milhões de reais do Fundo de Participação dos Municípios, o FPM. O valor é previsto pela Emenda Constitucional número 112/2021 e representa uma transferência extra de recursos para as prefeituras. Do montante destinado ao Estado, 38,8 milhões de reais serão destinados à Prefeitura de Maceió, enquanto Arapiraca receberá 9,2 milhões de reais. Em todo o país, o repasse adicional soma 10,09 bilhões de reais. O cálculo segue a mesma sistemática dos repasses extras de 1% realizados no mês de julho e dezembro, considerando a arrecadação do imposto de renda e do imposto sobre produtos industrializados, o IPI, registrada entre setembro de 2025 e agosto de 2026. O aumento significativo nos valores está relacionado ao fim da regra de transição prevista na emenda constitucional. Nos primeiros anos, o percentual foi implantando gradualmente 0,25% em 2022 e 2023 e 0,5% em 2024. Com a apuração considerada um período, como a apuração considera um período de 12 meses, o repasse de setembro de 2025 ainda combinou percentuais diferentes, incluindo os 0,5% referentes ao fim de 2024 e 1% aplicados aos meses de 2025. Neste ano, pela primeira vez, o percentual de 1% incide sobre toda a arrecadação considerada no período de setembro de 2025 e agosto de 2026, elevando o valor transferido aos municípios. Apesar de não sofrer retenção para o Fundeb, o recurso é uma transferência constitucional e deve ser contabilizada na receita corrente líquida dos municípios. Por isso, as prefeituras precisam considerar o valor no planejamento das despesas e no cumprimento dos percentuais constitucionais destinados à manutenção e desenvolvimento do ensino MDE. Eu vou faturar, vou para o break e na volta eu trago a informação com referência àquele homem que terminou falecendo. Ele sofreu uma agressão séria e foi introduzido no ânus dele algo, né, que terminou cortando o seu intestino. Ele passou por cirurgia, mas não resistiu. E um adolescente, ele confessa que imobilizou e violentou este homem. Isso aconteceu em Igaci. Eu trago esta informação e outras já já após o intervalo. 8h43, eu volto rapidão.
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0: 8h48, estamos de volta. Reta final do Grande Rio Notícias desta sexta-feira. Gente, foi encontrado uma carteirinha plástica, aquela porta-cédula, porta-documentos, e tem vários documentos em nome de Marcos Antônio da Silva Santos. Atenção, Marcos Antônio da Silva Santos, você que é filho de Antônio Vicente da Silva e Rita Nicásia dos Santos. Os seus documentos foram encontrados, tá? Ó, tem RG, CPF, tem o documento de uma moto, um documento de um veículo, de uma moto, é uma Pop, uma moto Honda Pop 100. Só que o documento da moto não está no nome dele, né? Está no nome de Policiano Barros Cesário. O documento estava junto com os demais, o documento da moto, do veículo. E está em nome de Policiano Barros Cesário. E também tem, ó, cartões de crédito, tem do... É Nubank esse, é? Nubank. Tem mais um, esse é qual? PicPay. E tem cartão da Renner. Ó, todos eles em nome do Marcos, tá? Atenção, Marcos Antônio da Silva Santos. Seus documentos foram encontrados. Teve um rapaz que trabalha na Conasa, Águas do Sertão, ele veio aqui um pouco mais cedo e entregou a carteirinha com todos esses documentos, tá? Então, Marcos, dá uma passada aqui na Rádio Grande Rio FM, traz algum documento, algum outro documento que você tenha, faça a gentileza de trazer para poder a gente confirmar que é você, até porque a sua carteira de identidade, ela está com a foto de quando você ainda era criança. E, inclusive, viu, amigo, você vai precisar atualizar essa carteira. Essa carteira que ela já tem mais de 10 anos, né? Mais de 10 anos, e aí ela perde a validade. Você vai precisar da entrada na nova carteira de identidade. Pois, agradecer o rapaz que teve por aqui e trouxe os documentos. E aparece aí, Marcos, para pegar seus documentos. 8h50. Deixa eu trazer a matéria que eu anunciava antes do intervalo comercial. Gente, um adolescente, ele confessou que imobilizou e violentou um homem que morreu em Engaci. Um adolescente apreendido ontem, dia 10, pela morte de Fábio Caetano da Silva, de 39 anos, em Engaci, confessou à Polícia Civil ter praticado a agressão que provocou os graves ferimentos sofridos pela vítima. Em depoimento, ele relatou que derrubou Fábio no chão, o imobilizou e introduziu o braço no ânus da vítima. Caramba! Introduziu o braço. A princípio, as informações eram de que Fábio teria sido ferido gravemente por um pedaço de madeira. O relato com a versão do adolescente consta no procedimento policial ao qual o site Tudo na Hora teve acesso. Segundo o documento, o adolescente inicialmente negou qualquer participação no caso. A versão mudou depois que os policiais apresentaram imagens de câmeras de vídeo monitoramento, nas quais, conforme a investigação, ele aparecia como o possível autor. A partir daí, o adolescente reconheceu a participação e passou a narrar a sequência dos acontecimentos. Ele contou que na noite do crime, terça-feira, dia 8, havia ido à casa de um amigo nas proximidades da praça da cidade, quando encontrou Fábio e os dois tiveram uma discussão. Após o primeiro desentendimento, o adolescente seguiu para a residência do amigo e permaneceu no local por algum tempo. Ao sair, encontrou novamente Fábio e os dois voltaram a discutir. De acordo com o depoimento, pouco depois de meia-noite, o adolescente retornou à região da praça e encontrou Fábio nas proximidades do ponto das vans. Foi quando teria ocorrido um novo confronto. O suspeito relatou à polícia que derrubou Fábio no chão, imobilizou a vítima e praticou a agressão na região anal. Em seguida, segundo a própria versão apresentada à polícia, deixou Fábio sangrando no local e voltou para casa. As diligências começaram depois que a Polícia Civil de Igaci recebeu na manhã do dia 8 de setembro a informação de que uma pessoa havia dado entrada em uma unidade hospitalar de Arapiraca com graves ferimentos provocados durante a madrugada. Os policiais passaram a levar informações, colher relatos e analisar imagens de câmeras de vídeo monitoramento instaladas nas ruas e em outros pontos considerados importantes para a apuração. A análise das imagens e das demais informações reunidas levou a polícia até o adolescente. As buscas continuaram durante os dois dias seguintes, até que ele foi localizado em sua residência na quinta-feira, dia 10. Fábio chegou a ser socorrido e levado ao Hospital de Emergência do Agreste, em Arapiraca, onde passou por cirurgia, mas não resistiu aos ferimentos. A morte foi confirmada na quarta-feira, dia 9. O adolescente foi apreendido e em flagrante por ato infracional e ficou à disposição do Ministério Público Estadual. E que absurdo! Que, não é? Até então imaginava, a polícia imaginava que tinham introduzido um pau, alguma coisa, no ânus do Fábio Caetano da Silva. Mas o adolescente, em depoimento, disse que introduziu o braço no ânus da vítima. 8h54, 8 da manhã, 54 minutos. Deixa eu trazer as informações de Sergipe. E o IBGE divulga mapa de Aracaju e São Cristóvão com novo limite territorial. Aracaju e São Cristóvão passaram a contar oficialmente com uma nova configuração territorial nos produtos cartográficos do Instituto Brasileiro de Geografia e Estatística, o IBGE. Os mapas disponíveis no site do IBGE foram atualizados após o Instituto incorporar à sua base de dados os limites municipais definidos pelo governo de Sergipe, em cumprimento à decisão judicial transitada em julgada, que homologou o traçado da linha divisória entre os municípios, firmado em 17 de julho de 2026. A alteração atende à atualização territorial encaminhada em julho pelo Estado, responsável constitucional pela definição dos limites entre os municípios. Para realizar a atualização, o Instituto recebeu o memorial descritivo com mais de 300 coordenadas geográficas e o arquivo gráfico contendo o novo traçado. Com base nessas informações, o órgão promoveu a adequação de seus mapas e bases geográficas. Agora são 8 da manhã, 56 minutos, 8h56. Ainda com informações de Sergipe, o Tribunal Superior Eleitoral ele reverte a cassação e prefeito e vice-prefeito de Porto da Folha, eles voltam a ocupar os seus cargos. O Tribunal Superior Eleitoral, TSE, decidiu por maioria reverter a cassação dos mandatos do prefeito de Porto da Folha, Everton Lima Góes, e do vice-prefeito Frank Saine de Souza Freitas. Com o novo entendimento da corte, os dois permanecem nos cargos e deixa de prevalecer o cenário que havia levado à convocação de uma nova eleição no município. A cassação dos mandatos havia sido determinada pela Justiça Eleitoral após o reconhecimento de abuso dos meios de comunicação social durante as eleições municipais em 2024. Em fevereiro de 2026, a decisão resultou na perda dos mandatos e na previsão de realização de um novo pleito para prefeito e vice-prefeito de Porto da Folha. Na ocasião, o Tribunal Regional Eleitoral de Sergipe publicou a resolução normativa número 80/2026, que estabelecia as regras e o calendário para a eleição suplementar. Estavam aptos a votar os eleitores com situação regular no cadastro eleitoral e domicílio eleitoral no município. Com a decisão mais recente do TSE, entretanto, a cassação dos mandatos de Everton Lima e Franksaine de Souza Freitas foi afastada, modificando o cenário eleitoral que havia sido estabelecido anteriormente. Assim, a chapa eleita em 2024 permanece à frente da Prefeitura de Porto da Folha. O processo teve origem em denúncias relacionadas à divulgação sistemática de conteúdos ofensivos contra o então candidato à Prefeitura, Tiago Moreira Santana, durante o período eleitoral. Segundo o processo, o jornalista e influenciador digital, Washington de Oliveira Santos, utilizou redes sociais e grupos de WhatsApp para divulgar acusações relacionadas à suposta prática de crimes. Os conteúdos tiveram ampla circulação no município. Apesar de afastar a cassação do prefeito e do vice-prefeito, o TSE manteve a inelegibilidade de Washington de Oliveira Santos pelo período de 8 anos. A corte considerou caracterizado o abuso dos meios de comunicação praticado durante a campanha em 2024. Com a decisão, portanto, Everton Lima Góes e Franksaine de Souza Freitas permanecem nos cargos enquanto a punição aplicada ao influenciador continua válida. A decisão do TSE altera o cenário definido anteriormente pelo TRE de Sergipe, que havia determinado a cassação da chapa e dado início aos procedimentos para uma nova eleição em Porto da Folha. 8h59, e você jogou na Mega Sena? Não ganhou não, não foi? Claro, porque a Mega Sena acumulou e ninguém acertou as 6 dezenas. Nenhum apostador acertou as 6 dezenas do concurso 3.056 da Mega, realizado na quinta-feira, dia 10. Isso foi ontem. O prêmio acumulou e está estimado em R$ 85 milhões de reais para o próximo sorteio. Os números foram 14, 21, 25, 40, 51 e 56. Você jogou, Antônio? Tem o hábito de jogar na Mega? Eu não, ó. Pega isso aqui que tá melhor, Antônio. Ó, 50 apostas acertaram dezenas. Acertaram as 5 dezenas e cada um vai levar R$ 45.990,43. Ó, eu doido para fazer um investimento aí, um negócio. Preciso de 100 mil. Se eu ganho isso aqui, é quase metade, né, não, Antônio? Já dava um lado, né? Já era um show de bola.
1: Eu jogo de vez em quando.
0: De vez em quando, né, meu amigo? Ó, 3.344 pessoas. Elas acertaram as dezenas. Aliás, as 4 dezenas. Cada uma leva R$ 1.000. R$ 133 com 49 centavos. Eu não jogo, aí nunca...
1: Não ganho. Vou,
0: tem que jogar, não é? Ô Antônio, como é que tá você? Tudo bem, meu irmão? Bom dia.
2: Bom dia, Luiz. Bom dia aos ouvintes da Grande Rio, do Grande Rio Notícias. Tô bem, meu irmão, graças a Deus. Faz tempo que eu não apareço por aqui.
0: Faz, rapaz. Veio pro cafezinho? Veio. Dei aqui ver que eu vou colocar aquela vinhetinha. Aleluia.
2: Não, eu vim, mas...
0: Nunca mais você participou, não
2: tem
0: foi?
2: Tem nada aí?
0: Não, não tem?
2: Tem,
0: não. Rapaz, não tem não.
2: Tem nada.
0: Você vai ver a mágica acontecer, a Ana já tá por aí?
2: A Ana tá.
0: Ah, não, então você vai ver.
2: Mas não tem nada ali.
0: A mágica acontecer.
2: Milene já tá tomando a boia dela, o desejo dela, já postou aí. Né?
0: Lá não foi em casa, aí diz bem assim, vocês ficam demorando a dizer...
2: Nada, não sei se que, quisesse que... tomar café aqui, tinha
0: já tava aqui.
2: Trazia até o dela já, pra cá.
0: Trazia inclusive uma sopinha, isso, feita pela dona Marilene, mamãe pois dela, que é uma maravilha a sopa que a mãe dela faz.
2: E dizer a ela que vem embora, que já tem muita gente aqui no seu aguardo, viu, filha?
0: Eita, já colocou falta, foi nela. Vem, você seguiu ali pra direção da...
2: Mas não tá lá não, nela não, tá lá, tem outra moça lá. Vem embora, tem gente esperando, desde 8 horas, viu?
0: Antônio,
2: manda o povo chegar de 8 e chega 9.
0: Eu não sei se você vai querer enveredar com um comentário sobre o debate de ontem, mas você poderia dizer alguma coisa? O que é que você achou?
2: Rapaz,
0: como espectador, como jornalista, pessoa do meio de comunicação?
2: Como eleitor. Como eleitor? Como eleitor.
0: Pronto, aí fica menos isento, não é?
2: Olha, eu até...
0: Aliás, fica mais isento.
2: Eu até queria falar sobre isso mesmo. Gente, eu ontem assisti o debate entre os dois candidatos a governo pelo estado de Alagoas, o Renan e o JHC. Para mim, como eleitor, formar uma opinião dependendo daquele debate, de escolha de voto, não saiu nada. É triste, Luiz, e é lamentável que candidatos vão a um debate para ficar se agredindo, se acusando. E pouco o eleitor, como eu que assisti ontem, e eu estou falando quanto eleitor, pouco você ouviu falar de propostas. Ah, o candidato tá com a boca tremendo, tá nervoso, você tem secretário que tá na PF, afastado, o outro tirou, o outro levou, desviou. Rapaz, é o eleitor que quer ouvir propostas. Eu, quando assisto um debate entre candidatos, seja a prefeito, a governo, a presidência, eu quero ver propostas, o que é que vem de novo, o que é que vai mudar. O que é que vai mudar? Agora, ontem, lamentavelmente, eu estou falando de ambos os candidatos. O que eu ouvi foram agressões mútuas de um para com o outro. Eu tirei pouco proveito do debate. E para formar uma opinião em quem votar, baseado no debate que eu assisti, lamentavelmente, aquilo não dá para formar a opinião do eleitor.
0: É, eu estava também,
2: você, não sei se você vê assim.
0: Assisti
2: mas, cara, todo. O tempo todo se acusando.
0: É, mais cedo eu falava.
2: Troca de farpas, de acusações, entendeu, Luiz?
0: Mais tarde eu falava que, assim, concordava com o Evânio. O Evânio logo cedo mandou uma mensagem para nós, também nessa mesma linha de pensamento. Até ele dizia o seguinte: Luiz, eu vejo que os jornalistas devem... O jornalista sério, que trabalha de forma independente e imparcial, eles devem ter tido trabalho para fazer matérias que pudesse trazer coisas interessantes para o eleitor, principalmente que está indeciso, não é? Principalmente que está indeciso. Porém, o que acontece, Antônio? Quando um fato negativo ele aparece, por mais que você tenha até dito uma coisa ou outra positiva, interessante, mas a dimensão, os olhos todinhos, eles se voltam para a parte negativa. Pronto, você traz aqui a informação: Antônio Silva ganhou a Mega Sena acumulada. Essa notícia, ela em pouco tempo, ela vai desaparecer da memória do povo. Agora diga, o Antônio Silva foi pego, né? Aí, roubando, fazendo isso, aquilo, uma informação negativa. Pronto, aquilo vai ser para a sua vida toda. Né? Vai apontar o dedo direto para você. Infelizmente, ontem, eu concordo também com a sua fala, ontem não teve nada de interessante que os candidatos pudessem aproveitar e pegar pelo menos aqueles votos que ainda estão ali na indecisão.
2: Exato.
0: Não é porque ninguém tem 100% de voto.
2: Ninguém.
0: Por mais que tenha ali aquela pesquisa informando, falando tem X%, não sei quem tem mais não sei quanto, e um está maior que o outro, mas ainda tem muitos votos indecisos. Tem pessoas que estão pensando em não votar, e até pessoas que pensando em votar em um ou em outro, que depois pode desistir. E até por conta de episódios como o de ontem.
2: É verdade.
0: Saiu do campo das ideias e foi muito pro campo do pessoal, né?
2: Isso.
0: E aí ficou triste. Eu comentei no grupo que eu tenho com meus irmãos, dizendo o seguinte, ó. Se um dos dois tivesse ignorado a ofensa e tivesse dito
2: para a proposta,
0: se você prefere levar esse debate para esse caminho, fica à vontade.
2: Exato.
0: Mas o meu intuito aqui é falar com você que está em casa,
2: exato,
0: não é? Você
2: aí,
0: eleitor,
2: já mudava,
0: que precisa,
2: né,
0: saber o que a nossa Alagoas precisa. Eu estou aqui para trazer proposta. Eu não tenho do que responder para você isso aqui. O que eu vou falar no meu projeto é isso aqui. As sabatinas, elas foram mais proveitosas
2: do que
0: o debate.
2: Nós
0: tivemos duas sabatinas já anteriores, que uma delas, o JHC, não foi. O da Gazeta, o JHC não foi. O da Pajussara, ele foi. Ontem, no debate da Gazeta, ele participou. Mas o que eles colocaram nas sabatinas terminou ontem sendo jogado por água abaixo, né?
2: Uhum.
0: O eleitor ficou muito nessa de: poxa, não gostei, deveria ter sido uma coisa de hombridade, né? Bom, eu não vou atacar. Fica à vontade aí, que atacar e você vai falar sozinho. E ia ganhar muito, viu? Eu disse, meus irmãos, ó, se ele toma essa posição, ia ganhar muito. No debate, a gente sabe, quando você vai pro debate, você tem duas coisas a acontecer no debate. Ou você dispara, ou você despenca.
2: É.
0: Não é? E quando você vai para ali, já certo. Pô, já sei que o cara vai tentar me desestruturar, não é? Vai tentar bater no meu psicológico. A primeira pergunta ali já foi nesse sentido. E foi tão certeira que quando o outro foi responder, já respondeu também agredindo. Então ficou muito naquele sentido e pouco souber aproveitar o tempo, né, disponibilizado.
2: Agora sim, esse pessoal, principalmente para quem já foi governo, né, como é o caso do Renan, esse pessoal, principalmente para quem já foi governo, né, como é o caso do Renan,

0: sabe que tem pessoas que são ruins de serem dirigidas.
1: É,
0: né?
1: Verdade.
0: Porque nesse
1: verdade.
0: Caso é alguém
1: e,
0: ali.
1: E às vezes, dirigindo. Assim, pela experiência da política, né, Luiz?
0: Isso.
1: Aí não quer ouvir o conselho do assessor, do marqueteiro e tal, e quer seguir pela sua cabeça.
0: É, termina enveredando pelo caminho da discussão, né? Do rebater.
1: Exato.
0: E termina pegando mal.
1: É, eu tô falando como eleitor que sou, eu não tirei proveito do debate de ontem, porque eu achei um debate de nível baixo.
0: Muito baixo, concordo.
1: Achei o debate de nível baixo, muitas agressões, muitas acusações, que inclusive essas acusações que acontecem em debates, o Ministério Público Eleitoral deveria tomar pé disso. Até porque eles ali, Luiz, se acusando, eles soltam muita coisa, viu? Quando eles estão ali, né?
0: É verdade.
1: Eles estão se acusando ali, dizendo que fulano desviou, fulano fez. O MP eleitoral deveria pegar aquilo ali como... Porque foram palavras de áudio e vídeo gravado, né? Então deveria também ser utilizado. Mas assim, eu espero que daqui para o final da campanha eleitoral aconteçam outros debates, outras sabatinas, e que nas próximas o eleitor realmente possa assistir, possa dizer assim, pô, tirei minha dúvida, estava indeciso, não estou mais, porque eu vi proposta tal, acho que vai ser bom. Porque nós, quanto eleitores, quando assistimos um debate ou uma sabatina, o foco é... O que que esse cara tem de proposta para o Brasil, no caso do candidato à presidência? O que que esse cara tem para o meu estado? O que que esse cara tem para a minha cidade? Aí você fica vendo duas pessoas se agredindo o tempo todo, cara, é lamentável. Sabe? Lamentável que a política, e agora isso em todas as esferas, viu? Se você assistir um debate presidenciável, é a mesma história.
0: O do
1: a
0: Ciro
1: mesma
0: Gomes.
1: Coisa.
0: Você soube do Ciro?
1: Não.
0: Teve
1: não.
0: Um debate lá no Ceará, né? O Ciro Gomes e o atual... governador de lá, é o Mano, é o Mano de Freitas, né? Que é do PT ele. E foi dedo na cara, viu? Já na primeira pergunta,
1: não,
0: já foi.
1: Essa.
0: O debate foi muito assim, de agressões.
1: Pra você ver o nível dos debates no Brasil.
0: É,
1: você lembra do caso do Datena, né?
0: Pois é, jogou a cadeira.
1: Aquela polêmica,
0: Pablo Massal,
1: toda, agressão. Então, quer dizer, olha o nível das pessoas que querem representar o povo brasileiro. Olha o nível.
0: É,
1: tá
0: verdade,
1: entendendo, Luiz? Aí já é vergonhoso, porque essas pessoas deveriam ter um pouco mais de cultura, porque não são pessoas leigas, são pessoas estudadas, esclarecidas. Naquela oportunidade da Atena, um comunicador, um jornalista, e se prestar um papel daquele, olha o nível das pessoas que querem representar o povo brasileiro. É triste, a gente, eu como eleitor, só lamento, meu irmão.
0: Já não basta a situação que está dentro do STF, né?
1: Sim.
0: Que é um outro poder, a gente tem o legislativo, o executivo e o judiciário. E esse problema no judiciário aí já está um negócio sério. E ainda aparecem os candidatos demonstrando falta de equilíbrio. Não é?
1: Pronto, você colocou bem, falta de equilíbrio.
0: De equilíbrio, hombridade, mostrar que está ali para trabalhar para o povo. E quer perder tempo fugindo do campo das ideias, você perca, fique aí, porque eu vou seguir no meu caminho aqui, que é de projetos. E terminaram.
1: E, ó, se o cara for inteligente e pegar essa sua linha de raciocínio, o cara desmonta o adversário.
0: É,
1: sabia?
0: Isso é verdade.
1: Desmonta o adversário.
0: Sem dúvida.
1: Se ele tiver um assessor que passa essa ideia para ele, se ele realmente comprar e seguir, ele vai deixar o adversário no vácuo, falando sozinho nessas áreas de ataque, e se ele começar realmente a mostrar propostas, ele desmonta o adversário.
0: É, correto.
1: Falta um pouco mais de sabedoria.
0: E olha que são dois homens inteligentes e
1: Sim,
0: preparados.
1: Claro.
0: São preparados, sabem se posicionar,
1: tem
0: o dom da oratória, sabe como pegar um microfone e movimentar plateias.
1: Conhece de gestão.
0: Isso,
1: né?
0: Conhecem o justo. Tem know-how, né, dentro da política.
1: Não são pessoas que estão assim, querendo começar agora, né? Tanto o ex-governador quanto o ex-prefeito de Maceió, ambos têm noção de administração. Mas, infelizmente, ontem vacilaram feio, porque ao invés de apresentar a proposta, ficaram apenas no campo do ataque.
0: Do ataque, é verdade. Hoje, meu dia, a voz da cidade, o que é que vai ter?
1: Hoje, meu dia, hoje eu teria uma atração musical, rapaz, mas lamentavelmente a atração musical diz que não vai poder comparecer. A gente vai tocar o programa com as informações de Penedo, do estado e do Brasil.
0: Quase toda sexta-feira você está conseguindo trazer um artista da cidade?
1: É, um cara que eu gosto muito de ouvir cantar, porque ele é muito eclético. O cara canta um pouco de tudo, e quando ele toca os axés.

0: das antigas, cara, o Léo Marques.
1: O Léo, né? Léo, isso
0: cara,
1: é muito bom.
0: Aquele cara é um cara que canta bem pra caramba.
1: Ele é na mesma linha ali do Henrique, quando do Adelson.
0: Quando ele toca axé,
1: ele meu irmão, é bom, bom.
0: Ele fez a... Ele tocou ali no batalhão, na primeira corrida que teve do batalhão, ele fez um esquenta lá. E o cara tocou uns axé que levantou a galera.
1: É bom. Ele é que é o cantor, ele coloca a voz no é um Olodum que tem em Neópolis. Não tem lá um...
0: Sim, tem um grupo afro.
1: Um grupo afro. O Léo é que canta. É. Então. Eu fiquei surpreso. Eu disse, quem é que tá em cima desse mini trio? Era o Léo. Eu conheço essa voz. Eu tava lá. Conheço essa voz, essa voz. Quando vai se aproximando...
0: Ele vinha hoje para cá, mas aí o meu amigo Jairo Ramalho disse que ele não vai poder vir. Ficou aí uma lacuna aí, mas a gente preenche com informações. Eu gosto muito de trazer uma atração no final de semana para começar o fim de semana já num clima animado, né, Luiz?
1: Isso, tá certo.
0: E o Léo nunca esteve aqui.
1: E é bom que você tem um tempo bom, um espaço bom. É. Dá para o cara apresentar bastante coisa, né?
0: Eu trouxe duas meninas aqui, né? A Ana e a Moreninha. Você estava aqui.
1: Foi. A Moreninha eu cheguei a ver no dia que ela estava.
0: Você viu a menina, a outra, a Cris? Cris Emanuele?
1: Eu vi o vídeo, né? Eu tava acompanhando em casa.
0: Esse pessoal tá despontando agora no ramo da música em Penedo, né?
1: Parece que ela tem 6 meses que tá cantando, né?
0: As duas estão despontando agora
1: iniciando,
0: no ramo da música.
1: Sim.
0: E a gente vai descobrindo, vai trazendo, dando oportunidade no rádio para que eles possam mostrar os seus talentos e os seus trabalhos.
1: Mas, é importante esse espaço, é importante.
0: Em breve eu vou conseguir trazer o Léo, com fé em Deus.
1: Gente boa demais, eu gosto do meu amigo Léo.
0: Gente boa,
1: Ok, Antônio, valeu, então, meio-dia, a voz da cidade.
0: A voz da cidade, com fé em Deus.
1: Bom final
0: de semana, viu, amigo?
1: Pra todos
0: pra
1: nós.
0: Pra você e os ouvintes. Vamos tomar café.
1: Bora lá. Final de Grande Rio Notícias. Ó, quem tá por aqui é Cid Japotã. Doutor compadre.
2: Tá tô aqui na sintonia, viu? Um abraço aqui, os amigos de Japotã, independente de região, da Petrus. Alô, dona Rui, aquele forte abraço, pessoal de Porra do Mandinho, viu? Tô aqui debaixo do barco, do churrasco para São Antônio. Nosso amigo aqui de São Madeira, São Francisco, pessoal aqui de Santana, São Francisco, Neópolis. Saúde, viu? Meu amigo Marizão, que já no hospital, mas com fé em Deus logo, logo vai estar em casa, viu? Deus abençoe a todos nós. Sextou com Jesus, viu? Um abraço aí para todos nossos amigos ouvintes.
1: Cido direto da Calçada da Fama, Antônia. Quem também tá por aqui é meu amigo irmão Márcio Reis. Tá onde, Márcio? Tô no Mata Atlântica 1. Tá trabalhando lá. E
3: aí, Márcio?
1: Eita. Tá na cidade do Antônio Silva, hein? Gente, eu vou finalizar o Grande Rio Notícias, dizendo que na sequência tem ela, Sandra Maurício, com o Rio FM Show. Mas antes, deixa eu parabenizar os aniversariantes do dia. Quem hoje está completando idade nova? Ó, o Davi Miguel, que é filho do Doge Coveiro. Tá aniversariando, felicidades para ele, tudo de bom. Quem também completa a idade nova hoje é o batera, ex-batera da banda Valnejós, é o Antônio Pinto, é o Toninho Batera. Toninho Batera, sempre falo com o Toninho, todas as manhãs ele manda mensagem para mim, eu que sou farrapão, né? Todas as manhãs Toninho manda mensagem de bom dia para mim, pra turma aqui de Penedo, ele tem um fã-clube enorme. Toninho é um cara retado, bom demais, gente boa demais, Toninho. Diz que qualquer dia venha Penedo, né? Vem pra aqui, pra Penedo, e venha mesmo, viu, meu amigo? O que não falta são pessoas pra acolher você. Toninho aniversariando hoje, Toninho Batera, ex-baterista do Valnejós. A Celina Luz também hoje completa mais um ano de vida. Neste final de semana, amanhã, dia 12. Amanhã quem vai estar completando idade nova é a Sueli. A Sueli, esposa do meu amigo Neném. O neném lá do galeto do neném ali nas proximidades do batalhão. Dia 12 também a Ana Cristina vai estar aniversariando. O Emerson, meu amigo Emerson, que é condutor do SAMU aqui em Penedo. A Cecília, Cecília, um abraço, hein? Esposa do meu amigo Bené. Cecília vai estar aniversariando neste sábado, amanhã, dia 12. Ó, a todos os aniversariantes, a você que está completando idade nova hoje, a você que vai estar completando idade nova neste finalzão de semana, seja sábado ou domingo, Deus abençoe sua vida com saúde e sabedoria sempre. Parabéns!
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1: E assim a gente encerra o Grande Rio Notícias, dizendo que vem aí Sandra Maurício com muita música, tem aí já já. Rio FM Show. Logo após Antônio Silva e o programa Voz da Cidade. Às 14 horas tem o programa Derrubado. Às 18 tem Grande Rio Esporte. Às 19 tem a Voz do Brasil. Às 20 horas volta a programação da sua 99.1, feita especialmente para você, segue até meia-noite. Gente, forte abraço, excelente final de semana para todos. Segunda-feira, se Deus permitir, nós estaremos de volta às 5 da manhã, na programação da sua 99.1, com o melhor do forrozão das antigas. E às 6 da manhã, com o Grande Rio Notícias. Um abraço e até lá.
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Bom dia, bom dia, bom dia a todo mundo! Sextou 11 de setembro de 2026. 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Bem-vindos no nosso sexto 11 de setembro de 2026. Parabéns a todos os aniversariantes do dia. Saúde, paz, amor e muitas realizações. É um dia feliz pra mim, pra você e pra todo mundo que acompanha a gente, porque hoje tem festa. A Ivete tá chegando. Vamos animar o sexto. 9h30.

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0: nossa festa está no ar, são 9h40. Bem-vindos todos. Quem está na sintonia com a gente é o nosso querido amigo Márcio Rei, lá no Mata Atlântica 1, né? Beijo, beijo aí no seu coração, um abraço forte para toda a família. Obrigada pelo carinho de sempre. Vamos embora que tem mais gente aqui. Bom dia.
1: Bom dia, Sandra Maurício. Bom dia, aqui é o Rodrigo de São Sebastião. Tenha um bom dia abençoado. Sextou, Sandra. Bota Leonardo pra nós ouvir. Sextou, hein? Então, um bom dia pra você, de Penedo. Bota aí a música do Leonardo. Sextou.
0: Já tá aqui no ponto pra você. Nadson Ferinha também tá chegando por aqui com super homem, né? Especialmente aí pra minha amiga Nacélia. Toda a comunidade Senhor dos Pobres. Vamos perdoando, né? Porque eu tô rouquíssima, afinal de contas, ontem eu tava ali na carreata do meu amigo Sidoca, né? E aí já viu. É bagunça, é zoada, é bom demais.
2: Que amanhã, tudo bom? Ô, Sandra, você passa a música, fez isso pra mim? Pra falecer mamãe José Ailton, alô, Manuel, pra você, que sofreu na hora dele, do Alves Correia, e toda a minha família, Sandra, desde a sexta-feira. Um saúde e paz, até das deves ser.
0: Eu fico beijo, contente. Querida. Beijo, beijo pra você e toda a família. Tatiane, da Coab Velha, Coab
3: Nova.
0: Bom dia,
3: Maurício. Aqui é Tatiane, da Coab Nova, de Santana do São Francisco. E hoje eu gostaria de ouvir a mais nova de Toque 10. E um bom dia para todos. Olha eu de novo, Sandra Maurício. Eu gostaria de ouvir também outra música, que você tocasse Alejandro Santos, qualquer uma dele.
0: Olha como ela tá toda. Quero falar para vocês às 9h41, 42, mudou tudo por aqui. 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Vamos sextar. 9h43. Epa, Leonardo.

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0: bem, bom dia. São 10 horas e 12 minutos. O tempo tá voando, é um sextou, viu? Um sextou bem com energia positiva quanto astral. Onde quer que você esteja ouvindo a gente, a Tatiane já curtiu, né? Alejandro Sanz com Shakira, musicão, gostei. E ainda ouvi um toque 10. E tem mais gente por aqui pra falar com a gente. Bom dia, maluquinho do Brega. Um abraço, Deise. Santa Cruz ouvindo a gente.
1: Oi, Sandra. Bom dia, querida. Sextou, hein? Hoje eu gostaria, Sandra, que você colocasse alguma música de Mari Maraíza, a escolha é sua. Quero oferecer para mim, todos meus irmãos, toda da Santa Cruz, todos que estão me ouvindo, para minhas colegas do Oeste, colega de Zumba, e para você aí da Grande Rio. Tchau, querido, um abraço. Fique com Deus, Nossa Senhora Aparecida.
0: Ah, obrigada, meu amor. Obrigada mesmo. Vamos lá, Fátima Belo. Bom dia, menina.
2: Bom dia, Sandrinha. Tudo bem? Fátima Belo do Raimundinho. Como vai você, minha amiguinha? Vai bem? Nosso Senhor deu um bom dia, viu? Meus quatro netinhos. Era minha amiga aqui, a Mirabel. Era minha amiga Gilva. Pra toda a turma da rádio, viu? Pra toda a turma do Raimundinho. Fátima Belo.
0: Obrigada, meu amor.
2: Bota aquela música, você sabe, né, minha linda? Um beijo, Sandrinha, que nasceu, abençoe.
0: Toda a programação musical para você.

0: Tá bom, querida? Toda a programação musical é pra Fátima Belo. Também minha amiga Valquíria, vai curtir Eduardo Costa pra sua mamãe Dona Geni, a sua irmã Solange, a Vânia, a Célia, a Rita Andrade, Cissa Melo, Cássia, todos os amigos. Obrigada pela audiência.
1: Hoje é sexta-feira, sextou,
0: menino. Nathalie, na cooperativa Primeiro Núcleo, na rua São José, tá uma escuridão terrível e ela pede aí, né, para o pessoal da CIP dar uma passadinha lá para resolver esse problema. De toda forma, tô enviando para você o contato da CIP para que você possa entrar em contato direto, tá bom? Aqui falado, mas lá é sempre bom. Opa, meu amigo, Cavalo Véi, aquele alusão e a música de Zezo. Sextou, né? Sextou com Zezo. Cavalo Véi, um abraço para você. Oi, ouvinte, bom dia.
2: Bom dia, Sandrinha. Um bom final de semana, um bom começo de semana na presença de Deus. Jesus Cristo seja a nossa força. Gostaria que você tocasse, botasse aquele hino. Isaías, a bondade de Deus, para oferecer todos os ouvintes do seu programa, para oferecer a minhas irmãs Marinete, a Leonor, Margarida, Deusdete, a minha amiga Creuza, que mora em Aracaju, e meu irmão, que mora no Matador, e a minha sobrinha Jocélia, que mora no Buriti. Um cheiro, minha Sandrinha.
0: Beijo, Arlinda. Vamos lá, Isaías Saade. Vou tocar o novo sucesso dele, Isaías Saade, para vocês curtirem já já, tá? Mas quero sempre lembrar dos nossos anunciantes. 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Vamos lá, de sucesso. Eduardo Costa está chegando por aqui. Ilusão é o nome do sucesso, 10 e 18. E lembrando, tá, o Luiz já falou, mas aqui eu tenho uma série de documentos, cartão, pertencente a Marcos Antônio da Silva Santos. Ele que é nascido em 15 de abril de 2007. E tem, inclusive, documentos de uma moto.

0: gostoso e quero mais.
1: Delícia! 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

0: Vamos nessa, vamos lá, são 10 horas e 37 minutinhos, já tem Maiara e Maraíssa atendendo a Deise Tavares, Deise que tá lá no centro da cidade, sempre juntos com Central Motopeças, ali na Rodovia Engenheiro Joaquim Gonçalves e também na Feira do Peixe, Lavanderia Expresso na Rua da Aurora, bairro Santa Luzia, Farmácia Familiar tem um recadinho importante, especial para você. 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
0: 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Vamos que vamos por aqui, tem mais gente com a gente no 8235516600. Nosso ouvinte querido e amigo que vai interagindo com a gente pra curtir sucesso. Bom dia, bem-vinda.
2: Minha linda. Passa lindona. Lá em casa, Jesus. Linda, coração.
0: Mas é fofa. Só esqueceu de dizer seu nome, sempre, né? Mas tem que falar pra tia Sandra como é seu nome, onde é que você tá e com quem você está, pra gente oferecer a música. É, vamos lá, quem mais tá por aqui? Dona Petrúcia, um beijo nesse coraçãozinho lindo, abençoado por Deus.
3: Bom dia, minha
0: bom dia,
3: amiga
0: grande Doge.
3: E aí, tá tudo bem com você e família?
0: Tudo na paz.
3: Se tá tudo bem, então Deus abençoe, viu? Sandra, mandar um alô aí pra todos os ouvintes. Um alô também, Sandra, para um ouvinte sua, a Marina da cooperativa, sabe?
0: Oi, Marina!
3: Para ela e o seu esposo, o seu Zé Roseno. Porque ela curte muito o seu programa, viu, Sandra?
0: Muito, Sandra, muito, depois, muito obrigada.
3: Parabéns do meu filho, Davi Miguel, completando domingo, Sandra, viu? Então, parabéns para ele, que Deus abençoe ele e toda a família. E ele é um amor de minha criança, Sandra. Completar 7 anos domingo, graças a Deus. Que ele complete muitos e muitos anos de vida, viu? E se der para tocar, Sandra, toca aquela música do Amado Batista, né? Que fala da neta dele, né? A Pétula, viu?
0: Tá.
3: Obrigado,
0: certo.
3: Sandra. Que Jesus Cristo abençoe todos nós.
0: Que Deus abençoe seu príncipe. Que esse rapaz seja sempre motivo de alegria, de felicidade, de sonhos realizados para você.

0: Sandrinha, que
1: bom
0: tá
1: dia, querida.
0: Aqui, Sul. Sandrinha, passa um louvor pra mim aí, minha filha. Viu, da Maria Mendonça, pastor Maria Mendonça, viu? Vai oferecer pra vocês, aí toda a sua família. Vai oferecer pra mim, pra meus filhos todinhos, meus irmãos, meu pai, meu marido, que hoje foi fazer Paracaju, fazer o médico, pra fazer, saber o resultado dos exames dele.
1: Já deu tudo certo.
0: E pra mim, e pra todos que estiverem escutando o rádio, meus irmãos da igreja, pra minhas colegas aqui que estiverem escutando o rádio também, vendo falando aqui, conversando aqui, mandando o áudio aqui pra você, né? Preço pra todo mundo, em nome do Senhor Jesus. Muito obrigado, um bom dia, fique com Deus. Deus abençoe, Sandrinho.
1: A nós todos, querida. Ô, Deise. Maiara e Maraísa tá chegando com o novo sucesso, Se Namora. 10h41.

0: 10:52. Muito obrigada a você que tá nas ondas da 99.1.
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0: E hoje é um dia muito especial. Sexta-feira, 11 de setembro. É dia de festejar o aniversário do Zé Amâncio, lá da funerária Santo Antônio, completando 76 anos de uma linda história. Uma história forte. Pai, protetor, amigo, um esposo gentil que dedica a sua vida a fazer da sua família o seu centro de apoio e tornar todos que estão à sua volta em seu coração pessoas melhores a cada dia. É uma dose a mais de felicidade, de alegria, de paz, de amor que nós desejamos para você. Não somente por ser hoje o seu aniversário, mas por representar em nossas vidas uma importância, um significado que a gente não pode descrever através das palavras. Sinta-se abraçado, admirado, respeitado e que todas as bênçãos, todos os favores que você almeja sejam derramados hoje sobre a sua vida. Que tudo que você possa sentir hoje de bom seja renovado em todo novo amanhecer. Tenha certeza de que você é único, especial e importante na vida de todos nós. Filhos, netos, esposa, amigos, companheiros de trabalho. Celebramos hoje os seus 76 anos na certeza que o Senhor vai te acrescentar longos anos e que todo tempo você vai se sentir amado, especial e muito feliz. Chuva de bênçãos para vocês, Zé Amâncio. Feliz aniversário! Tudo de melhor hoje, amanhã e sempre pra você.
2: Parabéns, parabéns pra você.
0: E o que o Senhor esteja sempre aí, habitando a sua casa, habitando o seu coração. Feliz aniversário, Zé Amâncio. A Maria te ama.

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0: 10h10, bom dia a todo mundo. Correria, um corre gostoso de sexta-feira, né? Todo mundo que tá com a gente, Neide lá em Ilha das Flores, vai curtir Joilson. Valeu, Neide. Um feliz trabalho pra você também, meu querido. Por nada, tem mais gente?
1: Bom dia, sou a Marisa, que é a Rua da Vitória. Eu quero ver se eu queria a música do Frejuxo. Eu quero ser pra minha neta, eu quero ser pra minha filha. Eu quero ser que tá com o ouvido.
0: Nossa, tá tristinha, é? Como é que tá a Vitória? Como é que tá tudo pronto pro aniversário dela? Ó, eu tô preparando a turma aqui. Que mais? Alguém me pediu Frei Gilson, já tem um tempinho, né? Eu passei a maior alegria pra vocês com Frei Gilson. E agora tem mais gente.
2: Bom dia, Sandrinha, aqui é Letícia do Oteiro. Quero uma música de Pablo. Choro na chuva.
0: Vamos lá.
2: Ofereço pra você e pra todo mundo que estiver escutando essa rádio.
0: Certinho, meu amor, toco sim. Oi, Sandrinha, toca Celeste do Rasta para o Felipe Luna, que tá na escola. Beijo pro Felipe Luna, Rita Luna, toda a família. Deixa o seu recado, Magna. Deixa o seu recado, tá? Sucesso que você tá afim de curtir com a gente. Bora lá, bora lá, bora lá. Quem mais tá aqui? Meu ouvinte querido e amigo. 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
3: Fala, minha amiga Sandra Maurício, sou do Grande Rio FM. Hoje aqui estamos em festa, viu? Nosso amigo de trabalho, Zezinho, montador de imóveis, completando mais uma primavera. Muita paz, saúde e muitos anos de vida ao Zezinho, montador de imóveis.
0: Opa, Zezinho, vida longa, próspera, de paz, amor, alegria, saúde e felicidades. Grande Zezinho, Zezinho sim, Zezinho não. Bora lá então, de sucesso, chama.
4: Diga logo que te trouxe aqui.
0: Na sequência tem Joilson, tem Pablo e tem muito mais.

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1: Delícia!
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0: vamos lá, é o nosso último bloco, às 11h39 já tem propaganda eleitoral gratuita, preste muita atenção, tá bom? Nada de deixar se iludir por um e por outro, vai ouvir, vai questionar, e aí vai votar com certeza, né? Com sabedoria. Na dúvida, chama o Espírito Santo e pede pra ele, tá bom? O que tem a ver religião com isso não, tem a ver o nosso conhecimento, né? Quem somos nós, o que nós queremos para o nosso futuro. O bem meu, dos meus filhos, da comunidade no geral. Então, por isso, eu tenho que pedir ao Espírito Santo sabedoria para entender o que está acontecendo e assim votar bem. São 11h39, bem-vindos, bem-vindos ao nosso programa. Cida Lima, te vi do alto ontem, viu, menina? Oi, bem-vinda.
1: Bom dia, Sandra Maurício, que Jesus te dê uma boa sexta-feira e um bom final de semana para você e toda a sua família e todos os seus ouvintes, para o meu filho Hugo Lima e o de Antônio e todos que estão escutando, a turma da Rua do Sossego, para Anjinho, para o Missi, Manga Rosa, para Magali de Graça, todos estão escutando, que Jesus dê um bom final de semana para todos, bota para mim aí, Zezé de Camargo, qualquer uma dele, viu? Se não tiver, bota aí Ferrugem, Pagode, viu? Pra aparecer o Hugo Lima e o filho dele, todos estão ouvindo.
0: Peraí, você só vê qual graça, é.
1: Todos estão escutando, Deus dê um bom final de semana para todos. Bota pra mim aí, Zezé de Camargo, qualquer uma dele.
0: Tava tocando essa aí,
1: né? Se
0: tiver,
1: bota aí Ferrugem, Pagode, viu? Pra aparecer o Hugo Lima e o filho dele, todos estão ouvindo. Se não tiver, bota aí Ferrugem, viu? Algum de Ferrugem. Ah, que Jesus lhe dê um bom dia e um bom final de semana abençoado. E para você e todos que estão te escutando. Bom
0: Obrigada,
1: dia.
0: Minha flor. Oi, Magna. Eu acabei perdendo a minha identidade, que foi emitida no início do ano. Oi, meu bem. Manda para mim o nome completo, por favor. Caso eu possa solicitar. Eita, eu não sei. No já, para você fazer a segunda via, você tem que tentar pela internet, sabe? Para você conseguir acessar e ter uma vaga. Agora, existem os cartórios em Penedo que eles fazem esse serviço, tá bom? Tem dois cartórios, se não me engano, ali pertinho do Hotel São Francisco. Na descida do Hotel São Francisco tem cartórios que são liberados para realizar esse serviço aí da carteira de identidade, tá bom, querido? Espero ter ajudado de alguma maneira. Minha amiga Magna. Cidinho quer ouvir novo sucesso. Eu não sei se eu tenho Loquita de Beto Barbosa, né? Pra gente dançar. Loquita. É isso? Ele oferece pra turma do armarinho da dona Dionélia em Neópolis. Também pro Chicão, Zé Veinho. Zé Veinho. Tá sempre falando com a gente, ele e o Arthur, o netinho dele. Pessoas lindas. Arthur já deve estar chegando, né? Em casa. Um abração aí pro Arthur e pra toda a família de Neópolis que curte o nosso programa. Obrigada mesmo pelo carinho de vocês. Tem mais gente. Olha a Vera.
2: Oi, gatinha. Bom dia, bom dia. Outra sexta-feira abençoada com Deus. Bota aí a música. Do. Pera aí agora, deu um branco. Do Zezo, Pelado e Chorando. Bota aí pra gente curtir.
0: Valeu, Pelado e Chorando. Beijo, beijo, Vera. Quem mais tá por aqui? Já achei a música, viu, Cidinho?
3: Oi, Sandrinha. Bota a música assim que serve, hein?
0: Sim.
3: O meu nome é Brenda.
4: Oi, Sandrinha. Bota a música Passo do Jamal. Meu nome é Ian.
0: Passo. Olha, meu amigo Barbosinha, você vai ter que me dizer o nome aí. Digita pra mim os nomes, porque foi tudo rápido. Pra ver se eu consigo trazer essas músicas pra cá. Ontem eu peguei pela internet. Tá bom? Digita aí pra mim, pra ficar mais fácil, por favor.
5: Tia Sandra, que Jesus abençoe hoje e sempre. Em nome do Pai e Filho. Que Amém. Você... Quero oferecer aí o que você colocar. Pra São Rafael, São Gonçalo, Bititinga, Coab, Oiteiro, Coreia, Rua da Cajazeira, Cissa, a todos que estiveram me escutando, meu amor, principalmente pra você, viu? Que Deus abençoe. Já tá chegando as finais. E a música que você botar, Deus e eu agradeço. Em primeiro lugar, ofereço esse Penedo. E segundo, a Deus e a você, viu?
0: Toda a programação, querida, toda a programação. Vamos de ferrugem. E o Péricles vai chegando por aqui na nossa programação. 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
0: Bora lá então agora de música. Olha o Ferrugem e o Péricles chegando por aqui. 11h45.

0: Tá vendo aí? Obrigada a todos pelo carinho, pela audiência. Tô indo embora, vem aí a propaganda eleitoral gratuita a todos. Uma ótima tarde e já tem a Voz da Cidade com Antônio Silva.
1: E aí, novos tempos.

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12:36 em Penedo, e a partir de agora está começando aqui pela 99.1 Rádio Grande Rio FM, o meu, seu, nosso programa A Voz da Cidade. Dizendo que aqui na Sonoplastia da 99, eu conto com os trabalhos dele, o garoto Emanuel Rodrigues. A direção geral é dele, Moacir Andrade Filho, o Bola. Produção e apresentação.

A oração do Pai Nosso está na Bíblia, no livro de Mateus, capítulo 6, versículos de 9 a 13. O Senhor ensinou a oração mais eficaz e poderosa. Esta é a oração do Pai Nosso, que convidamos você a orar agora junto conosco. Em nome do Pai, do Filho e do Espírito Santo. Amém. Pai nosso que estás no céu, santificado seja o vosso nome. Venha a nós o vosso reino. Seja feita a vossa vontade, assim na terra como no céu. O pão nosso de cada dia nos dai hoje. Perdoai-nos as nossas ofensas, assim como nós perdoamos a quem nos tem ofendido. E não nos deixeis cair em tentação, mas livrai-nos do mal.

0: Olha, 12 horas e 39 minutos. E a partir de agora vamos com as principais manchetes de tudo que será notícia no programa de hoje. Como se não bastasse a greve dos funcionários da Caixa Econômica Federal, agora também vem greve dos Correios. Correios entram em greve por tempo indeterminado a partir de hoje, sexta-feira, dia 11.
1: O quê? Não acredito.
0: Pois é, acredite, começando hoje. Mensagens indicam que Vorcaro é dono de casa de aposta e de 25% da SAF do Atlético de Minas Gerais. Sabe, é dono de tudo. Moraes pede a Fachin que Mendonça também seja julgado na próxima semana. Eleições 2026. Influenciadores podem ser contratados para fazer campanha. E ainda, com proibição suspensa pelo TSE, presos provisórios votarão em 2026. Vorcaro usou projeto social como fachada para pagar propina a membros do Banco Central, diz PF. Ronaldo Caiado é internado em São Paulo para tratar faringite aguda. E Mendonça atende Fachin e retira sigilo das investigações do caso Master. Você também vai ficar sabendo que Ministério Público pede internação de menor acusado de estupro que resultou em morte. E você também vai ficar sabendo no programa de hoje. 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Olha o clima. Olha o clima do debate de ontem. Olha os temas: corrupção, bíceps, IA, cabelo de boneca. Eita, meu Deus do céu. JHC e Renan Filho elevam o tom no debate. A peste. Isso, menina. Menina relata abusos. Foi, porque você fica mostrando foto de bíceps e tal. Menina relata abusos à professora e polícia civil prende suspeito de estuprar sobrinha. Vem aí a primeira corrida da UFAL. Já tem data marcada para acontecer aqui em Penedo. E o concurso da PM de Alagoas reabre inscrições na próxima segunda, dia 14. Inscrições para curso de Biodigestores do IFAL Penedo termina hoje, sexta-feira, dia 11. Tudo isso e muito mais a partir de agora aqui na 99, no seu programa A Voz da Cidade, que já está no ar.

0: Olha, gente, boa tarde para você, ouvinte da Rádio Grande Rio FM. Estamos por aqui, chegando com a graça de Deus, prometendo ficar com os senhores até as 14, trazendo o maior volume de informações de todo o bairro. Pro Luiz, é? Menina, como você tá gentil demais com o Luiz, viu? Foi, não precisa colar muito assim não, Ana, viu? Foi pertinho não. Gente, ó, boa tarde, estamos chegando para ficar com os senhores até as 14, trazendo muita informação e desejando, claro, a sua honrosa audiência e, se possível, a sua participação pelo 3551-6600, nosso telefone fixo. WhatsApp, para você enviar sua mensagem de áudio ou texto, é o 3551-6600, que já está à sua inteira disposição. Vamos ouvir o boa tarde tradicionalíssimo dele, Emanuel Rodrigues, e saber como é que ele está se preparando para aproveitar o final de semana. Boa tarde, filho.
1: Boa tarde, meu amigo Antônio Silva. Boa tarde a todos os queridos ouvintes deste programa maravilhoso. Preparando na tranquilidade do lar, né? Vamos ficar em casa, né? Cuidando da casa, cuidando da família. Né, torcendo para que o final de semana seja de muito descanso e que seja tranquilo, não é isso, filho? Para todo mundo aí, para todo mundo que está nos ouvindo, tá certo?
0: Isso aqui, você tem informações sobre isso?
1: Mas, tô por aqui, viu? Qualquer coisa...
0: Eu tô por fora.
1: O que foi?
0: Acho que tô... afogamento foi? Mas se você apurar e quiser falar, fica à vontade.
1: Mas é isso aí, viu, filho? Qualquer coisa, estou por aqui.
0: Muito bem.
1: É só chamar.
0: Beleza.
1: Com você, tá tudo tranquilo?
0: Amém, senhor.
1: Boa tarde, nosso amigo Cláudio e Luiz Dantas, que também já se encontram aqui nos estúdios da Grande Rio FM.
0: Muito bem.
1: Tá bom, filho.
0: Ó, estamos recebendo aqui o presidente das Vilas, meu amigo Cláudio das Sebes, como ele é mais conhecido, porque vai acontecer aqui em Penedo, gente, nos dias 12 e 13, agora de setembro, vai acontecer um encontro diocesano das Sebes aqui na cidade de Penedo, e o Cláudio, ele veio aqui para tratarmos sobre esse assunto, programação, o que é que vai acontecer, se vai ter, quais são os convidados que vêm para esse encontro aqui em Penedo, e o Cláudio está por aqui no comecinho do programa, já para a gente tratar sobre esse assunto. Meu irmão, prazer estar recebendo você aqui no nosso programa, seja bem-vindo, Cláudio, boa tarde, amigo.
2: Boa tarde, Antônio, boa tarde, Emanuel, ao Luiz, e a todos os ouvintes da Grande Rio FM, que Deus abençoe grandemente. É isso, Antônio, estamos nos preparativos, né? Correria muito grande. Amanhã inicia-se o encontro diocesano de Sebes, aqui na cidade de Penedo, né? Que este encontro tem como tema Sebes, seguimento de Jesus. E é um encontro de formação para animadores das comunidades eclesiais de base. E aí a gente vai receber várias pessoas,
0: não atrapalha, não?
2: Né, vindo de outras cidades da Diocese de Penedo, que estarão chegando amanhã, né, por volta das 7h30, porque 8 horas inicia-se o encontro.
0: Vai ser lá no salão da SEBS?
2: Sim, será no salão comunitário da SEBS. Comporta. A previsão do nosso encontro é entre 80, né, a 100 pessoas.
0: E ele, né, comporta esse número de pessoas?
2: Comporta. Né? Então o pessoal vai chegar por volta de 7h30, 8 horas. A gente está iniciando a oração. E aí, durante todo o dia, tem uma vasta programação, né, de estudos. A gente trabalha com oficinas, né, divide em grupos para trabalhar alguns textos bíblicos, né, onde o pessoal vão estudarem e depois faz as suas apresentações. Né? Então, esse encontro vai se estender durante todo o dia do sábado, iniciando às 8 horas da manhã, aí 10 horas a gente para o lanche, meio dia o almoço também será no local.
0: Lá mesmo.
2: Lá mesmo no local.
0: Cada um leva sua comida, é?
2: Não, a gente está providenciando...
0: almoço para 80 pessoas.
2: Isso, isso. E o almoço e lanche, né? Tudo isso a gente está providenciando, né? E as pessoas vão almoçar no local até para facilitar, porque o pessoal que vem de fora é outra coisa que é assim, muito das comunidades eclesiais de base, é que o pessoal que vem de fora vai ficar hospedado ou acolhido em casa de famílias, né? A gente conversou com as famílias, né? E esse pessoal que vem de fora fica hospedado nessas casas. Por exemplo, a gente vai ter família acolhendo esse pessoal no Oiteiro, na Vila Santa Clara, no bairro Vitória, na Castro Alves e na Vila Primavera, que são os locais mais próximos ali do Salão Comunitário da SEBS. Então o pessoal chega, aí já fica com a gente lá, parte só o dia, a tardinha vai para a casa da família, toma banho, janta, né? Aí volta à noite para o momento cultural que a gente tem, depois volta para a família, dormem, né? E no domingo de manhã retorna para o nosso salão para continuar os trabalhos.
0: Quem vai ministrar todo esse encontro aqui?
2: Pronto, quem vem quem vai assessorar esse encontro é o Gilberto, que é da cidade de Maribondo. Né? Ele vem para assessorar o encontro. E a gente vai estar coordenando os trabalhos, né, durante o dia de sábado. No domingo já outra cidade estará coordenando também os trabalhos do domingo.
0: Você fica apenas nessa parte de organização ou você vai ter alguma participação ativa dentro desse encontro?
2: Pronto, a gente está
0: com alguma palestra, com alguma oficina, com alguma coisa?
2: Não, em relação à palestra não. Agora nas oficinas a gente vai estar presente também, né, em um grupo, e vou estar coordenando a questão dos trabalhos, assim, a questão dos horários, né, lanche, almoço, essas coisas.
0: Correria vai ser grande, hein?
2: Eu estarei coordenando essa parte aqui no dia de amanhã.
0: Ô Cláudio, vem grupos de SEBS de quantas cidades para esse encontro?
2: Olha, a gente vem da cidade de Maribondo, de Anadias, de Campo Grande, do Giral, de Igreja Nova, né, de Arapiraca. Então, essas cidades vêm, né? A gente estava esperando também um pessoal que vinha de Maceió, porque geralmente quando a gente faz os encontros de diocesano, tem algum pessoal da SEBS de Maceió que gosta de vir participar com a gente também.
0: Cada grupo desse trazendo mais ou menos quantos membros, quantas pessoas?
2: Olha, depende das comunidades. Tem comunidade que traz mais, né? Outras traz menos, né? Então, inscrito, a gente já tem 84 pessoas, né? 84 que já fizeram suas inscrições direitinho. Então a gente tem, pode ser que chegue mais, pode ser que chegue daqui para amanhã, ou de repente amanhã venham mais gente, mas inscrito a gente tem 84 pessoas.
0: Esse encontro, ele acontece anualmente,
2: é? Todos os anos a gente tem dois encontros de formação, né, em cidades diferentes. No primeiro semestre a gente teve na cidade de Maribondo, né, no mês de abril, e no segundo semestre ficou para Penedo. Então a gente está acolhendo o segundo encontro diocesano aqui em Penedo. Aí quando for no próximo ano já não tem em Penedo, será
0: já vai ser em outra cidade. E vocês aqui é que vão para lá.
2: Exatamente.
0: Me diga o seguinte, qual é a programação? O que é que acontece a partir das 8, é?
2: É.
0: O que é que começa? O que é que acontece a partir das 8 da manhã? Tem uma acolhida? O que é que acontece?
2: 7h30 é acolhido o pessoal que está chegando, né? Aí credenciamento, 8h inicia a oração inicial, 8h, né? Às 9h dá início à introdução do tema e o início de trabalhos em grupos, as oficinas, né? O assessor vai falar um pouquinho do tema e aí divide os grupos para que seja trabalhado em oficina. Aí vai até às 10 horas. 10 horas dá uma pausa para o lanche. Pausa de 15 minutos. A pessoa vai lanchar, depois retorna novamente para os grupos. E aí depois vem as apresentações desses trabalhos, né, que a gente fez pela parte da manhã. Aí o pessoal vão apresentarem, né, na plenária lá, para todo mundo, né, que lá estiver presente. Aí ao meio-dia teremos o almoço, aí após o almoço um tempo livre, às 13h30 a gente retorna novamente com os trabalhos em grupos, aí já é outros textos bíblicos que será trabalhado na parte da tarde, a partir das 13h30, às 15 horas pausa novamente para o lanche, 15h30 retorna novamente os trabalhos e às 17 horas aí a gente encerra os trabalhos do sábado. Do sábado dá o tempo livre para que o pessoal vá para casa, tome banho e às 19 horas a gente tem a noite cultural. É porque o pessoal que vem de fora, juntamente com os daqui, tem um momento para se divertir também. Então, a partir das 19 horas, começa a noite cultural, que vai até as 22 horas.
0: E nessa noite cultural, o que é que vai ter? Tem alguma apresentação?
2: Tem, apresentação, o pessoal vai fazer algumas dinâmicas, né, quem quiser falar uma poesia, um conto.
0: Mas não tem nenhuma apresentação programada por vocês, não, da organização? Um pastoreio, um guerreiro, alguma coisa assim?
2: Não, é o pessoal que vem, geralmente faz, né, a gente deixa livre para cada comunidade que quiser fazer, aí assim o faz. E teremos também um sofoneiro que vai, né, fazer também uma animaçãozinha lá para o pessoal também se divertir, né? E aí a noite cultural vai até às 22 horas.
0: Ok, ô Cláudio, SEBES, Comunidades Eclesiais de Base. É uma extensão da igreja, é um programa da igreja, é algo independente. O que é a SEBES, na verdade?
2: Então, a SEBES é um grupo da igreja católica, né? Não é separado, não. É um grupo da igreja. Está dentro dos movimentos, das pastorais, dos grupos e serviços. Então, a SEBES se enquadra aí também, né? E a SEBES, ela tem toda uma dinâmica. Por exemplo, a gente tem aqui a equipe, a coordenação da cidade de Penedo, mas aí a gente já tem uma equipe de coordenação a nível de diocese. Dessa equipe da diocese de Penedo, a gente já tem representante no regional, né, que tem o Santuário da SEBES lá em Caruaru também, que se encontra lá também 3 vezes no ano, lá a gente vai para a reunião. E depois tem a equipe nacional, né, que é a equipe que comanda o
0: trabalho das outras.
2: Todas as outras equipes no nosso país.
0: Certo. Agora, qual é o papel primordial da SEBES? O que é que vocês fazem no dia a dia? Tem um objetivo? Como é que vocês trabalham?
2: Olha, o papel...
0: É evangelização, é?
2: O papel principal é a evangelização, né? Esses círculos bíblicos que a gente tem, por exemplo, lá na minha comunidade a gente tem dia de quarta-feira. Então, dia de quarta-feira a gente vai a uma família, lá a gente lê o evangelho, partilha com a família, né, canta, conversa, escuta a família também, né? E é claro que através desse trabalho, né, da escuta e da partilha da palavra de Deus, a gente descobre muitas coisas, né, dentro da situação da comunidade. Aí a gente, ao descobrir determinadas situações, a gente precisa também agir, né? Aí entra o trabalho social também, né, da SEBES, né, tanto na questão de alimentação, né, alguém está doente, a gente vai encaminhar, fazer um exame, né,
0: isso independente de ser membro ou não?
2: Independente de ser membro ou não, né? E eu acho que eu já cheguei até a falar aqui, a SEBES tem 56 anos de existência aqui em Penedo.
0: Sempre ali?
2: Não. Começou com o seu Toninho Pescador, sim, Dona Luzinete, né, com o Frei lá no convento.
0: Luzinete?
2: A esposa do seu Toninho.
0: Sim.
2: Né, então,
0: falecida, né, também.
2: Também. Aí começou com eles e até hoje. O Santuário da SEBES, eu acho que deve ter ali na faixa de uns 25 anos, mais ou menos.
0: Ali na vila.
2: Na vila de construído. Então, assim, aqui em Penedo, assim, desde o tempo do seu Toninho para cá, a SEBES chegou já a construir mais de 10 casas. Assim, porque vai rezar, por exemplo, a gente vai rezar numa casa e ver a situação daquela família e ali, de repente, vai se conversando com o pessoal, o que é que a gente pode fazer? A gente não pode só dizer Deus é bom, Deus é misericordioso, verdade, porque aí todo mundo sabe que é. Sim. Que Deus é bom, Deus é amor, Deus é misericórdia. Agora eu vou rezar na sua casa e você está passando fome. Aí eu sei que você está passando fome, lá a gente partilhando tudo. Você diz, eita rapaz, mas hoje a gente ainda não comeu, porque isso, porque aquilo. Então, a gente não pode sair dali, né? Indiferente.
0: Ignorando, né?
2: É, indiferente, a gente não pode falar.
0: Verdade.
2: Né? Então, assim, aí eita, foi rezar numa casa, chegou lá, viu o telhado da casa já caindo por cima do pessoal. Né? Eita, a gente saiu dali, não disse que vai fazer nada.
0: Eu sei.
2: Mas depois a gente, na reunião, se junta, conversa com o pessoal e diz o que é que a gente pode fazer.
0: Para ajudar aquela família.
2: É, para ajudar aquela família. E aí a gente fez muito isso em mutirão. No final de semana, ao invés de a gente estar descansando, a gente estava lá no telhado da casa.
0: Ah, os homens da SEB, sistema de mutirão.
2: É, a gente pede um dar um caibo, um alinho, uma ripa.
0: Ah, trabalho social bonito, né?
2: Então a gente vai lá e faz esse serviço no final de semana.
0: E a família fica grata, né, rapaz?
2: Fica grato, é, porque a gente vê, entende isso, que a palavra de Deus, né, é, quando Jesus disse, dai vós mesmo de comer, né, quando os discípulos disseram, Senhor, despede essa multidão,
0: verdade,
2: porque eles estão com fome,
0: né,
2: então Jesus podia ter dito, não, vão embora, vão procurar porque eu não tenho, né, mas Jesus não, teve compaixão,
0: isso.
2: E a gente precisa ter compaixão do outro também, a gente precisa mais de parar de julgar as pessoas, de apontar o dedo, né, mas ter compaixão, é claro, cada situação é situação, né, a gente precisa saber da situação, se informar, procurar direitinho, para que aí a gente possa agir. Então, o trabalho da SEBS é esse, né, claro, a oração está em primeiro lugar, porque sem a oração a gente não consegue fazer nada.
0: Exato.
2: Né? Porque a gente precisa se preencher de Deus, né, da nossa fé, deixar que o Espírito Santo haja em nós, para que assim a gente possa realizar esses trabalhos que a SEBS fez durante, aqui em Penedo, durante esses 56 anos.
0: Agora, quem coordena vocês? Quem é que dirige vocês? Quem é que orienta vocês? É o bispo diocesano? É o pároco da comunidade? Quem é que dirige vocês?
2: É claro,
0: vocês não trabalham soltos, né?
2: É claro que, assim, na diocese a gente tem o bispo como, né, o nosso representante maior. Né? Na paróquia, aqui a gente tem o padre, né? Na qual a gente faz parte da paróquia, que é o padre Antenor. Mas o padre referência das comunidades, hoje ele ainda está na cidade de Giral, mas vai ser transferido agora domingo, é a missa de despedida dele, que é o padre Osmar. É ele que na diocese, né, é quem é o padre referencial da SEBS na diocese de Penedo. É o padre Osmar, que hoje está ainda na cidade de Campo Grande, melhor dizendo, de Campo Grande.
0: O Jailton Garcia mandou mensagem para a gente e disse assim, Cláudio é uma referência da SEBS. Um abraço forte à nossa paróquia, inclusive é conhecido como Cláudio das SEBS. E tem muita paciência também. Fazem a diferença em Penedo com trabalhos sociais e catequéticos. Um abraço. Boa tarde, Jailton.
2: Boa tarde, Jailton, muito obrigado. Jailton é uma grande liderança na igreja, né? E se envolve em todos os trabalhos da paróquia, ele sempre está na frente, né? Que ajuda muito, muito na paróquia mesmo, de Nossa Senhora do Rosário, né? Ele é, vamos dizer assim, eu acho que é o braço direito do padre lá.
0: Ô, Emanuel, abre o canal do Zap, se não for aqui do assunto, eu tiro e a gente ouve depois. Fala, Lu. Tá fechado aqui, é? Acho que tá, né? Ativar som. E agora?
3: Ei, Emanuel. Boa tarde, Antônio Silva. Boa tarde, Emanuel. Como é que tá vocês? Emanuel. Quero lhe dar os meus parabéns.
0: Eu acho que não é pra gente aqui, não. Depois eu coloco, viu, Lu? Só um minuto.
4: Oi, gente. Tudo bem com vocês? Passando para desejar uma ótima sexta-feira e uma boa tarde. Tá breve, já estarei aí, né? Novamente. Dessa vez vou levar um lanchinho para vocês, tá bom? Então, um bom final de semana.
0: Um abraço, minha amiga Jéssica. Deus te abençoe, viu? Obrigado sempre aí pela amizade, parceria e por acompanhar nosso trabalho. Ô Cláudio, como é que a SEBS surgiu? Como é que ela surgiu de dentro da igreja, essa comunidade, a SEBS? Como é que você sabe da história dessa? Como é que ela surgiu? Como é que ela foi fundada?
2: Olha, a SEBS, ela tem muito esse trabalho na questão social, e porque desde o tempo da ditadura, né, ali foi quando a SEB surgiu de forma mais
0: surgiu fervorosa. Ainda na ditadura, foi?
2: E aí, aqui mesmo, na cidade de Penedo, né, seu Toninho, na época, quase ia sendo preso ainda, né, foi perseguido, teve que se esconder, né, porque era esse trabalho de estar orientando o povo, né, de estar visitando as famílias, né, de estar conversando com o pessoal. Então, a SEBS, ela surgiu aí, né, desse trabalho com as pessoas mais oprimidas, né, as pessoas mais sofridas. Então, foi aí na onde surgiu a SEBS, lá na década do ano de 60, né, por aí assim.
0: Em 60?
2: Sim, foi que surgiu as comunidades eclesiais de base, né, aqui no Brasil. No Brasil, né, a Jade Penedo já foi um pouquinho mais adiante.
0: E como é que vocês fazem para manter a estrutura do salão, pagar energia, limpeza? Porque vocês não têm verba, né? Assim, como é que vocês fazem para manter tudo aquilo?
2: Somos nós.
0: O salão é grande, né? Um salão grande, vocês têm várias cadeiras, tem que ter alguém que limpe, né? Os homens acho que pinta, né? Que organiza. Mas como é que vocês bancam a parte que depende realmente do dinheiro?
2: Essa parte é a gente mesmo. A gente tem uma celebração que a gente chama celebração do quilo.
0: Do quilo.
2: Né? E aí cada pessoa vai, leva esse um quilo, e ali a gente faz cesta básica e vai doar para as famílias daquela comunidade. E também nesse dia o pessoal leva uma oferta, uma contribuição. Né? E essa contribuição é que vai fazendo com que a gente mantenha o salão e que a gente
0: ajude, pague energia,
2: pague água, pague energia, mantenha o salão e que a gente ajude as pessoas também.
0: A SEBS tem uma música própria, né, da comunidade, né? Como é o nome da música?
2: Não, na verdade, não tem. É música. É assim, tem o Zé Vicente. O Zé Vicente, que é um cara que canta.
0: Busca, Manoel, por favor.
2: Os cânticos da comunidade.
0: Mas qual é a música dele mais conhecida da SEBS?
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0: Mas
2: tem o Baião das Comunidades, pega aí também.
5: É a letra da música.
2: Baião das Comunidades.
0: Mas uma que fala das SEBS. Tem umas que falam das SEBS, né? Que vive em comunidade, tá? Não sei se. Porque vocês cantam, né? Baião.
2: Das comunidades.
0: Zé Vicente, é? Zé Vicente. Muito
2: tem
0: bem.
2: Missão de todos nós. E aí tem.
0: Essa é bonita.
2: Missão de todos nós.
3: Grande Rio, boa tarde. Aí quem está falando é nosso coordenador das comunidades de base.
0: Começa na
3: eu estou falando aqui do bairro Castro Alves, onde há 51 anos eu sou animadora desta comunidade. Boa tarde e muito obrigado.
0: Conhece Dona Carmelita?
2: Conheço, é nossa animadora também.
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0: Ainda não é essa.
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0: É uma que fala da SEBS mesmo. É não sei o que de todos nós. Como é?
2: É missão de todos nós. É essa?
0: É essa aí?
2: Esse é o Baião. Não, é missão de todos nós, então. É Zé Vicente também.
0: É missão de todos nós. Deus chama, quero ouvir a sua voz. Alguma coisa assim, né? Eu acho bem.
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0: Mas aí fala da SEBS.

0: Muito bem.
1: Cláudio, como é que você se sente sendo membro das SEBs? Porque eu vejo que vocês que fazem parte da comunidade eclesial de base, vocês assim, são bem fervorosos. Dona Maria Francisca gosta de tocar o pandeiro, né? Dona Neuza do Oiteiro, você, aquela turma toda da vila quando se juntam ali para as reuniões. Como é que vocês se sentem?
2: Eu me sinto muito bem, a SEBs foi o grupo da igreja que eu mais me identifiquei, né, pela forma de trabalhar.
1: Do trabalho, né?
2: Eu já disse aqui outras vezes que eu já fui catequista, né? Eu
1: seminarista.
2: Fazia parte da liturgia, não, seminarista não fui.
1: Não foi, não?
2: Fui, mas não, só, não fiquei não, né?
1: Quase padre.
2: Como é? Não, não cheguei a entrar no seminário.
1: Chegou não? Não foi.
2: Eu fui, fiz a prova. Aí mandaram me chamar, mas aí eu não fui, mas não cheguei a entrar.
1: Ah, eu pensei que ele tinha feito seminário, o jeito de padre ficou.
2: Viu, Antônio? Aí eu me sinto muito bem mesmo.
1: Você se identifica, né?
2: Com a forma
1: com da modelo,
2: de trabalhar, sim. De estar presente nas famílias, de poder ajudar as famílias, de levar a palavra de Deus. Por exemplo, tem o quarto domingo de cada mês, a gente vai para a zona rural. Aí passa o dia ali visitando as famílias, lendo o evangelho, partilhando, escutando as pessoas. E isso é muito gratificante. Vocês, assim, muita gente diz, vai evangelizar. Não, mas você é que volta evangelizado, né? Pelas coisas que você escuta, a experiência do povo, né? E isso é muito bom. Isso enriquece muito a nossa vida. Então, assim, as comunidades eclesiais de base é um grupo, eu acho que precisa mais ser conhecido pelas pessoas. As pessoas precisam mais participarem. Eu acho que também, até mesmo os padres, né, poderiam também divulgarem mais, porque hoje em dia, e o Papa
1: Francisco... Senão fica aparecendo um movimento isolado da igreja.
2: O Papa Francisco, entendeu? Ele falou muito sobre a igreja em saída, sobre essa igreja que sai, que vai ao encontro do povo.
1: Isso.
2: Né? Então, assim, é muito bom quando a gente vai numa
3: comunidade. Exatamente o que vocês fazem, né?
2: A gente vai numa comunidade, aí bota uma mesinha ali no meio da rua, faz uma celebração.
1: Embaixo de uma árvore, né?
2: Faz uma celebração.
1: Embaixo de árvore.
2: Pessoal, né? Então, isso é muito bom, porque, assim, tem umas pessoas que vai, você vai na igreja todo domingo, tem muita gente, mas quantas pessoas que não vão à igreja, né? Quantas pessoas que não vão? E esse trabalho que é feito nas comunidades atinge esse povo, que muitas vezes não vai à igreja, né? Então, acho que para esse trabalho que é feito nas comunidades atinge esse povo, que muitas vezes não vai à igreja.

0: Somos povo semente de uma grande nação. 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Somos gente nova, veio do amor. Somos comunidade, povo do Senhor.
1: Hey. Acho que sim.
2: Ela cantou.
1: É, ó, então, é. Me diga o seguinte, Cláudio. Acontece missas lá no Salão da SEBS?
3: Acontece. Missa é uma vez no mês. E dentro do encontro, voltando aqui também, a gente teremos a celebração da Santa Missa no domingo.
1: Vai ter uma missa.
3: Né, às 10h30.
1: Agora domingo termina meio-dia, é?
3: É, com o almoço. É, 10h30 a gente encerra com a celebração da Santa Missa. E após a Santa Missa, aí a gente tem o almoço. Aí depois do almoço, quem vem de fora pega seu destino e a gente também depende.
1: É, comunidade local pode participar ou é evento restrito apenas para quem é membro realmente da SEBS?
3: Não, é exatamente o que a gente está aqui para divulgar e convidar também as pessoas que queiram
1: quem quiser
3: conhecer,
1: participar, pode.
3: É, que queiram conhecer, né? Talvez não conheça o trabalho da SEBS, né? Quer conhecer? Esse é o momento de ir lá amanhã, né, e no domingo para conhecer, né, como é que a SEBS trabalha, né, a sua formação, né, porque quem sabe pode se interessar e querer participar conosco também. Então é aberto também para quem quiser participar conosco.
1: Vocês hoje têm um grupo de quantas pessoas aqui da SEBS de Penedo?
3: Olha, aqui hoje a gente tem 12 círculo bíblico, 12. Né, por comunidade. Então, quando a gente se junta, vamos dizer aí que dê umas 100 pessoas, né? Mas cada círculo bíblico é separado em comunidade que a gente se junta sempre nessa celebração do quilo. A gente tem também o terceiro domingo do mês, é um dia de reunião para os animadores. Então, por exemplo, Dona Carmelita, Dona Francisca, os outros animadores vêm para a gente discutir ali a situação, os trabalhos das comunidades.
1: Tem um dia específico para eles.
3: Tem. Para os animadores de comunidade.
1: A juventude nesse movimento.
3: Esse é um desafio muito grande, né? A gente vem trabalhando muito isso. E agora a gente vai ter o 16º Intereclesial da SEBS, né, que vai falar o tema exatamente sobre a juventude, né? E aí todas as dioceses também vêm trabalhando essa situação. Como fazer para acolher os jovens, para que os jovens possam participar das comunidades eclesiais de base? Porque você pode ver aqui na nossa cidade mesmo, é adulto e idoso,
1: né? Verdade.
3: O número de jovens que a gente tem hoje é muito pequeno, né? Então é um desafio muito grande para nós trabalhar essa situação, como fazer para que os jovens também, né, sejam acolhidos e possam também gostarem do trabalho das comunidades e ali se envolverem também nos círculos bíblicos, né?
1: Meu amigo, eu preciso ir para o intervalo comercial por conta das inserções da política, né? Agora no momento eleitoral tem as exceções, nós não podemos estar queimando o horário comercial, mas se você quiser acrescentar algo que eu não tenha perguntado, fica à vontade, meu irmão, viu?
3: Eu só quero agradecer a você o espaço, né, agradecer a todo o pessoal das comunidades eclesiais de base, as famílias que vão acolher o pessoal que está vindo de fora, né, as pessoas que estão nos ajudando, o nosso muito obrigado. Que Deus abençoe grandemente e convidar a todo o povo de Penedo a participar conosco, né? Se não puder ficar o dia todo, vai um horário, né? Participa com a gente lá, depois vai para casa, que com certeza vai ser um momento muito rico, né? Momento de experiência, de vivência da palavra de Deus durante o sábado e o domingo. Muito obrigado mesmo, obrigado aos ouvintes, que Deus abençoe grandemente e a todos um excelente final de semana.
1: Muito bem, 13h15, você então está sendo convidado a participar do Encontro Diocesano das SEBS que acontece aqui em Penedo, ali na Vila Santa Clara.
3: Bairro Senhor do Bonfim.
1: Vila Santa Clara nos dias 12 e 13, portanto, sábado e domingo, a partir das 8 da manhã. Intervalo comercial, volto já já, trazendo muito mais informações.

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0: 13h32, estamos de volta com o nosso programa Voz da Cidade. Deixa eu dar uma passadinha rápido aqui no nosso WhatsApp. Tem muita gente aqui falando conosco, quem está por aqui. Boa tarde a todos que fazem parte deste programa, líder de audiência em todo o Baixo São Francisco, falando a língua do povo, tô na escuta. É meu amigo da Guarda Patrimonial, rapaz, viu? Agora não botou o nome dele, é o Monteiro. Alô, Monteiro, meu irmão, boa tarde, viu? Obrigado, irmão, pelo carinho da audiência sempre. Bom final de semana pra você e família. Alô, mandou um áudio direcionado pra você aquela hora, né? Vamos ouvir, Emanuel, por favor.
1: Boa tarde, Antônio Silva. Boa tarde, Emanuel. Como é que tá vocês? Emanuel, quero lhe dar os meus parabéns, certo? Antônio, vou dizer o motivo dos meus parabéns. Porque ele conseguiu fazer a vinheta em ritmo de eco também. Da mesma forma que a Elaine Nascimento tem. Aí eu gostei do Iru ser traduzido também em fórmula de eco. Gostei, viu? Foi traduzido em eco. Parabéns, Amanda. Vocês estão de parabéns. Vocês, a grande raio. Por isso que eu amo essa rádio. Iru! Tá aí, viu? Tá aí pra vocês aí, toda sexta-feira, que quiserem passar, fica à vontade. Eu deixo aí pra vocês, não cobro nada, viu? Não preciso tá cobrando nada. A fuleiragem já dá certa. Mas é assim mesmo, viu? Sextou. É assim mesmo, Antônio Silva, mas eu não digo. Gostei, viu, minha gente? Estão de parabéns vocês, viu? Sensacional. Está de parabéns, Silva. Um abraço aí pro seu Cláudio, viu? Um abração aí pro seu Cláudio. Eu tô almoçando, gente. Bora almoçar mais eu. Da Sebes aí, viu? Da Vila... da Vila Primavera. Aí em geral, né? Na verdade. Principalmente onde eu morei, Vila São Francisco. Ok? Eu sempre viajei, Antônio também. Viajei bastante com uma pessoa da comunidade. Eita, que é bom demais. É bom demais. Eu digo a vocês que eu já viajei bastante. Pessoal da comunidade, viajar é coisa maravilhosa. E principalmente com as pessoas animadas, que é as pessoas da comunidade. Uma maravilha, gente. Eu digo a vocês porque já passei por essa experiência, ok? Um abração, viu? Tchauzinho. Um abração, seu Cláudio.
0: Muito bem, nossa amiga Lu. Deixa o canal do Zap aberto, por favor, viu? Fala, nena.
2: Boa tarde, Antônio Silva.
0: Acho que é a fórmula dele.
2: Emanuel.
0: Boa tarde.
2: Boa tarde ao Cláudio.
0: Boa tarde.
2: A todos estão aí, né?
0: Beleza.
2: É, quer dizer que a Caixa entrou em greve, foi?
0: A Caixa foi.
2: E ela vai meu pai para fazer prova de vida.
0: A Caixa tá em greve, começou
2: e
0: ontem.
2: Agora?
0: A Caixa começou ontem.
2: Tem que fazer, levar ele lá para a Caixa?
0: Agora não vai não. Greve por tempo indeterminado, viu, nena? A Caixa começou ontem, quinta-feira, dia 10. E por falar em greve, os Correios estão entrando em greve hoje, sexta-feira, dia 11. Misericórdia. Os trabalhadores dos Correios de Alagoas entram em greve por tempo indeterminado a partir desta sexta-feira, dia 11. A decisão foi aprovada por unanimidade durante a Assembleia Geral, realizada no auditório do Sindicato dos Trabalhadores dos Correios e Telégrafos de Alagoas. Seguindo as deliberações das assembleias realizadas em todo o Brasil, a categoria rejeitou integralmente as propostas apresentadas pelos Correios e reafirmou a defesa dos direitos dos trabalhadores. Entre os principais pontos da mobilização estão a manutenção do plano de saúde, o ticket extra, conhecido como Vale Peru. Olha, Vale Peru, eita, sabia não que os Correios tinham Vale Peru, olha, o ticket extra conhecido como Vale Peru, o, que é isso, Emanuel? O trabalho em dia de repouso e a gratificação de férias de 70%. Na manhã de hoje, os trabalhadores realizam uma mobilização em frente ao Centro de Tratamento de Cartas e Encomendas, localizado no Distrito Industrial Luiz Cavalcante, no bairro Tabuleiro dos Martins, lá em Maceió. O local é apontado como principal centro. Olha aí o ticket peru. Ticket peru. Olha aí, tá vendo? O pessoal tá reivindicando o ticket peru, ué. A gente brinca, mas o negócio é sério. Ticket peru. O local é conhecido como principal centro de distribuição dos Correios na capital alagoana. O sindicato reforça que a greve ela é nacional e por tempo indeterminado. A categoria afirma que o movimento vai seguir até que haja um avanço efetivo nas negociações e respeito aos direitos reivindicados. Eita, Emanuel, agora Caixa, Correio, daqui a pouco falta o Banco do Brasil. Aí... Rapaz, eu não conheci... Ah, Emanuel, aqui é.
3: Não, eu também não conheci.
0: Aqui é. Ticket o quê?
3: Não, é ticket
4: conhecido... como Vale Peru.
0: Vale Peru. Eu não sabia desse negócio não, de Vale Peru.
4: Trabalho em dia de repouso e a gratificação de férias de 70%. A gente vem lendo há anos que o Correio vem tendo prejuízo bilionário aí todo ano.
0: Todos os anos.
4: O governo tava com um valor querendo aí pra
0: fazendo
4: ajudar,
0: programa,
4: né?
0: De emissão voluntária, PDV.
4: PDV, não sei o que mais. Os caras vão ficar de greve.
0: Greve.
4: Como é que vai apurar o dinheiro para poder dar um positivo aí, pelo menos um ano?
0: E quem estiver esperando mercadoria pelos Correios é parar tudo, viu?
4: E eu tô com medo que eu tô com um aqui do AliExpress que já tá dizendo que vai atrasar.
0: Ó, tá vendo? Pois é, meu irmão.
4: Pelo amor de Deus.
0: Então, como se não bastasse, gente, nós tivemos aí o início da greve da Caixa Econômica Federal. A greve começou ontem, quinta-feira, dia 10. E agora nós estamos também aí começando hoje a greve dos agentes dos Correios.
4: Complicadíssimo.
0: Lamentavelmente. Olha, teve um prefeito aí que ameaçou cortar a cesta básica de quem votasse no Lula, olha. Eita. Bota o prefeito falando aí, vá.
5: Tem uma renda lá em cima, porque nós estamos ajudando eles. Quer dizer, essas pessoas que votam no Lula, eu confesso a vocês, já falei. Se a gente vê aquela votação intermissiva do PT, eu digo, quando chegar lá, Talimar diz o seguinte, Lula votou a sua base. Não quer votar em Lula?
6: Não é, mas eu
5: votei.
0: Rapaz, isso aqui... Isso aqui é assédio eleitoral.
7: O quê? Não acredito.
0: Isso aqui não existe, não. Todo mundo é livre.
4: Pessoa falar uma coisa dessa.
0: Não é, rapaz. E partir de um prefeito, né? E o pior é que foi gravado, viu?
4: Então.
0: Foi gravado e tá aqui com áudio e vídeo. Na gravação, o prefeito de onde? O prefeito de Tremedal, da Bahia.
4: Aí depois, né? Não sabe porque perdeu o cargo, né?
0: O doutor Zé Bahia, ele é do Avante. Ele aparece em um vídeo fazendo uma ameaça e explica o uso político das cestas básicas distribuídas pela prefeitura na cidade. Na gravação, o prefeito, que usa uma camiseta com o número do partido do candidato ao governo lá do estado, ACM Neto do União da Bahia, afirma que moradores que votarem no presidente Lula serão retirados da lista de beneficiários do programa. Essas pessoas que votam em Lula, eu confesso a vocês, palavras do prefeito, viu? Estou traduzindo só o áudio. Já falei, se a gente vê aquela votação em Tremedal expressiva para o PT, quando chega lá, Dagmar diz o seguinte, vai cortar a cesta básica. Quer votar em Lula? Então corta. Afirma Zé Bahia no vídeo, no início desta semana, viu? O ACM Neto esteve lá em Tremedal e discursou ao lado justamente do prefeito. Na gravação, o Zé Bahia se refere a Dagmar Leite, que é esposa e atual secretária de Desenvolvimento Social e Cidadania do município, pasta responsável pela área de assistência social. procurada, a prefeitura da cidade não respondeu e o site está dizendo que o espaço segue aberto para eventuais manifestações. Ó, vou dizer, eu fico de saco cheio com essa história de política, porque é uma safadeza só. Como é que um cara que é prefeito pode dizer que o eleitor, que ele souber que votou em A, em B, quando for buscar uma cesta básica, vai ser cortado? Primeiro, prefeito, isso é assédio eleitoral, o senhor pode ser punido e vai ser punido, pode ter certeza. Isso aqui vai chegar na Justiça Eleitoral e o senhor vai ser punido. Pode derrubar até o cargo. E pode derrubar o cargo do senhor. O senhor pode prejudicar o seu candidato a governo aí da Bahia. Pode prejudicar o seu candidato a governo aí na Bahia. Porque isso aqui é assédio eleitoral. O eleitor, ele é livre para votar em quem ele quiser. Em quem ele quiser. Assédio eleitoral é crime. É crime. Você não pode estar coagindo ninguém a votar no seu candidato. Vote você. E deixe as pessoas livres para escolher em quem ela quer expressar a vontade dela de voto. Todo mundo é livre para isso. Aí o prefeito aqui fez uma merda da bexiga. Tem um vídeo aqui que está no Metrópolis, que foi repostado aqui no site de Alagoas, na Gazeta Web, mas a matéria está lá no portal do Metrópolis, viu? Esse caso aqui é lá da região da Bahia. Prefeito sabido da gota esse aqui, viu? esse é inteligente, viu? Gente, vem aí a primeira corrida da UFAL, já tem data marcada para acontecer, vai acontecer no dia 11 de outubro aqui em Penedo. Olha quem é o cara do marketing da corrida, já viu? Ele anda sumido, né, das corridas, né, meu amigo Cirilo, né? Anda sumido das corridas aí. Ó, gente, a primeira corrida da UFAL já tem data para acontecer aqui em Penedo. No dia 11 de outubro, será um domingo, vai acontecer o evento que pretende reunir a comunidade em um momento de esporte e solidariedade. Deixa eu aumentar essa letra aqui, que tá em 60, tá pequeno demais. A concentração dos participantes está marcada para as 5 horas na própria unidade da UFAL. As inscrições têm o valor de R$ 30,00 mais um quilo de alimento não perecível, que será destinado a instituições sociais, reforçando o caráter solidário da iniciativa. O percurso será realizado na parte baixa de Penedo, sentido Colina do Oiteiro, e ao final da prova, os participantes receberão medalha de participação, e as vagas são limitadas. Então, abraçar meu amigo Cirilo, tá aqui como um garoto propaganda da primeira corrida da UFAL. Inscrições abertas. Dia 11 de outubro, em frente ali à própria sede da UFAL, concentração 5 horas. É 5 da manhã, é? 5 da manhã. 5 da manhã? É pra pegar o solzinho, né? Solzinho.
7: Mais fraco.
0: É.
7: Se botar lá pras 7, mano.
0: Se você quiser seguir aí o Instagram, você vai seguir assim, ó, @corridaufalpenedoal. Aí você vai, se quiser se inscrever, dentro do site do Aqui Acontece, onde está a matéria, tem um link aí para você se inscrever, viu, gente? Tem todas as regras, o nome completo, e-mail, data de nascimento, telefone, enfim. Se você é estudante da UFAL, se não é, tem uma série de questionário aqui para você preencher, para fazer, portanto, a sua inscrição. Perde tempo não, participa aí da primeira corrida da UFAL aqui em Penedo. Tem mais informações? Olha, o concurso da PM de Alagoas vai reabrir as inscrições na próxima segunda-feira, dia 14. As inscrições do concurso público da Polícia Militar de Alagoas serão reabertas na próxima segunda-feira, com oportunidade para os cargos de oficiais e soldado. Os candidatos terão até às 18 horas do dia 16 de outubro para se inscrever. Após a publicação de um novo edital que trouxe regras específicas para pessoas com deficiência e atualizou todo o cronograma do certame. As inscrições poderão ser realizadas a partir das 10 da manhã do dia 14 de setembro exclusivamente pelo site do SEBRAP, banca responsável pela organização do concurso. A republicação do edital, ela acontece em razão da inclusão das normas destinadas aos candidatos com deficiência e das alterações no calendário do certame. Ao todo, o concurso oferece vagas para preenchimento imediato e formação de cadastro de reserva nos cargos de oficial de Estado-Maior e soldado do quadro de praças. Para oficial do Estado-Maior, são 30 vagas imediatas, sendo 22 para ampla concorrência, 2 para candidatos com deficiência e 6 destinadas a pessoas pretas, pardas, indígenas e quilombolas. A mesma distribuição será adotada para o cadastro de reserva, totalizando 60 oportunidades entre vagas imediatas e cadastro. Para soldado do quadro de praças, são 500 vagas para preenchimento imediato, 375 para ampla concorrência, 25 para pessoas com deficiência e 100 para candidatos... Agora eu não entendi aqui esse PP e Q, Manuel. PP e Q. Para candidatos PP e Q. Vamos descobrir o que significa. Outras 500 vagas serão distribuídas da mesma forma, né? Destinadas ao cadastro de reserva. Somando os dois cargos, o concurso reúne 1.060 vagas. Hã? É o quê?
4: É só para não colocar aqui candidatos pretos, pardos, indígenas e quilombolas.
0: Ah, pronto. Olha, aí botaram PP e Q. Aí como peste o cara vai traduzir, né, velho? Homem, pela facilite, homem. Somando os cargos, o concurso reúne 1.060 oportunidades entre vagas imediatas e cadastro de reserva. Poderão participar candidatos com idade mínima de 18 anos, na data de matrícula no curso de formação e idade máxima de 30 anos, completados até a data limite para as inscrições. O edital prevê uma exceção para quem já integra corporações militares estaduais dentro ou fora de Alagoas. Nesse caso, candidatos com mais de 30 anos também poderão concorrer ao curso. O novo edital estabelece uma reserva de 5% das vagas oferecido no concurso e daquelas que vierem a ser criadas durante o prazo de validade do certame para pessoas com deficiência. Para concorrer às vagas reservadas, o candidato deverá informar essa opção durante o período de inscrição e enviar imagem legível de laudo médico ou laudo caracterizador da deficiência, conforme as regras estabelecidas no edital. Também será prevista uma avaliação biopsicossocial para os candidatos inscritos nas vagas reservadas que forem considerados aptos no teste de aptidão física. Atenção, viu, gente? Com a atualização do cronograma, as provas objetivas e discursivas estão previstas para 17 de janeiro do ano 2027. A consulta aos locais de aplicação das provas deverá ser disponibilizado em 30 de dezembro ainda deste ano. Os gabaritos oficiais preliminares das provas objetivas e discursivas estão previstas para 19 de janeiro. Já o resultado final das provas objetivas e o resultado provisório da prova discursiva deverá ser divulgado em 19 de fevereiro do ano 2027. As informações sobre inscrições, regras e o cronograma atualizado estão disponíveis na página do concurso do site SEBRASP. Quer acompanhar tudo isso aí? Clica aí no site do SEBRASP para você ter acesso ao edital do concurso da Polícia Militar do Estado de Alagoas. 13 horas e 51 minutos. Eu não sei se o Emanuel, acho que não. Se o Emanuel assistiu ontem o debate entre os candidatos não, Renan e JHC. Assistiu não?
4: Não. Foi 7 horas, não foi?
0: Foi, às 19. Rapaz, eu confesso
4: que... O que você achou, doutor Antônio?
0: Eu confesso que assisti.
4: Mas era melhor não ter assistido.
0: Perdi meu tempo, sabe?
4: Esse é o problema de assistir debate. Porque
0: perdi meu tempo, baixaria, propostas...
4: Zero.
0: Zero para o eleitor.
4: Que horror.
0: Apenas troca de farpas e acusações. Enquanto os políticos não mudarem essa forma de debate, o eleitor não tem o que ganhar em um confronto que deveria ser algo proveitoso para o eleitor. Por que que eu falo proveitoso? Proveitoso no sentido do eleitor que de repente está na dúvida de em quem votar, ali ele fechar uma conclusão. O que eu vi ontem no debate promovido pela TV Gazeta entre os dois candidatos a governo de Alagoas foram acusações de desvio, acusações de secretário que está afastado pela PF por isso, por aquilo, e propostas para o eleitor realmente do estado de Alagoas, poucas ou nenhuma. Então vamos lá. Acusações sobre supostos casos de corrupção deram lugar a ataques pessoais durante um dos momentos mais tensos de debate entre candidatos ao governo de Alagoas, promovido pela TV Gazeta na noite de ontem, dia 10. JHC, do PSDB, e Renan Filho, do MDB, discutiram investigações, segurança pública, uso de inteligência artificial e até a aparência física um do outro.
8: Ah, pois.
0: Aí o Renan disse assim: você pode até ser mais bonitinho do que eu posso até ser careca. Meu irmão, pense, pelo amor de Deus. Não foi assim, Emanuel. Ah,
8: seu
0: bíceps pode ser bonitinho, mas com o TikTok não se ganha eleição. E não sei o quê. Bicho, eu fiquei assim, horrorizado. Horrorizado porque primeiro trata-se de duas pessoas com capacidade intelectual para fazer um debate melhor que isso aqui. Trata-se de uma pessoa que já administrou o estado e uma pessoa que estava até pouco tempo administrando a capital do estado. Então eu, quanto eleitor, não vi nada ali de proveitoso para que quem estava do outro lado da tela pudesse assim: poxa, essa pessoa está mostrando propostas. Não, só acusações. A matéria que eu estou lendo aqui está justamente no site da TV que promoveu o debate. Está na Gazeta Web. JHC iniciou o confronto questionando Renan sobre a permanência do atual secretário de Estado da Saúde em uma eventual gestão do MDBista. O tucano atribuiu ao integrante do governo acusações envolvendo o suposto desvio de mais de 100 milhões e perguntou, caso o senhor seja eleito, se ia manter esse secretário na gestão. Aí o Renan respondeu que não assumiria compromisso com a permanência de nenhum secretário e afirmou que iria escolher pessoalmente os titulares das principais pastas. Aí disse: eu não tenho compromisso com o erro de ninguém, vou nomear todos os secretários nas pastas principais, vou fazer o que eu fiz no outro governo, eu mesmo vou escolher, destacou aqui o Renan. Aí, na sequência, o candidato Renan devolveu o questionamento ao citar que o secretário de Fazenda de Maceió, o candidato afirmou que o integrante da gestão municipal teve bens bloqueados no âmbito da investigação sobre o Instituto de Previdência dos Servidores Públicos de Maceió, o IPREV. Quem permanece no erro é você, João Caldas. Ó, reparou? O seu secretário da Fazenda de Maceió está com os bens bloqueados pela Polícia Federal e continua mantido no governo do Rodrigo Cunha, rebateu o Renan. Aí, Renan acusou o JHC de possuir uma visão seletiva sobre investigações e voltou a chamá-lo de avatar. Ao criticar as propostas do adversário para a segurança pública, afirmou que o problema não seria resolvido com conteúdo produzido pelas redes sociais. Você não tem trabalho real, você só existe na rede social. Segurança não se resolve com dancinha de TikTok, não. Ó, rapaz. Aí na réplica, o JHC, ele recuperou a polêmica iniciada quando Renan afirmou que o adversário teria utilizado inteligência artificial para aumentar o tamanho dos bíceps.
9: Foi, não.
0: Foi, eu tô dizendo a você. Ah, bota lá no YouTube e assista pra você ver. Aí o Tucano ironizou a aparência do MDBista e questionou seu cabelo, viu? Aí disse bem assim, seu cabelo também seria produto de IA? Eita, meu Deus do céu. É, e se eu perguntasse, aquele cabelo de boneca do Renanzinho Calheiros é IA? Boneca. É implante? Na verdade, é uma careca. Eita, implante é IA é o quê? Acho que isso não é proposta para a gente debater Alagoas, disse JHC. O candidato do PSDB ainda acusou o outro candidato de não apresentar propostas para habitação. Em seguida, citou o programa Minha Casa Minha Vida é Massa e prometeu construir 10 mil moradias e levar o projeto para todo o estado. Aí vem o Renan, utilizando a réplica... Não, perdão, utilizando a tréplica para responder a provocação sobre o cabelo. Disse não ter... Rapaz, os caras vão para um debate falar de beleza, velho, de cabelo, de bíceps. Pense o nível de quem está querendo administrar o estado. Isso é proposta para eleitor? O eleitor está preocupado com bíceps de candidato? O eleitor está preocupado com careca de candidato, se é cabelo real, se é IA, se não é. Porque eu estou falando não como apresentador de um programa. Estou falando como alguém que no dia 4 de outubro vai às urnas votar. Estou falando como eleitor. É bom que isso fique claro, registrado e gravado. Eu estou fazendo uma crítica quanto eleitor e posso fazer. Porque o que eu vi nesse debate aí foi baixaria. Baixaria pura. Proposta zero. E tá aqui a prova. A Gazeta traduziu aqui, ó, na matéria, todo o debate de ontem. Cabelo, bíceps e lá vai. Ô, bicho, pelo amor de Deus. Vocês poderiam ter feito um debate muito mais rico de conteúdo, porque capacidade para isso os dois candidatos têm. Porque são homens de vida política pública já com experiência. Ninguém ali é marinheiro de primeira viagem, não. Mas perderam tempo aí com ofensas, com ataques, com bíceps, com cabelo, com aparência física. Pô, brincadeira, né? É mangá da cara do povo. Faça uma política séria. Mostra a população o que é que vai vir aí para a segurança. Como é que se pretende melhorar a educação desse estado? Como é que se pretende combater a violência desenfreada contra as mulheres, contra os abusos de crianças e adolescentes? Como que os senhores pretendem fortalecer e dar condição de trabalho aos conselhos tutelares para combater a violência contra as crianças? Então tem tanta coisa, saneamento básico, moradia... Tem muita coisa para se tratar. Aí vamos ficar no campo ali do... Um ataca, o outro rebate. Aí um vem e vai responder o ataque. Pô, brincadeira, bicho. Ó, quando for um debate desse, Emanuel, não me chama para assistir mais não. Quando for um debate desse, não me chama para assistir não, porque, pelo amor de Deus, viu? Ai, ai, ai. Aí o outro, usando a tréplica, disse... É, cadê aqui? Que eu tava na tréplica, né, meu Deus? Pra fechar logo esse negócio aqui, que nem na leitura, eu já tá me abusando só na leitura aqui. Aí na réplica, aqui, se eu perguntasse aquele cabelo tal, deixa eu ver aqui. Aí Renan utilizou a tréplica pra responder a provocação sobre o cabelo. Disse não ter problemas com suas características físicas. Voltou a acusar JHC de aumentar os bíceps com inteligência artificial e classificou o adversário como produto falso. Você pode até ser mais bonitinho do que eu. Olha, Manoel.
9: Que
0: Pode ter cabelo mais lisinho do que eu, mas não é mais direito, mais sério, nem mais trabalhador do que eu. Ó, tá vendo, Emanuel? O MDBista também acusou o JHC de preconceito por recorrer às características pessoais durante o debate e encerrou a participação no bloco com uma nova ironia. Você é uma mentira. Uma mentira preconceituosa que ataca as outras pessoas pelas características pessoais. A sua marca é a vaidade extrema. É o gel no cabelo e o bíceps de IA. Não, velho.
10: E esse é só o primeiro debate.
0: Né? Só o primeiro debate. Né, Manuel? Aí eu não aguentei não, sabe, bicho? Ainda bem que foram poucos blocos. Ah, tem até, tá até aqui, ó. Eu não vou botar porque não... É, não posso botar não aqui. O horário político já passou, né, Manuel? Mas tá aí. Exato, exato. É. E aqui só tem 20 segundos, velho. Aí não. Mas quem quiser ler o conteúdo, tá aí na Gazeta Web. A Gazeta Web que realizou o debate ontem, ela traduziu aqui o que aconteceu ontem. Então tá aqui, ó. Corrupção, bíceps por IA, cabelo de boneca, foi o tom do debate de ontem. Meu Deus do céu. Pense, viu? Se eu tava com dúvida em quem votar ontem, melhorou, não foi, né, Manoel?
10: Piorou.
0: Ontem melhorou. Se eu estava em dúvida de quem votar, ontem melhorou. Fala, Antônio Silva. Boa tarde. Tudo bem, Antônio? Fala aí no rádio para os ouvintes e clientes do Mercadinho do Nenzinho que quem tem o número que tá entrando em contato no PV das pessoas, passando um golpe, dizendo que tá sendo contemplado com alguma coisa do Mercadinho do Nenzinho. É mesmo, rapaz. Olha, atenção, viu? O Nenzinho está fazendo um alerta aí. Vou ligar para ele, ver se ele me atende. Porque ele tá fazendo um alerta que disse que tem alguém se passando por ele, se passando pelo Mercadinho, ligando para os clientes dele e dizendo que a pessoa ganhou alguma coisa do Mercadinho, entendeu? Agora o DDD parece que é 11, né? Para os clientes ficar atento. Não é a gente. Nezinho, liga aí para mim. Vamos falar aqui no ar. Interessante que você explica aí aos seus ouvintes. Liga aí pra mim. Vamos falar aqui no ar. Cadê? Vamos lá. Eu vou ligar pra você, viu? Deixa eu ligar pra você aí. Ah, ligue. Tá, cadê, Manoel?
10: Ele tá ligando aí.
0: Cadê aqui?
10: José,
0: onde é? Liga aí, Nezinho. Posso ligar aqui? É ele? Pronto, abre ali, filho, por favor. Gente, eu estou com o Nenzinho, do Mercadinho do Nenzinho. Cara, chegou na cidade de Penedo, empreendendo, dando emprego para as pessoas. Um cara que tem feito a diferença na cidade de Penedo, com diversas promoções maravilhosas. Mas, o que é que está acontecendo? O Nenzinho está alertando seus clientes e amigos que tem pessoas maldosas se passando pelo Mercadinho, sabendo que o Mercadinho vai completar um ano aqui na cidade de Penedo, ligando, e eu vou dizer o número aqui que o Nenzinho mandou pra mim, viu? Ligando e dizendo que a pessoa ganhou algum brinde do Mercadinho. Se você receber uma ligação de alguém dizendo que você ganhou alguma coisa aí do Mercadinho do Nenzinho, não caia nessa história que é golpe. Nenzinho, meu irmão, boa tarde. Seja bem-vindo ao nosso programa Voz da Cidade. Boa tarde, meu irmão.
11: Boa tarde, Antônio Silva. Boa tarde a todos os ouvintes da Rádio Grande Rio FM. Então, Antônio, foi que ligaram pra mim, tipo, meus funcionários lá do mercado, que eu tô viajando, e falou que tem um número que tá entrando em contato com os clientes, entendeu? Dizendo que ganhou alguma coisa do Mercadinho. Porque a gente vai sortear, mas vai ser dia 30 ainda, entendeu?
0: Sim.
11: Para os clientes. E daí esse contato tá entrando e pedindo Pix do povo para, tipo, dar algum golpe, entendeu?
0: Sei. Ô, Nezinho, agora aí o DDD tá... é 11, é?
11: É, 11. E ainda mais colocou a foto do perfil do Mercadinho, entendeu?
0: Ah, usou a foto do Mercadinho?
11: Foi. Colocou no perfil deles.
0: Aí estão pedindo Pix, alegando o quê no pedido desse Pix, Nenzinho?
11: Dizendo que o cliente foi contemplado com alguma coisa, né? Dinheiro. E pedindo Pix, fazendo chamada de vídeo, entendeu?
0: Sei.
11: Para o cliente.
0: Você sabe dizer se alguém infelizmente repassou algum Pix, Nezinho?
11: Não passou, né? Não. As pessoas entraram em contato perguntando, né? Eu coloquei no grupo da gente do WhatsApp. Essa pessoa estava dentro do grupo da gente do WhatsApp e começou a chamar, né, os clientes dentro, né, do grupo.
0: Peraí, a pessoa Entendeu? Que tá fazendo isso tava no grupo de vocês de Mercadinho?
11: É, do Mercadinho foi.
0: Oxi.
11: Do Mercadinho DDD11 e saiu, tipo, chamando os clientes, né, do Mercadinho, falando, mandando essa mensagem pros clientes.
0: E você não entrou em contato com essa pessoa não, já que ela tá no grupo, tava no grupo?
11: Quando eu tirei do grupo, mas na hora que eu entrei em contato, eles bloqueiam, entendeu? Tipo, bloqueia os administradores do grupo já pra gente não falar nada, entendeu como é?
0: Mas você conhece essa pessoa que estava no grupo?
11: Não.
0: Não conhece?
11: Não, é DDD11. DDD11.
0: Ó.
11: São Paulo, né? Eu acho que São Paulo, né?
0: É, o DDD é de São Paulo. O telefone é DDD11 95898-1649. 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
0: Muito bem, meu irmão. Ô, Nenzinho, como é que você avalia, meu amigo, um ano do Mercadinho do Nenzinho na cidade de Penedo? 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
11: Graças a Deus, meu amigo, graças a Deus, a galera de Penedo, todo mundo abraçando, entendeu? E tá dando certo. Vamos fazer um ano e um ano de muita alegria, né?
0: Nenzinho, e você tem uns preços assim, cara, realmente diferenciado, viu? Você faz alguns vídeos aí e dizer que já tem muita gente ali copiando com relação a esses vídeos aí que você faz, viu? Já vi outras pessoas também da cidade aí copiando. Você vai encontrar o arroz aqui de tanto, não sei o que. Eu digo, ó, Nenzinho começou com isso aí, postando no Instagram, e graças a Deus deu certo e já tem muita gente também lhe copiando, viu, irmão?
11: Verdade. É sinal que o negócio tá dando certo, né?
0: Verdade. Como é que você consegue aí, cara, vender o ovos, que é o carro-chefe aí, a 1299, a 1249? Como é que você consegue um preço desse, hein, meu irmão?
11: Rapaz, a gente tem que buscar preço para os clientes, entendeu?
0: Uhum.
11: Para os clientes comprar num preço justo.
0: Sim.
11: Né? Comprar o seu alimento num preço justo, entendeu?
0: Aham.
11: Uhum. Então sempre... é aquele negócio, quem tem preço é Nenzinho.
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11: 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É grande.
0: Olha aí, ó.
12: O Nenzinho tem os ovão.
0: Eita, gosto.
12: Bem grandão. O Nenzinho tem os ovão. Bem
11: esse
12: grandão.
11: É topado.
0: Olha. Ó, isso aí é coisa. É efeito do Emanuel, viu, Nenzinho?
12: Olha a oferta do Nenzinho.
0: Isso é efeito do Emanuel. Mas, cara, você tem um preço realmente diferenciado. É um empreendedor. Um cara novo. Porém, é um cara que chegou aqui na cidade de Penedo. E você está assim também dando oportunidade de emprego para as pessoas em Penedo. E é lamentável que algumas pessoas, vendo seu crescimento e o seu sucesso, já esteja querendo também prejudicar o empreendimento. Alguém pegou a logomarca do crescimento e o seu sucesso, já esteja querendo também prejudicar o empreendimento. Alguém

0: bloqueio alguma coisa assim, né?
1: É, e se possível até seria interessante você fazer um boletim de ocorrência para a polícia pegar, pegar esse número aqui.
0: É, eu vou fazer, só que eu tô viajando hoje, entendeu?
1: Sei.
0: Aí amanhã eu vou ter que ir, entendeu? Para poder fazer.
1: É interessante, cara, porque assim, é o nome do seu empreendimento que estão usando, né? É o nome do seu empreendimento verdade. Que estão usando. Então, já que você tem esse número aqui, que pegou, faça um print desse número com a foto do mercadinho para mostrar a montagem que foi feita e procure a CISP e abra uma ocorrência e deixa na mão da Polícia Civil.
0: Eu vou fazer isso amanhã mesmo.
1: Meu irmão, obrigado, viu, pela parceria aqui no programa Voz da Cidade, e eu quero ter a satisfação de muito em breve receber você aqui nos nossos estúdios, viu, amigo?
0: Na hora, meu amigo Antônio Silva, obrigado você, em breve eu estou aí.
1: Apareça, viu? Apareça, apareça. Um abraço, meu irmão, bom final de semana, fica com Deus, viu?
0: Pra você também, viu, pra todos.
1: Tchau. Valeu, valeu, tchau.

0: E eu como.
1: Compra
0: e
1: direto.
0: Eu ainda como os ovos.
1: Você conhece,
0: né?
1: Os ovão do Nenzinho.
0: Não, não. Que ele vende. Do Nenzinho, não. Que eu, os ovos que ele vende.
1: Ele compra
0: e revende.
1: Pra poder vender.
0: Revender.
1: Então, você compra o ovo dele.
0: Não, pai, da galinha.
1: Agora foi que...
0: É o ovo da galinha.
1: Discussão complicada isso aí.
0: Meu amigo Hélio Carroceiro, boa tarde.
2: Boa tarde, meu São Silva. E é Mano Rodrigo, boa tarde. Xalabó, tamo junto. Que Deus lhe proteja, um bom final de semana a você.
0: Amém.
2: E o Emmanuel Rodrigo, a todos que vai essa rádio maravilhosa, do Penedo de Lagoa, chama voto. Vai, meu braço parceiro, topado, escapado. Pra você que faz essa rádio, chama voto. Tamo junto, tamo junto. Ei. Tchau, chama voto.
0: Chama, chama. Muito bem. Muito bem, gente. Deixa eu ver aqui, Carlinhos.
3: Boa tarde, Antônio Silva. Tô ouvindo aqui o programa. Só porque esse prefeito quer e vai saber quem foi que votou nele ou não. Ele pode estar querendo cortar o Bolsa Família do povo. Mas não para ele saber em quem ninguém vota. Só porque ele quer, ele vai saber. Tchau, boa tarde, boa tarde. É o Carlinhos do Campo Redondo.
0: Valeu, Carlinhos. Um abraço, bom final de semana, meu irmão. Ele tá falando lá do prefeito da Bahia, né? Que eu trouxe aqui. Ele disse que se souber quem vai votar no candidato lá, ele manda cortar a cesta básica, viu? Ele tá falando do prefeito da Bahia.
4: Boa tarde, Antônio Silva e Emanuel. 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
0: Ô Paula, quando é que essa batatinha chega por aqui, hein? Eu gosto de divulgar assim os negócios que vende. Mas a gente tem que provar para dizer ao povo, ó, compra, é bom, né? Ó, o pessoal da VIE já mandou aqui uma lasanhinha para mim, Emanuel. Foi, VIE? Um abraço a todos da VIE. Agora, a Lia tem um ponto de lanche, não manda nada, né? Não chega aqui um pastel, uma coxinha, nada. Aí como é que eu vou dizer, compra, que é bom, é gostoso. Aí a Paula da Batatinha, né? Ô Paulo, a gente tem que provar a da batatinha aí, viu? Crocante, fica com ketchupzinho, tá? Entendeu? Aí eu vou dizer, vai lá provar que é bom.
5: Menino, vale Peru! Delícia!
0: A parte que a Lu mais gosta do Peru é o pescoço. Que é grande. É a parte que ela mais gosta. Deixa eu finalizar o programa, 14h15, tá vindo aí Emanuel e Sandra com o programa Derrubado, até às 18. Olha, os influenciadores digitais, eles poderão ser contratados para fazer campanha. O que você acha, Emanuel? Pode ou não pode?
1: Complicada aí essa situação, né, não? Porque é tanta limitação, e agora vão liberar aí. Não estava não liberado, né? Vão liberar agora? Né? Como é esse negócio?
0: Você sabia que o Brasil tem mais de 10 milhões de influenciadores?
1: Ah, deve ter mais.
0: É muita gente.
1: E tanta gente aí começa e
0: mas
1: já disse
0: que é essa história de influenciador...
1: Como é que sabe que tem mais de 10 milhões de influenciadores? Agora virou uma...
0: Por que agora não...

0: não profissionalizou, né?
1: Sim, mas todos esses aí
0: tá é carteira assinada. Tem mais de 10 milhões. Eu não sei. Porque assim, eu particularmente vim conhecer essa história de influenciador depois do Carlinhos pra cá. Tu já conhecia?
1: Não, a gente tinha.
0: Não era tão forte assim, né?
1: O termo foi, começou a ser usado quando
0: ele estourou, né?
1: Começou a estourar, outras pessoas também. A gente tem os influenciadores da minha época, que nem era usado esse termo. Era o. Como é o nome daquele cara? O. Eita, rapaz. Esqueci agora. Que começou no YouTube, lembra não? Do YouTube.
0: Ah, o Whindersson?
1: Não, o Whindersson não.
0: No YouTube?
1: Ô, rapaz.
0: Quem?
1: Que nem Instagram existia.
0: Quem é?
1: Ah, agora eu vou pesquisar aqui.
0: É influenciador ele? Tirolipa não?
1: Não.
0: O Whindersson Nunes? Não.
1: Não. Deixa eu lembrar aqui. Felipe Neto, rapaz. Sim, Felipe Neto, PC Siqueira. É dessa época aí. Os primeiros influenciadores que a gente vê, a gente nem era usado, né, o termo. Então, da minha época, eu lembro muito dessa galera que fazia muito vídeos, eu até assistia, mas depois parei, aí não acompanhei muito bem não. Apareceu o Instagram aí, né, com muita gente também, e o termo pegou, né?
0: Pois é, eu não sabia não que o Brasil tinha mais de 10 milhões de influenciadores digitais, né? A matéria aqui está perguntando se influenciador digital pode... É ser contratado para fazer campanha. Rapaz, eu não vejo empecilho não, sabe, Manuel?
1: Eu também não, só que tem que tomar muito cuidado.
0: Isso.
1: Por conta da questão do dinheiro em si, né? Contratos e tudo mais, né? Porque o cara se diz ali influencer, aí o cara tem uma continha pequena e daqui a pouco tá recebendo milhões para fazer propaganda
0: tem essas questões,
1: cara.
0: Né?
1: Então abre-se uma porta... Que eu não sei se a Justiça Eleitoral vai conseguir fazer essa fiscalização, já que são 10 milhões, mais de 10 milhões de influenciadores. Então, sei não, né? Como é que vai ser isso aí?
0: Olha, no Brasil existem mais de 10 milhões de influenciadores com pelo menos 1.000 seguidores na plataforma do Instagram. Resultado que coloca o país na segunda posição do ranking global. Atrás apenas dos Estados Unidos. São os dados de um levantamento feito pela Nielsen, empresa que analisa o comportamento dos consumidores em mais de 100 países. Com tanta gente produzindo conteúdo e falando para diferentes públicos, os influenciadores também ganham espaço no período eleitoral. A capacidade de influenciar escolhas de consumo pode se estender em outros assuntos do cotidiano, incluindo o debate político. Nas redes, esses criadores podem falar sobre propostas, candidatos, eleições e cidadania para milhares ou até milhões de pessoas. Embora a televisão e o rádio ainda tenham forte presença nas eleições brasileiras, especialmente por meio do horário eleitoral gratuito, as redes sociais vêm ganhando espaço como fontes de informações e debate político. Um estudo digital, New Report, de 2026, publicado pelo Instituto em parceria com a Universidade Oxford, mostra que 53% dos brasileiros já utilizam as redes sociais e plataformas de vídeo para acessar notícias semanalmente. O relatório também aponta que 33% recebem conteúdos de criadores ou influenciadores que concentram principalmente nas notícias. Desde 2014, a professora da Escola de Comunicação e Artes da Universidade de São Paulo, a Isa, se dedica a compreender a cultura dos influenciadores digitais no Brasil. Investigação que deu origem ao livro de Blogueira a Influenciadora. Em entrevista ao programa Cidadania, Senado verifica na TV, a Isa, Isaf é o nome da mulher, qual é o nome? Issaaf, Isaf. Isaf, né? Bicho, ISS, 2A e um. Isaf. Olha o nome da mulher como é.
2: Isaf.
0: Isaf. 2S, 2A.
2: Se fosse um, como essa poderia ter um som
0: de... Eita, de, meu Deus de do sal, céu.
2: É influenciadora?
0: Ela é uma estudiosa. Ela descobriu o seguinte, viu? Ela destacou a responsabilidade dos criadores de conteúdo na circulação de informações, especialmente nesse processo eleitoral. Os influenciadores digitais devem se responsabilizar pelo espaço que ocupam. O cuidado com a informação é imprescindível, afirmou a pesquisadora. O que dizem as regras do TSE para 2026? O consultor legislativo Rodrigo Marengo explica que a resolução 23.755 do ano 2026 atualizou as regras para as eleições deste ano. Ele destaca que o texto não usa a palavra influenciador, mas estabelece que é lícita a vinculação de propaganda eleitoral em canais e perfis de pessoas naturais. Artigo 28, artigo 28. Peraí. Viu? Então, veja bem, as regras vigentes permitem que os influenciadores participem ativamente da propaganda eleitoral, desde que de forma totalmente o que, Manuel?
1: Imparcial?
0: Gratuita. Sem ser remunerado.
1: Muito bem.
0: Eita, Manuel, será que alguém
1: já tava
0: vai...
1: preocupado.
0: Será que alguém vai querer?
1: Aí você vai ver, né, se realmente... Agora, como vai ser isso? Vai ser gratuito, pelo amor de Deus.
0: Olha, as regras vigentes permitem que os influenciadores participem ativamente da propaganda eleitoral, desde que de forma totalmente gratuita e sem a realização de impulsionamento de conteúdo.
1: Então, isso. Ele pode participar de vídeos institucionais do candidato... Para a TV, para o rádio, alguma coisa, mas não pode cobrar nada.
0: Isso significa... Diga aí, isso significa o quê?
1: Que candidatos, partidos e federações
0: não podem,
1: partidárias não podem contratar,
0: tá vendo?
1: Premiar,
0: tá
1: ou
0: vendo?
1: Oferecer qualquer benefício para que influenciadores publiquem propaganda eleitoral, mesmo de forma indireta.
0: Não pode ganhar dinheiro. Tem que trabalhar pelo amor à causa.
1: Eu já ia comentar, se fosse algo financeiramente rentável aí eu já ia ter que... A gente ia comentar de outra forma. Porque assim, se você libera pro influencer, se você libera o Instagram, os meios, né, de comunicação aí da internet a fazer isso, você tem que fazer no mínimo que nem o rádio.
0: É, a gente aqui não ganha nada.
1: Entendeu?
0: Né?
1: Você tem que fazer no mínimo que nem o rádio.
0: Pronto.
1: Você tem que ter uma comprovação, ou o vídeo, ou aquela coisa que você fizer, sei lá, a publicação. Isso tem que estar gravado, você tem que mandar ali para o TSE, ou TRE, algum, sei lá, o que for. Porque a gente é cheio de limitações. Aí você chega, libera aí o Instagram, ganhar milhões, sendo que o rádio tem que fazer gratuitamente. Entendeu? Então, eu já ia falar algo nesse sentido, porque assim, se liberasse pro caba ganhar dinheiro, aí é complicado, né? Aí ia ficar uma disputa complicada. Mas, de forma gratuita, quem quiser que participe lá, né?
0: Agora eu acho difícil que o cara queira ocupar a rede social dele.
1: Ah, pode ser, o cara pode gostar muito do candidato e querer ajudar.
0: É,
1: isso vai beneficiar o candidato.
0: Tem isso também, né?
1: O cara pode não ganhar o dinheiro agora, mas futuramente ele pode ser, né? Não sei, depois que o cara ganhar, e assim vai. Então, cada um ajuda do jeito que dá. Mas, tudo bem. De forma correta, que participem, né?
0: Vamos lá. Conhece o Jaurino? Jaurino esteve gravando lá na vila do Carlinhos e fez um vídeo com o Carlinhos, lembra não? Eles, tô aqui e tal, aí ele tá querendo saber se vai poder trabalhar pros candidatos. Oh, pelo amor de Deus, eu tô no final do programa, né? Não sei.
3: Boa tarde, Emanuel.
0: Eu não
3: tarde,
0: atendo ligação Manuel, pelo WhatsApp Jaurino. Não, gente, viu?
3: Eu sou influenciador digital também, né? Eu sou influenciador digital, né? Sábado eu estava com o Carlinhos Maia na vila fazendo uns vídeos lá, né? Sim, eu tô escutando aqui o rádio, o programa é... Quem é influenciador digital vai fazer campanha pros deputados, é? Eu tô aqui vendo o seu programa aí, né? Me explica aí direito aí.
0: Ó, pra ganhar dinheiro, não.
1: Não, calma, calma. Calma pra... que a matéria, ela era muito convidativa pra isso, mas não. Isso aí você não pode ganhar nada, tem que ser de forma gratuita.
0: Gratuita.
1: Entendeu? Tem que ser por amor à causa.
0: É, pra ganhar dinheiro, não, Jaurino, viu?
1: Os caras já...
0: Tá vendo aí? Jaurino,
1: a gente aqui do rádio não ganha nada, Jaurino. A gente tem obrigado, Jaurino.
0: Pra ganhar dinheiro, não, viu, Jaurino? Pode não.
1: Toda inserção, horário político e tudo. Nem a rádio não ganha nada, não, pra fazer isso.
0: Quando envolver dinheiro, Jaurino, aí você vai ter que fazer uma prestação de contas.
1: Vai ter que ter uma, acho que ligado a alguma agência.
0: Agência de publicidade.
1: Ia ser uma burocracia
0: não
1: tão grande.
0: Não pode ser repasse direto pra você, não, entendeu?
1: Isso.
0: Tem toda uma burocracia. E aí, a lei
1: está
0: dizendo que não pode ser remunerado. Foi isso que nós lemos, né, Manuel?
1: É verdade, corretamente.
0: Não pode ser remunerado. Viu, Jaurino?
1: Se você quiser participar e querer ajudar um candidato aí...
0: Na sua rede social,
1: na sua rede social, eu acho que não tem problema.
0: Agora
1: cuidado com o que você vai falar, pela
0: agora, você viu que o candidato não pode premiar o cara, não pode...
1: Isso,
0: né? O candidato tem que ficar totalmente...
1: Mas nada falou aí depois de o cara ganhar, né?
0: Ah, depois não. Depois que o cara ganhar, não.
1: Ajuda o cara se o cara ganhar. É aquela velha proposta, né?
0: Ó, isso significa que candidatos, partidos e federações partidárias não podem contratar, viu, Jaurino? Não podem contratar, não podem premiar, não podem oferecer qualquer benefício para que influenciadores publiquem propaganda eleitoral, mesmo de forma indireta.
4: Ui!
0: Pode não, viu? Se você quiser postar, é assim, ó. O influenciador pode manifestar seu pensamento livremente. Livre ali, como eleitor normal, né, Manuel? Como eleitor normal.
1: Mas eu dou uma dica. Antes de você fizer alguma postagem, procure o jurídico do seu partido ou do seu candidato para você,
0: não, e
1: no
0: até
1: final
0: se...
1: das contas, não atrapalhar você e atrapalhar
0: e
1: o seu
0: candidato.
1: E
0: até se você for um cara que tenha também uma assessoria...
1: Porque vão ter muitos influenciadores. É. Chega, já pode, vamos lá, vou fazer. Para ajudar é para ajudar. Calma, vá com calma, procure o jurídico, vá lá no seu partido, vá junto com o seu...
0: Ó, um trecho importante para ele.
1: Isso,
0: diga
1: isso.
0: Aqui, ó.
1: Um problema é aqui?
0: Aqui, esse aqui. Aqui,
1: e
0: um trecho
1: quando
0: importante.
1: Quando o influenciador...
0: Não, não, não.
1: Um em problema, cima, acima. Um problema na comunicação dos influenciadores
0: é
1: perceber
0: a
1: distinção entre o que é pessoal
0: e
1: o que é comercial.
0: Tá vendo?
1: Então... Procure aí o jurídico, porque todo candidato tem aí a parte jurídica para poder, né, resolver a questão da burocrática junto com o TRE, com o TSE, dependendo de qual candidato for, para você poder fazer isso. Então, calma, não se empolgue demais e vamos com calma aí, que é um momento muito complicado.
0: Nem partido, nem federação, nem candidato pode oferecer dinheiro para você postar nada, viu?
1: Sim.
0: Pode não, viu? Não pode. A regra aqui é clara. Isso significa que candidatos, partidos, federações partidárias não podem contratar, premiar, oferecer qualquer benefício para que influenciadores publiquem propaganda eleitoral nos seus perfis. Ele já estava se animando, né?
1: Você não sabe, cada candidato desse, o quanto o cara, os advogados trabalham, mesmo depois que acaba a campanha, viu? Mesmo depois, para prestar conta. Imagina se isso aí fosse liberado pro cabo ganhar dinheiro. Prestação de conta depois. Meu irmão, ia ser uma
0: O Jailton confusão. Garcia desse aqui, de graça, duvida que alguém...
1: Participa.
0: Tem,
1: participa.
0: Acho que tem, Jailton.
1: É besteira.
0: Tem gente que admira, né? É candidato.
1: O cara tá com o cara lá, depois que o cara ganhar, quem sabe o cara ganha um carro aí.
0: Eu acho que ainda tem gente que faz de graça, viu? Ô Jailton, acho que tem. Ou ele não pode, o candidato não pode oferecer nenhum favor para o influenciador, viu? Para ele poder postar nada lá. Ele vai ter que postar como cidadão normal, como um mero eleitor. Mas para benefício próprio, não. Senão, tá cometendo um crime eleitoral. Eita, Jesus. E eu, a Manuela, tava animada, achando que ia ganhar dinheiro como influenciador.
1: Eu não sou influenciador, não.
0: Agora eu vou dizer, eu não sabia que Brasil tinha esse número de...
1: Rapaz, eu acho que é uma estimativa, acho que baseada aí no próprio Instagram.
0: É muita gente, pô.
1: Oficialmente.
0: É muita gente.
1: Não tem, acho que não tem nem como saber.
0: O Jailton, que peste é isso, Emanuel?
1: Hã?
0: Bigoto é isso?
1: Ah, tá. É pra você ver depois. É fita isolante, aí as roupas. Ah,
0: é boa essa fita.
1: Nova moda.
0: É boa essa fita?
1: Essa é qualidade boa, viu?
0: É boa, né?
1: É, tem umas
0: cola bem, né?
1: Ou custa, é. Solta não.
0: E é.
1: Olha aí.
0: Eu vi, olha.
1: É tudo feito de fita isolante.
0: Olha, o Jailton disse que eu sou influenciador sem ter Instagram. Do rádio, né?
1: Você é, no você rádio, é. Né? Você é influenciador na sua família, você é influenciador na religião. Você faz o bem, você tá influenciando as pessoas no modo positivo.
0: Muito bem. Libera aqui, por favor. Para mim trazer aqui o Wendel para falar conosco sobre o... Aba ali passando, por favor, que a bichinha tá querendo ficar fresquinha. Deixa ela ficar fresca, viu? 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
0: 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Um abraço.
5: Manda uma cortesia para Manuel.
0: Eita, meu Deus do céu, tá vendo aí? Um abraço. Filho, por favor, traz aí para mim o Evânio falando. Filho, por favor, traz o Evânio para mim aí. Meu irmão, tá me ouvindo?
5: Filho,
0: filho, por favor. Menino, ele tá com vidro na onde?
5: Ele tá no telefone, menino.
0: Vamos lá. Evânio Santos, cadê?
6: FM de sexta-feira, estou aqui. 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
0: 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Gente, notícia chegando agora no final do programa, viu? Notícia que chega é que um homem natural de Salvador, na Bahia, morreu afogado nesta sexta-feira no Pontal do Peba, lá em Piaçabuçu. Agradecer ao companheiro Luiz Dantas, que mandou aqui para o WhatsApp da Rádio Grande Rio FM. Obrigado, Luiz, pela informação. Informação lamentável, triste, mas eu vou passar para os senhores. Esse caso aconteceu na região conhecida como Barrinha, local que já chama a atenção pelos riscos aos banhistas. Segundo informações preliminares, o homem estaria consumindo bebida alcoólica antes do ocorrido. Pessoas que estavam na região ainda tentaram salvá-lo e prestar os primeiros socorros. A vítima foi encaminhada para um posto de saúde do Pontal do Peba, mas infelizmente não resistiu e terminou vindo a óbito. Ainda conforme relatos, nesta sexta-feira não havia pessoas no local para orientar os visitantes sobre perigos naquela área. As circunstâncias do afogamento deverão ser esclarecidas pelas autoridades, viu? E aí nós lamentamos, né, o falecimento desse senhor, segundo informações da Bahia, estava no Pontal do Peba, lá na região chamada de Barrinha, e infelizmente ele veio a óbito. Segundo informações, ele tinha consumido bebida alcoólica, acho que não conhecia a área de banho, e lamentavelmente terminou se afogando lá na região do Pontal do Peba. Cadê aqui? Ah, o Jailton Garcia tá atento a tudo, viu? Ele disse, por isso que o IML passou agora. Então o IML já passou para ir buscar o cidadão, viu, Manuel? Lá na região do Pontal do Peba. Rapaz, lamentavelmente, viu? Um cidadão da Bahia aqui, ó.
5: Um turista.
0: Veio da Bahia, tava lá na Barrinha e terminou se afogando. Agora a Barrinha, Manuel, é aquele riachinho, né? Aquilo ali, aquilo não chega no joelho a água daquilo ali. Mas como ele estava consumindo bebida alcoólica, ele pode ter caído de bruços, não ter conseguido levantar, a gente não sabe. Eu estou, né, supondo aqui. Mas assim, na Barrinha em si, não dá para se morrer afogado. Porque você atravessa. A Barrinha, sabe onde é, Sandra?
5: Eu você...
0: Não, riachinho que você passa.
5: Você tem água doce, deve ter buraco, que é água doce.
0: É, não sei, eu não sei o que aconteceu.
5: Há muitos anos atrás, quando eu vim morar aqui, também teve morte.
0: E foi? Foi. Bom, ele morreu nessa parte aqui chamada de barrinha. Né? Agora, segundo informações, ele estava consumindo bebida alcoólica, né?
5: Pode ter uma
0: cãibra. Uma cãibra, ter sofrido alguma coisa, a gente não sabe o que provocou aí a morte. Gente, olha, uma moça influenciadora, uma TikToker, ela postava vídeos comendo de forma exacerbada. Isso como... É, Ju, vou fechar. Uhum. Isso como forma de ganhar seguidores. Sabe o que aconteceu? Essa menina morreu com 24 anos. E sabe o que é que diz a matéria? Que ela morreu por complicações de saúde associada à rotina desses vídeos que ela gravava, consumindo comida de forma excessiva. Aí a gente só lamenta, e a gente até usa isso aqui como um alerta para algumas pessoas que fazem de tudo para conseguir seguidores hoje na rede social, né, Manuel? Tem gente que chega até, me desculpe a sinceridade, mas chega ao ridículo. Emanuel postou uns vídeos aí de uma mulher com um maiô, aqueles vídeos ali. Gente, tem gente que não se toca também, né, para conseguir seguidores. Aquilo beira ao ridículo, Emanuel.
1: Ali é ridículo.
0: Um negócio... Né? Escandaloso,
1: é
0: um negócio cavadão demais e ó, pense, viu? Tudo para conseguir seguidores. Gente, não vale tudo não, pela fama não. Custou a vida da menina aqui, ó, da TikToker.
1: É, existem muitos,
0: entendeu?
1: Influenciadores, por assim
0: que
1: dizer.
0: Que exageram, né?
1: Que exageram e quando vê que aquilo ali, aquele nicho ali, dá like, traz seguidores para ele sai... Né? Exagerando, e no final das contas acontece isso.
0: Você chegou a assistir algum vídeo dessa menina? Não,
1: já,
0: né?
1: Eu acho que já. A Yara, quem gostava muito de assistir pessoal comendo essas comidas asiáticas, essas comidas apimentadas demais, não sei
0: verdade.
1: O que lá.
0: Verdade.
1: Aqueles frutos do mar diferentes, comendo mesmo aquelas bacias gigantes, e a moleque magrinha, né? Você vê que ela é bem magrinha. Eu imagino que ela comia muito, mas depois vomitava, porque... Se ela comesse e mantesse essa comida no corpo, ela não era tão magrinha assim, não.
0: Ela consumia quase uma dúzia de ovos cozidos sozinha.
1: Existem ainda muitos influenciadores que fazem isso. Aí a gente não sabe se estão cuidando da saúde, né? Porque isso aí afeta diretamente a saúde da pessoa, né?
0: Olha, gente, essa menina que morreu, na sua última postagem, ela fez inclusive um alerta aos fãs para os riscos físicos do excesso de comida.
1: Mas ela quem incentivava.
0: Em sua última publicação, ela chamou a atenção para o enorme desgaste físico e a pressão que ela enfrentava para produzir esse tipo de conteúdo. Embora ganhar dinheiro seja importante, a saúde deve vir sempre em primeiro lugar, escreveu a jovem após os exames alarmantes. Resultado. Morreu com apenas
1: pra você fazer
0: 24
1: isso,
0: anos
1: você
0: de idade.
1: Tem que estar ali praticamente todo mês indo ao médico, fazendo exames, para entender o seu corpo, porque não tem uma carga dessa, é muito grande para um corpo de uma pessoa.
0: Pois é, e é um fato triste, né?
1: Eu
0: já assisti vídeo com essa menina aqui, eu ficava assim, abismado pela quantidade,
1: né,
0: de comida que ela conseguia devorar. Agora, como você disse, eu acho que talvez ela vomitasse depois.
1: Viu? Não tem condições, não tem. Ou ela tinha que fazer muito exercício para queimar essa ruma de caloria, ou ela vomitava tudo, tomava algum remédio, alguma coisa para vomitar, porque não existe. Tem condições.
0: Eita, tem informações de Piaçabuçu, viu? Diz que o TSE, o Tribunal Superior Eleitoral manteve por unanimidade uma multa de 15 mil aplicada ao ex-prefeito de Piaçabuçu, Djalma Gutenberg Siqueira Breda, por descumprimento de uma ordem da Justiça Eleitoral durante as eleições municipais do ano 2024. Na segunda, eu trago mais detalhes sobre isso aqui, viu? O negócio pra Piaçabuçu tá pegando fogo, né, Manuel?
1: Tá complicado a situação.
0: Tá complicado lá. O presidente da Câmara assumiu a prefeitura. O negócio lá não tá muito legal, não.
1: Descobrindo um monte de coisa lá.
0: De coisa, né, filho? Eita, meu Deus do céu.
1: Complicadíssimo demais, como dizia Alves Correia, né?
0: É, rapaz, Alves Correia. Como diz o Alvinho, tá fazendo farta, né?
1: Tá.
0: Com as resenhas dele aqui, as gargalhadas com o Mané.
1: Essa matéria aí, tá fazendo quando ele fosse comentar aqui à tarde, você ia ver a resenha.
0: É, qual?
1: Essas aí que
0: sim,
1: de vez em quando a gente traz.
0: Verdade. Gente, ó, vou ficando por aqui. Agradecer a todos pelo carinho da audiência. Pedindo a Deus que vocês possam ter um ótimo final de semana. E já deixando um novo encontro marcado com os senhores a partir de segunda, com a graça de Deus, logo após a propaganda eleitoral, viu? Nosso programa, ele agora devido à propaganda eleitoral, estamos começando depois das 12h30. Mas que você possa ter aí um ótimo final de semana e na segunda já temos um encontro marcado a partir das 12h30 para mais uma edição do nosso programa A Voz da Cidade. Na sequência, tá vindo aí Emanuel Rodrigues e Sandra Maurício, ambos apresentando o programa Derrubado até às 18h. Tchau.

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Deus Pai de bondade, Criador de todas as coisas e santificador de todas as criaturas. Suplicamos, Senhor, a tua bênção e proteção sobre este local de trabalho. Que a tua graça, Senhor, a salvação de Jesus Cristo e a consolação de teu Espírito Santo habitem dentro destas paredes, para que sejamos abençoados e prósperos, e que não haja contenda nem desunião. Afasta, Senhor, deste local de trabalho todo o mal. Que teus anjos de luz acampem dentro e ao redor deste estabelecimento. E somente a paz, a união e a prosperidade habitem este local. Concede, Senhor, aos que aqui trabalham um coração justo e generoso, para que o dom da partilha aconteça e as tuas bênçãos sejam abundantes. Dá, Senhor, saúde, paz e prosperidade aos que retiram deste lugar o sustento da família, para que saibam que só o Senhor é Deus, que só Jesus Cristo é o Salvador, que só o teu Espírito Santo é o Consolador, para que possam sempre cantar em louvores a ti, Senhor, a Jesus Cristo e a teu Espírito Santo. Em nome de Jesus Cristo,

Vamos que vamos nessa festa bonita dessa tarde especial de sexta-feira, 11 de setembro de 2026. Sou eu a partir de agora às 2 horas 56 minutos, 2 horas 56 minutinhos na programação da Grande Rio FM, que é primeiro lugar em todo lugar. Eu e você seguiremos juntos. Eu quero você aqui comigo. Tá na Coreia? Tá noiteiro? Aguarde, minha turminha vai pra aí. Eu quero você recebendo os meus amigos, que daqui a pouquinho vão estar aí azulando a Coreia e o oiteiro, tá bom? São os amigos da Sandra Maurício. Ontem à noite eu dei uma passadinha por aí. Dona Jerusa, eu te vi, fiquei tão emocionada. Foi se ver você e sua filha. Só não vi a Daúda nem a outra moça, mas vi uma das suas filhas. Fiquei muito contente porque essa região aí do oiteiro me recorda muito quando eu vim morar em Penedo. Eu era muito recebida aí, né? Sempre o pessoal pra cuidar de mim, a Geralda cuidando dos meus cabelos, a Daúda das minhas unhas. Eita, foi lá que eu fiz a primeira química no meu cabelo, que era bem cacheadinho. E a Geralda adorava cuidar dos meus cabelos. Adorava mesmo. Ela me chamava de Branca de Neve. A pele bem branquinha e os cabelos bem escuros. Carinho demais por esse povo lindo aí, tá? A família do Marquinhos Batera, eita, povo lindo. Muita gente que eu não lembro o nome, tá? A família do Carlinhos, o povo da Nádia. Enfim, obrigada a todos, vocês ainda moram aqui no meu coração, tenho certeza disso. Embora eu não saiba o nome de todos, mas as minhas lembranças aí noiteiro são maravilhosas. Hoje eu não vou poder estar aí porque eu vou ficar aqui até as 6 horas, tá bom? Mas em breve eu e minha turminha iremos dar uma passadinha aí, tá bom? Tenha certeza disso. Nos bairros que eu puder visitar com a minha turma, eu irei. Vamos lá, 823551-6600. Aquele abraço especial para o Júnior e a turma da MR Construções. Daqui a pouquinho eu toco sucesso, tá bom, querido? Daqui a pouquinho. Minha amiga Magna, um ótimo final de semana para você. Minha amiga Magna. Dona Terezinha Dias, tá melhor, minha flor? Jesus te abraça por mim, tá? Vamos lá, vamos lá, vamos lá, porque é sexto. E quando sexta-feira chega, a gente pensa em dinheiro. Dinheiro pro povo. Dinheiro no bolso.

É, mas eu não tô vendo. O giro da sorte ainda não me atualizou, foi isso? Vou olhar se é aquele computador, vou saber se é aqui. Mas é o giro da sorte, hoje tem dinheiro, hoje tem dinheiro. Vamos dar uma olhadinha. Quem faturou ontem, quem ganhou hoje, quem não ganhou. Eu não ganhei, né? Mas ontem teve ganhador no valor de R$4.000. Sorteio de hoje, galera, ainda não atualizou, né? Cadê, cadê? Daqui a pouquinho eles informam pra gente. Mas ontem, quem faturou o prêmio de R$4.000 foi Ademir. O Ademir mora lá na rua São Miguel e faturou ontem o prêmio no valor de R$4.000. E hoje, valendo mais R$4.000. Valendo mais R$4.000 daqui a pouquinho. Eu digo pra você quais são os números da sorte de hoje, tá bom? Enquanto isso, eu vou trazer aqui pra vocês o sucesso Não Se Vá com Alves Correia. Alves Correia, Borba de Paula, cadê, cadê? Veio tudo no lugar errado, né? Borba de Paula e Adriana da banda Derrubada lá do amigo Alves Correia. Hoje ela não é mais vocalista, mas a voz dela está aqui nessa música que muita gente gosta de curtir. Aumente o volume, tá chegando, nem o giro da sorte chega e nem a música que chega, é brincadeira, é hoje, agora sim, cadê, cadê? Agora sim, vamos ver se eu consigo, não consigo. Eita, sextou, bora lá? Esse é o som de Alves Correia.

0: Obrigado, gente.
1: É, galera.
0: Gostou dessa moda?
2: Gostei, muito popular, muito boa e tá cheio de corno por aí. Tá cheio de chifrudo por aí. Vamos aceitar, gente.

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0: Vamos nessa. Oi, meus amigos. Tá muito cedo ainda, mas vou aproveitar e dizer que nosso querido amigo carroceiro, Hélio Carroceiro, mais popular do Baixo São Francisco, ele pretende, né, dar continuidade à distribuição de balas, doces, fazer a festinha da criançada no próximo mês. E então, ele falava aqui comigo e eu achei por bem comunicar a vocês, né, que o nosso querido amigo Hélio Carroceiro tá a fim de fazer mais um ano de festa para criançada. Então, quem quiser ajudar o Hélio Carroceiro, entre em contato com ele. Eu vou te dizer o número dele aqui na Grande Rio FM e dizer que vocês também podem entrar em contato com ele. Quando vê aquela carroça linda, maravilhosa, levando o som da Grande Rio FM por aí, você já sabe que é o Hélio Carroceiro. Tá bom? Aí chama na bota que dá tudo certo. Meu amigo Hélio Carroceiro, o telefone dele, anota aí, por favor, vocês que estão na audiência com a gente. É o 829-9993-2425. Vou repetir. 829-9993-2425. Tá bom? É assim que a gente consegue falar com o nosso querido Hélio Carroceiro para ajudar ele a realizar a festinha das crianças. Pirulitos, balas, pipocas, chiclete, brinquedos, tá? Roupinhas, tudo que criança gosta e criança precisa, kit de shampoo, condicionador, o que você puder beneficiar o nosso querido amigo Hélio Carroceiro para ajudar a criançada, faz isso, tá bom? Faz isso. Eu ainda tô aqui aguardando, aconteceu alguma coisa com o pessoal do Giro da Sorte que eles ainda não conseguiram enviar para mim o sorteio de hoje. Meu papaizinho Valdeci.
1: Boa tarde, Sandrinha. Deus te abençoe, sua mãezinha Selma tá lá abençoando também, você e o Manuel Rodrigues. Ô, Sandrinha, por favor, passe aí com Carmen Silva, meu velho pai. Vou mandando aqui para sua mãezinha Selma, para você, para a Volta Pedreira na Vila Matia, para Mané Rodrigo, Tânio Silva. É a menina que é minha prima, Nuvem, né, das Antifamília, a Cristina e sua tia, a família toda. E não esquecendo também do Ronaldo, Gael, Crauda e o menino que é Lula de Guerra Nova. Todos eles que estão escutando esse lindo programa, vem a Galega da Lagoa da Canoa, vem a Eliane e seu esposo Ailton na Arapiraca, vem vocês todos. Até mais uma hora, minha filha Sandrinha. Tchau, tchau, Sandrinha. Você falou ontem que eu tinha 68. Não, Sandrinha, 74, Sandrinha.
0: Eita, tchau. Papaizinho! Sério? 74? E eu pensando que o senhor era mais novinho, 68, que bom. Tô muito feliz de saber que o senhor já tem quase uma dezena a mais de vida, né? Que lindo. E vai viver longos anos, com certeza. Em dezembro a gente se vê com fé em Deus, né? Mamãezinha Selma, no capricho. Vou tocar então, como eu havia prometido, Cavalo Alado. É o sucesso do Toque 10, especialmente para a turma da MR Construção. Também vou tocar a música aqui do meu papaizinho Valdeci do Castro. Mas antes de qualquer coisa, a gente vai falar para você qual é o número do Giro da Sorte de hoje. Agora sim, eu tô aqui com os números da sorte de hoje. 4 mil reais pro povo. Eu disse mais cedo que valia 4 mil reais, porque ontem teve ganhador. E vamos lá aos números de hoje. São 9004 9004. Eu disse 9004, valendo 4 mil reais. Nos finos de hoje nós temos os números 9003, 9003 e 9005. 9005 valendo 100 reais cada. Conferiu? Então boa sorte para você que comprou os bilhetinhos da sorte. Vamos direto para a canção do Toque 10, Cavalo Alado. E na sequência tem Fagner e Gonzagão. 23 e 23.

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0: A gente vai trazer por aqui Carmen Silva, meu velho pai, atendendo Valdeci do Castro, Dona Selma, toda essa minha família de coração lá de Porto Real do Colégio. Também ofereço pra Dília e toda a família. Meu amigo Hélio Carroceiro também deixou mensagem aqui pra gente. Vamos lá?
1: Boa tarde,
0: querido. Sandra.
1: Maurício. Sexta-feira. Vamos embora e chama na bola. Esse é o primeiro lugar. Esse é Maurício. Chama na bola. Sandra. Maurício. Oi, eu quero aí um breve invocado aí que dói no pé da gaita. É sexta-feira hoje. Chama na bola. Tamo junto. O carro sendo topado. Juntei o garçom da Maurício. Vamos embora, tá, Maurício? Chama na bola. Sextou, bom final de semana pra você. E o Emmanuel Rodrigues, esse fogo que é maravilhoso. E ela falou: chama na bola. Show! Show, papai.
0: Show, querido.
1: Eu tô aqui com o som da carroça.
0: Muito bem.
2: Muito recebida.
1: Vamos, João. Sexta-feira.
2: Não lembro o nome.
1: Bota aí a música do Cava Vai de Ojaê. Bota aí essa música do Cava Vai de Ojaê.
0: Estamos aqui, ó. Carmen Silva, meu velho pai, Lindomar Castilho, nós somos dois sem vergonhas e o caba vai endoidar já.

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0: vamos nessa, que tá bom demais. A programação da Grande Rio FM, que é primeiro lugar em todo lugar, traz mais um bloco de música. Traz mais um bloco desse jeito. Eita, o amor é brega, música linda, adoro, viu, Neide? Neide lá de Ilha das Flores, lá no bairro Santa Luzia, vai curtir o Amor é Brega. Essa música é muito linda do Pablo, né? Dizem que o amor é brega, brega é quem não sabe amar. Concordo, concordo.
1: Tarde,
0: oi, Lu.
1: Sandrinha, boa tarde a todos da Grande Réio, boa tarde, Manoel. Como é que tá vocês, meus povos? Tô aqui na cozinha da minha casa fazendo as minhas coisas.
0: Muito bem, querida Lu.
1: Falando também com vocês.
0: Tá sumida, né?
1: Lógico. Gostaria que vocês tocassem aí, por favor. Toquem aí, por favor, Loirinha Bombril, de Paralamas do Sucesso. Então, ofereço pra todos os ouvintes. Certo? E vai pra todos, também ofereço pra Luiz Dantas, porque eu sei que ele gosta muito de Paralamas de Sucesso. Eu ofereço especialmente também pra ele, que ele gosta pra caramba. E, no entanto, meninos, toquem aí, por favor, viu? Loirinha Bombril. Tô aqui falando com vocês e tô lavando o cabelo e lavar meus pratos agora.
0: Tô ouvindo aí o barulho.
1: Ai, ai.
0: Vida de dona de casa.
1: Então, aqui aí, por favor, vocês, viu? Eu aperto pra todos os ouvintes. Como diz o seu Hélio, de 0 a 100, sem esquecer ninguém.
0: Ninguém.
1: Eu tô na minha cozinha, por isso que tá esse acústico aqui, viu? Ocho!
0: Chama.
1: Estou, Sandra Maurício.
0: Beijo, beijo, querida.
1: Beijo pra vocês, viu?
0: Fica na audiência.
2: Boa tarde, Sandrinha, Galega de Lagoa.
0: Boa tarde, Galega.
2: Gostaria de ouvir aí um brega do saudoso Adelino Nascimento. Sofro calado. Presa minha filha Adriele, para mãe Neto Eldo, para Tapioca. Para você, para Emanuel, para dona Terezinha, para o seu Cido, para o seu Valdeci do sítio Jaboatã com a família. Para o Alves, para todos os ouvintes, para todos os radialistas. Um bom final de semana para ti, para tu e para nós. E até segunda-feira, que fim de Deus.
0: Até, querida. Vamos na sintonia. Alves Correia, chega pra cá, menino. O povo tá com saudade de ouvir você aqui ao vivo. Enquanto isso, então, canta pra nós. 3h59.

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0: Vamos lá? São 4 horas e 16 minutos, 4:16. Bem-vindos todos. Essa festa tá bonita, a festa especial do programa Derrubado até às 18 horas. Nesse bloco tem Adelino Nascimento, Sofro Calado, especialmente para minha amiga galega de Lagoa da Canoa. Mas tem mais.
1: É, maninha, passa a música Amado Batista, Folha Seca, para oferecer meu marido Isaíl, falou, Manuel, para toda a minha família, para você, Manuel Rodrigues aí. Até se Deus quiser, viu? Fique com Deus.
0: Beijo, querida. Deus abençoe você e toda a sua família. Geni!
2: Boa tarde, Sandra Maurício. Aqui é Geni, do Mata Atlântica.
0: Geni, dois. Geni!
2: É, eu gostaria de ouvir uma música de Roupa Nova, Trem Azul. Se for possível, tocar nesse horário, viu?
0: É, sim.
2: Bom final de semana para você, abençoado. Que Deus lhe abençoe. Beijo.
0: Beijo, beijo, minha linda. Dona Terezinha
3: que
0: Dias.
3: Saudade, minha linda. Do meu boquinha louca. Da minha rolinha mole. Agora é que tá mole, viu? Pense.

fazer o quê? Dona Terezinha, ela é única. Olha, só ela é ela e ninguém mais. E o Dona Terezinha Dias, olha, a gente não te resiste. Se a senhora não existisse, esse mundo seria muito difícil, muito triste. Ai, ai, ai, ui, ui, tem que ser ela. Dona Terezinha Dias, gente boa demais, gente. Gente linda. Eu fico muito feliz dela existir e tá sempre aqui, é, ligadinha nessa programação. Obrigada, Dona Terezinha. A senhora é um pedacinho de céu, viu? Então, obrigada mesmo por fazer parte da nossa programação sempre. Vamos de Adelino Nascimento. 4:18.

É demais. Criança é demais, né? Amo essas crianças minhas, meus netos, hein?

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são 4:35, 4:35. Olha que nesse bloco tem roupa nova, seguindo no trem azul, é isso mesmo, tá por aqui, né? Esse musicão pra gente curtir. Vamos lá, vamos lá, vamos lá. Cadê? Roupa nova já tá por aqui. Quem mais? Tem mais gente por aqui pra falar com a gente? Deixa eu dar uma olhadinha. A dona Terezinha é uma onda. Oi, Genilton. Tá por aqui querendo uma música de pagode, Nosso Sentimento, qualquer uma, né? Você é também, menino. Um rapaz gentil, maravilhoso, muito educado, trabalhador, responsável. Desejo toda sorte de bênção pra você e pra sua família, tá certo? Coisas boas lhe aconteçam a você, seu paizão e toda a família, tá certo, Genilton? Obrigada pelo carinho da audiência. Ô, galega, beijo, beijo. Curtiu, né, seu sucesso, menina? Curtiu, né? Vamos lá, grupo Nosso Sentimento tá chegando por aqui com musicão. E qual que eu vou tocar aqui? E agora que eu não sei? Ixi, não sei, mas vou procurar um aqui. Deixa eu ver se chover faz lama. Ó, voltei. Rede social. Vamos lá. Vamos pra rede social, né? Daqui a pouquinho. Bora? Na rede social da Grande Rio FM, você vai encontrar a gente. Aumente o volume. 4:36.

0: 4h57. A galinha e o cachorro na programação da Grande Rio FM. Esse é o programa Derrubado que segue no ar até às 18 horas. Daqui a pouquinho, a partir das 17 horas, tem Momento Gospel. Fique ligado na melhor programação.
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0: Vamos lá, são 4 horas e 54 minutos. 4h54, tem gente por aqui pra falar com a gente. Minha querida, que saudade. Bom ouvir sua voz. Vamos lá, Maria Núbia.
1: Sandra Maurício. Boa tarde, Sandrinha. Cadê o Manuel Rodrigues, Sandrinha? Tá sozinha na rádio, é? Sandrinha, passa pra mim aquela música aí do Grupo Revelação. Tá escrito. Ofereço pra você, para o meu primo Valdecino, povoado Craste, família, para o Sidney Jabotã e família, nosso amigo Marizan, que está no hospital de Aracaju, internado, mas logo, logo, se Deus quiser, ele vai estar na casa dele, em nome de Jesus. Vai para minha amiga Rosiene, na Vila Santa Clara, Futuca Burra. Vai para Dona Cissa, vai para minha segunda mãe, Dona Petrúcia, e na Fernando Fechoto, acho que é, esqueci o nome da rua, mas é isso aí. Também vai pra minha prima Damiana e minha prima Rivoneide, minha cunhada Gislene e a Roberta, minha prima, minha sobrinha, aliás, minha prima e sobrinha do meu marido. Eita, Sandrinha Roxo. Passa aí essa música aí. Grupo Revelação, está escrito. Pra
0: vamos,
1: todos
0: essa canção é linda, viu?
1: Do programa do Derrubado com a Sandra Maurício.
0: Obrigada, meu amor.
1: Um cheiro. Não posso esquecer a Lu de Igreja Nova. Vai pra Obrigada. Lu, pra a mãe dela, Dona Luzinete. E o esposo dela, Manuel. E pra todos, todos, de 0 a 100. Pra não deixar ninguém.
0: Dona Maria Núbia, olha só, quero dizer que essa música é muito especial pra mim também, tá? Música preferida, uma das preferidas, das últimas que mamãe tanto amava. Temos tantos vídeos dela, adorava me pedir aqui na rádio pra ouvir essa canção. Linda demais. Obrigada, obrigada. É uma forte lembrança. Vamos ouvir.

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nossa festa está no ar e agora tá melhor ainda, tá mais bonita, porque eles chegaram. Jumentinho, tava comendo bobo, né? A boca tá suja, Jumentinho. Padre Zezinho já tomou um cafezinho com a Milene, né? Então vamos começar a oração pela família em forma de canção. Nessa sexta-feira abençoada, dia 11 de setembro, são

0: Zezinho, muito obrigada pela oração, pela família. O senhor já nos deixa assim super felizes, porque eu quero saber, eu quero ouvir todo mundo que está nesse momento com a gente. Jesus o quê?
1: Jesus te ama!
0: Esse amor de Jesus é todo nosso, é lindo! Por isso vamos continuar cantando e adorando o nosso Salvador Jesus.
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0: isso que... Viva Jesus! Porque Jesus o quê?
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0: E esse Jesus que tanto nos ama, quer fazer mais por cada um de nós. Por isso vamos adorar esse nosso Deus Todo-Poderoso.
2: Ama, Sandrinha, e ama todos nós!
0: E vamos! Vamos bendizer o

0: tempo. Jesus o quê, Maria Núbia? Jesus está vivo porque Ele ama cada um de nós. Quer ouvir? Bem alto.
1: Te ama!
0: É lindo o amor de Jesus. Deus abençoe todos nós. Pra sempre vai nos amar. Aquele abraço especialmente aí pra o netinho ou netinha da Rosiene, a futuca burra que tá com a gente lá na Vila Santa Clara. Oi, jumentinho. Deus acompanhe vocês. Leva pra Dizezinho em segurança, tá? E volta na segunda-feira a partir das 17 horas. Beijo todo mundo.
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5h24, 5 horas e 24 minutinhos. Rosiane, eu quero saber qual o nome desse príncipe ou dessa princesa, porque você sabe que voz infantil não dá pra gente saber quando é menino e menina. Quero saber quem é que tava aí juntinho com você participando do nosso Momento Gospel. Manda o nome pra gente. Olha, turma aqui da Rádio Grande Rio FM, tô tentando, tá bom? Não prometo muita coisa não, mas tô tentando ver se eu consigo. Luiz Dantas, é dia 19, aniversário da Clarinha Vitória. Tá tudo certo pro aniversário dela, né? Dia 19, próximo sábado. Vamos lá, vamos lá. 5h25, olha o que eu tô trazendo por aqui. Luiz Pontinelli. Penedo, que canção linda. E na sequência tem Nico Melodia.

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0: Agora são 5h43, rapidinho, né? 5h43. No último bloco foi uma verdadeira homenagem à nossa linda Penedo. E agora a gente segue por aqui, agradecendo mais gente que tá na audiência com a gente. Minha amiga Futuca Burra, papai.
1: O neto Luiz Miguel.
0: Luiz Miguel.
1: Ontem, minha filha, eu tava rezando o texto e fiquei esperando. Ele pegou o celular.
0: Meu Deus.
1: Aí eu não participei ontem. Era o Emanuel que tava.
0: Isso.
1: Aí hoje ele tava, mas tava pertinho de mim. Aí eu peguei o celular.
0: Que coisa boa, muito obrigada. Miguel, beijo, beijo. Olha o Zé Bainho. Zé Bainho.
2: Boa tarde, Sandrinha. Manda um alô pra Dona Maria das Balas. Ela hoje estava reclamando que ninguém mandou. Tá, a senhora não fala o nome dela. E assim, eu falava, hoje à tarde. Mandei um alô pra ela, essa Maria das Balas.
0: Certo.
2: Sandrinha. Faça esse favor pra mim.
0: Tá jóia.
2: Um abraço ao seu amigo Zé Veinho.
0: Maria das Balas, Maria das Balas. Muito obrigada, Maria das Balas, pelo seu carinho, por estar sempre, sempre aqui com a gente, tá? Jesus te abençoe poderosamente, que coisas boas lhe aconteça o tempo todo. Vamos lá, são 5h44, Zé Veinho tá na nossa audiência e a gente vai curtir Alves Correia Mel.

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vamos nessa. São 5 horas e 55 minutinhos. Já tá terminando o nosso programa. Que peninha, né? Mas tá vindo aí nessa festa o Esporte da Grande Rio FM. Obrigada a todos pelo carinho de sempre. Amanhã eu quero encontrar com você, tá bom? Amanhã, a partir das 9 horas da manhã. Isso mesmo. Não, não vai ser na rádio, não. Vai ser pessoalmente, tá? Eu e uma turma de amigos vamos estar na Praça do Diocesano amanhã, nesse dia 12, a partir das 9 horas da manhã. E quando você passar, eu vou lá, né? Fazer uma uê com você e com meus amigos, tá bom? Então amanhã, a partir das 9 horas, estarei na Praça do Diocesano com uma turma bem linda de pessoas especiais, alegres, que querem ter um momento especial com vocês. Obrigada a todos pelo carinho, obrigada a todos pela audiência. Amanhã é sábado, tem o nosso querido amigo Sérgio Melo, a partir das 5 da manhã, e eu só posso agradecer a Deus e a cada um de vocês por estarem aqui nesse nosso momento tão, tão especial, tá? Obrigada a todos, eu vou deixar aqui um sabor de saudade. Sabor de mamãe, um sabor de papai, né? Eita, meu Deus! Para todos que estão ouvindo a gente, uma ótima noite, um feliz final de semana. São 5 horas e 57 minutos. Gosto de saudade de vô, de tio, né? Daquela terrinha, daquele tempinho bom no interior com todos os irmãos.

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0: Ok, galera, um abraço, boa noite, gente amiga de Penedo, de toda a capital do Velho Chica, minha querida Ouro Preto do Nordeste. São 18 horas e mais 13 minutinhos. Estou chegando com a voz e a razão para mais edição do nosso Grande Rio Esporte. Sexta-feira, sextou, final de semana, chegou, galera. 11 de setembro de 2026. A partir de agora, a nossa equipe líder no esporte em toda a região do Baixo São Francisco, a super time do rádio, com Valde Fernando, Valberto Lima, Valder Lima, meu comentarista eclético, também assumindo a mesa, som e efeito. Em destaque para você, torcedor, na noite desta sexta-feira, Flamengo joga com inteligência na altitude do Equador e dá um passe importante para chegar à semifinal da Libertadores da América. Time rubro-negro venceu pelo placar de 2-0. Também você vai conferir que final de semana marca mais uma rodada do Brasileiro Série A. Começa esta noite com o clássico paranaense Couto Pereira. Tem Curitiba e Atlético do Paraná. Mas no domingo tem um jogo do nosso bolão, 5:30 da tarde. Maracanã para o clássico das multidões das torcidas. Flamengo e Corinthians. Também você vai ficar sabendo que o Penedense faz a inscrição para disputar a Copa Lagoa Sub-20, que dá direito ao campeão a vaga para a Copa São Paulo de Futebol Júnior. E as últimas transações na correria dos clubes contratando: Richarlison disse não ao Vasco da Gama, que queria um contrato com ele longo, mas ele queria chegar e dançar em São Januário só o canguru, e não foi contratado. É tudo isso e muito mais aqui agora com nossos ídolos ao vivo e a cor no programa, que vem aí para dar o boa noite. Primeiro ele, tá conosco na sexta-feira, o garotão da galera.
1: Boa noite, Valdo Fernando. Boa noite, Valder Lima e todos os amigos ouvintes aqui do programa Grande Rio Esporte, na Rádio Grande Rio FM 99.1, que é primeiro lugar em todo lugar.
0: Ok, garotinho, boa noite também para meu ídolo, comentarista eclético do super time do rádio.
2: Boa noite, Valdo, Valberto e amigos ouvintes da Grande Rio FM.
0: Dizendo para o torcedor que daqui a pouco a gente vai lançar o bolão. Fiz bolão ontem do jogo Independente Flamengo, da Copa Libertadores da América. Três apostadores do programa acertaram 2-0 para o Flamengo. Foi ele aqui, o Robson, da Rua de Esperança, que disse que vinha aqui buscar o prêmio dele, daquele brinde passado, não
2: já
0: foi?
2: Já sabe, né?
0: Hein?
2: Já sabe, né?
0: Já sabe, né?
2: Tá fumado, né?
0: Pode ser, sexta-feira,
2: ele
0: chegou, né?
2: Ele disse que logo cedo tava aqui.
0: Ele disse logo cedo tava aqui. Só se ele veio no programa do Luiz Dantas, 6 horas da manhã. Só se foi. Tá certo? E o Robson acertou 2-0, Cal Feitosa colocou 2-0 e o Heraldo colocou 2-0, os três. No final do programa a gente vai fazer o sorteio para ver quem vai levar o brinde desse bolão de ontem, porque hoje a gente abre outro bolão, final de semana, outro grande clássico, Maracanã, domingo, 5:30 da tarde, jogo da TV ao vivo, Flamengo e Corinthians, Corinthians e Flamengo. Se liga então, que é o nosso bolão. Vamos então aqui com o garotão da galera, dar uma geral, que foi que aconteceu ontem à noite. O nosso comentarista dormiu e não viu o Flamengo 2 Independente Del Valle 0. E a sua agenda para o futebol de final de semana, para a pauta de comentar, tem o futebol da Série A, Série B o Galo já jogou, aí tem a Série D, a decisão da partida de volta domingo da ASO da Uberlândia. Uberlândia tá na frente, joga em casa, Parque do Sabiá, no Triângulo Mineiro, quando venceu em Arapiraca por 2-0. E aí, garotão?
1: Pois é, Valdo Fernando e amigos ouvintes aqui do programa Grande Rio Esporte, né?

0: melhor programa esportivo de Penedo, também de toda a região. Vamos aqui chegar com nossa participação, deixar o que melhor aconteceu ontem no futebol brasileiro e também no futebol sul-americano, né? Primeiramente destacando aqui a Série B do Campeonato Brasileiro, que tivemos ontem 3 partidas, viu, rapaz? Tivemos aqui São Bernardo 1, Londrina 2, Vila Nova 2, Goiás 0 e Sport 2, Ponte Preta 0. Vamos agora aqui falar de jogos sul-americanos, destacar a Copa Sul-Americana, né? Que tivemos ontem jogo isolado. Cienciano do Peru venceu por 2-0 a equipe do Montevideo City do Uruguai. Então, Cienciano 2, Montevideo City 0 pela Copa Sul-Americana. E pela Copa Libertadores da América, tivemos apenas uma partida ontem. Independiente del Valle do Equador 0, Flamengo 2. Marcaram para o Flamengo os jogadores Bruno Henrique e o zagueiro Léo Pereira. Então, Flamengo 2, Independiente del Valle 0. Flamengo aí encaminhando sua ida à semifinal da Copa Libertadores da América. Só destacando essa partida, Valdo Fernando, antes da gente entrar na agenda do futebol neste final de semana, vamos falar um pouco dessa partida aqui, que o Flamengo realmente jogou um futebol inteligente ontem, né? O Flamengo, que tem um histórico péssimo jogando na altitude, né? E lá no Equador, o Flamengo jogou a quase 3 mil metros.
1: Foi.
0: Então, é um desafio a mais, né? Para os jogadores que vêm de outro país para jogar lá no Equador. Então, o Flamengo soube suportar a pressão da torcida, a pressão dos jogadores do Independiente del Valle e também a altitude, que pesa bastante em termos físicos e fisiológicos do jogador. Então é de louvar essa vitória do Flamengo, 2-0, uma vitória maiúscula, e o Flamengo encaminha a passos largos aí para mais uma semifinal no seu histórico da Copa Libertadores da América. Só dizendo que na primeira etapa o Flamengo não fez um bom futebol, até porque, na minha opinião, o time estava ainda conhecendo o gramado, né? Conhecendo como o adversário vinha jogar, mas no segundo tempo deslanchou. O time soube realmente aproveitar os espaços que tinha no setor defensivo do adversário e só foi ter cautela, ter inteligência, jogar certinho e fazer os gols necessários. Não é à toa que o gol do Bruno Henrique, que é o rei da América, né?
1: Sim,
0: ele
1: sim.
0: Pode se aposentar, mas vai ser o rei da América para sempre, porque sempre faz gol em Libertadores. Do Bruno Henrique,
1: 15, né, gols na Libertadores que soltou até agora.
0: Que coisa, né, rapaz? Ele realmente é um ídolo do Flamengo, né? Ele, na minha opinião, já ultrapassou o Gabigol, porque ele é um jogador muito decisivo. Mesmo quando estava Gabigol, Bruno Henrique era sempre decisivo, principalmente nos clássicos e principalmente em jogos decisivos em Libertadores da América. Então, para mim, o Bruno Henrique já ultrapassou há muito tempo o Gabigol. E ontem fez merecer o seu nome na equipe do Flamengo e na competição, marcando o primeiro gol do Flamengo. E depois veio o gol do zagueiro Léo Pereira, que pela primeira vez na história faz um gol na Libertadores da América. Então, culminou ontem realmente em um futebol não tão bonito, mas um futebol eficiente do Flamengo ontem para poder se sobressair dentro do adversário. Então tá de parabéns ao Flamengo, todos os torcedores felizes com o resultado, e agora é só aguardar a partida de volta que vai acontecer na semana que vem,
1: quinta-feira,
0: no Maracanã. Flamengo podendo perder até por um gol de diferença, que vai passar para a próxima fase da competição. E o adversário do Flamengo poderá ser o Estudiantes da Argentina ou o Corinthians. Então vai ser quem vier, vai ser jogo difícil, mas eu, na minha opinião, Flamengo passando para a semifinal, eu queria enfrentar o Estudiantes.
1: Olha, deixa eu dizer para o torcedor também aqui, que eu assisti grande parte do jogo e vi, como você falou com propriedade, esse primeiro tempo o Flamengo sofreu. O Flamengo não se acertou no meio de campo completamente, as laterais então estava dando todo o lance possível de cruzamento, que o time do Independiente del Valle só fazia cruzamento. Deu um susto o Flamengo, deu, que o centroavante, ele deu uma bola no travessão.
0: Na trave.
1: Né? Botou a bola no travessão e, pra sorte, ele se contundiu depois. Ele não voltou para a etapa complementar. Mas o Flamengo tinha um erro que o técnico no intervalo corrigiu. Não sei se você vai concordar comigo. O Arrascaeta não jogou bem. E quando o Paquetá entrou no jogo, ajustou o meio de campo. Ele ajustou o meio de campo, foi mais presente na marcação, na construção de jogada, que deixou o Jorginho mais à vontade. E daí para você ver que o Jorginho foi que fez um perfeito lançamento, sem impedimento, na medida, para o Samuel Lino, que cruzou na medida para o Bruno Henrique fazer o primeiro gol do Flamengo. Então o Flamengo se ajustou no meio de campo, coisa que no primeiro tempo ele não, eu não vi o Flamengo no meio de campo produzir. Dificilmente
0: você perdia todas.
1: Cadê Jorginho? Cadê Pulgar? Quando eu vi Pulgar aparecer, foi uma porrada que meu parceiro vai levar vermelho. Não foi? Foi uma mesmo que ele deu pegada forte. E a sorte que ele pegou só amarela. E depois, o Pulgar é assim, ele joga, dá uma porrada. Pega o amarelo, se for nem um minuto, ele passa o jogo todinho jogando com perfeição, não comete mais falta, né não?
0: É.
1: Ele é assim, precisa, acerta, né? Ele precisa se aquecer com um cartão para depois ele jogar. Mas foi uma vitória merecida, justa, para um time que está mostrando mais uma vez que foi o time de melhor campanha na fase de grupo da Libertadores, que foi o Flamengo.
0: Foi
1: o
0: melhor.
1: Não é isso? Então, os outros que se cuidem. Eu acho, para mim, que o Flamengo vai à final da Copa Libertadores da América.
0: É, e entendeu? Também um detalhe do Arrascaeta é que o Arrascaeta tá jogando, queira ou não queira, com o nome, né? 50% com o nome, 50% com o futebol. O Arrascaeta não é aquele jogador de 3 anos, 4 anos atrás, né? Até porque a idade vai passando, o tempo vai passando, e o jogador fica desgastado. Você vê, o Bruno Henrique é um jogador de área, é um matador. Então ele tá com 36, 37, que pode fazer gol tranquilamente na área. Agora, um meio de campo, um meio campista, para jogar em alto nível, é difícil jogar. Porque ele tem que ir pro ataque, ir pra defesa, pras laterais. Então o Arrascaeta também tem um histórico de contusão. O Léo Jardim, né? O técnico.
1: É, sim. É Léo Jardim.
0: Léo Jardim, ele disse em várias entrevistas que infelizmente o Arrascaeta não pode jogar não 90 pode, minutos.
1: E da mesma...
0: condição física.
1: E a outra coisa
0: é
1: que.
0: É notório
1: e
0: isso.
1: E também que o técnico fez ontem, a opção que ele fez de deixar o Pedro no banco para o Bruno Henrique ser o titular.
0: Pois é, o Bruno Henrique.
1: Foi feliz também nessa.
0: Foi feliz
1: nessa
0: porque
1: escalação.
0: O Bruno Henrique é um jogador que adora Libertadores. Okay. Um jogador que adora Libertadores. E eu também tenho o fator de já pensar no jogo de domingo. Porque é um jogo difícil para o Flamengo contra o Corinthians no Maracanã. É um jogo que vai efetivar a liderança diante de um time forte que é o Corinthians, um adversário histórico das duas maiores torcidas do Brasil, e o Léo Jardim, ele teve que poupar alguns jogadores também para essa partida contra o Corinthians. Você não concorda não, Valder Lima? O fato do Léo Jardim poupar alguns jogadores, que nem o Pedro, que é o atacante oficial do Flamengo, para o jogo de domingo?
2: Concordo. Assim, né? O Léo Jardim, ele arriscou com o Bruno Henrique como titular no jogo de ontem, poupando o Pedro, já pensando no jogo do Brasileirão contra o Corinthians. Que o Flamengo não tem essa de escolher, vamos poupar aqui para priorizar uma competição. Tem que priorizar tudo. Já perdeu a Copa do Brasil, então o resto que vier tem que fazer por onde. E a gente, você comentava sobre o Bruno Henrique e Gabigol. Eu vou abrir só um parêntese aí, Valberto. Eu ainda acho o Gabigol mais decisivo do que o Bruno Henrique. O Gabigol, a gente acompanhou a trajetória dele no Flamengo, e ele conquistou, porque ele fez os gols, duas Libertadores. Contra o River e contra o Atlético Paranaense. Então assim, o Gabigol, ele tem uma história no Flamengo mais marcante, vamos dizer assim, por conta dos gols que ele fez decisivo. O Bruno Henrique, ele é um jogador carismático. Ele ontem na entrevista, você viu ele dizendo?
0: Os três pontos.
2: Vamos à música dos três pontos. Como três pontos no mata-mata? E você vê a inocência dele na fala. Ele em momento volta pra corrigir. Então é um cara carismático, o torcedor realmente gosta muito dele. É um cara do bem, que sempre que o Léo Jardim ou outro técnico vai lá, ele é um cara que sempre marca presença.
0: Né?
2: Isso, é solícito, marca presença. E ele é merecedor desse momento do Flamengo. O Léo Jardim pagou a aposta, disse, ó, eu vou bancar você. E deu certo. Pedro fez falta? Não. Então, assim, o Bruno Henrique é um jogador realmente muito importante nesse elenco do Flamengo. Ele vai fazendo rodízio ali com o Pedro de boa. Vai pro banco, fica de bem. Não tem negócio de rivalidade, de picuinha, de dizer...
0: Como tinha com o Gabigol, né?
2: Como tem com o Gabigol.
0: Pedro e Gabigol é um atrito 100%.
2: 100%. Nisso aí, o Bruno Henrique é 100% um cara que veste a camisa do Flamengo. Mas, voltando a falar do jogo de ontem, a gente viu que o time do Flamengo, ele não jogou bem no primeiro tempo, porém, no segundo tempo, colocou o time bem, se posicionou bem. O Léo Jardim até brincou, né? Aí vocês dizem que o Flamengo joga bem no primeiro tempo e ruim no segundo. Agora foi invertido. Jogou não tão bem no primeiro e no segundo tempo mostrou sua cara. Então, assim, a gente vê que é um Flamengo que está com um pé na semifinal. Muito difícil o Flamengo perder esse jogo de volta. Eu vejo que o Flamengo amadureceu na competição. Porque cada Libertadores é uma Libertadores, é uma história. Você não vai repetir a mesma coisa em toda a Libertadores. Ah, o Flamengo é campeão atual, mas tem time que cresce na Libertadores. Tá aí o Corinthians. Veja o Santos na Sul-Americanas. Então, assim, são times que realmente vestem a camisa, quer jogar com garra. E ninguém tá ali pra dar nada de graça a ninguém. E se o Flamengo ou outro time quiser vencer, quiser esse campeonato, tem que fazer por onde. E o Flamengo fez por onde, está nessa situação confortável, entre aspas, que é esse placar de 2-0 que construiu lá no Equador, na altitude, e agora vai decidir em casa, no Maracanã, com o apoio do seu torcedor.
1: Ok, garotinho, tá aí pra você tudo sobre o jogo de ontem que rolou, Flamengo 2, Independente Del Valle 0, na primeira partida do playoff de quarta de final da Libertadores da América. Vamos voltar o nosso garotão da galera pra trazer a agenda do que no futebol do Brasil vai acontecer nesse final de semana. E aí, garotão?
0: O Valdo, e o nome do técnico do Flamengo é Leonardo Jardim, que a gente chama de Léo.
1: Léo, mas não tem problema, não.
0: É porque...
1: É Léo.
0: É Léo. É Léo. Eu fiquei na dúvida, porque o goleiro do Vasco também é Léo Jardim. Jardim.
1: É Léo Jardim.
0: Tá, poxa, será que
1: é Léo Jardim? Eu pensei nisso,
2: mas
1: eu pensei
2: nisso. Mas é carinhosamente nisso. Também chamado.
1: De Léo. De Léo. Leonardo Jardim, os caras chamam Léo,
0: Pois é, vamos aqui trazer a agenda deste final de semana no futebol brasileiro, mas antes destacando que hoje teremos a abertura da 27ª rodada da Série A, Valdo Fernando. Você, exato, como disse aí na abertura do programa, né? Às 9 horas vamos ter o clássico lá no Paraná, Coritiba e Atlético Paranaense, né? Abre aí a 27ª rodada da Série A do Campeonato Brasileiro lá no estado Couto Pereira às 21 horas. Daqui a pouquinho então o clássico lá no Paraná, viu? Coritiba e Atlético. Vamos aqui agora destacar os jogos desde final de semana, começando com amanhã, sábado, pela Série A. Vamos ter 6 jogos, viu? Vamos ter Atlético Mineiro e Fluminense, Grêmio e Vasco, Chapecoense e Internacional, Palmeiras e São Paulo, Botafogo e Bragantino, Santos e Cruzeiro. Já na Série C, vamos ter 2 partidas amanhã. Vamos ter Botafogo da Paraíba e Floresta, Maringá e Santa Cruz, rapaz. Agora vamos aqui destacar os jogos de domingo. Domingo vamos ter, pela Série A do Campeonato Brasileiro, 2 partidas. Vamos ter Mirassol e Vitória, e às 5:30 Flamengo e Corinthians. Destacando a Série B, no domingo vamos ter 4 partidas. Vamos ter Atlético Goianiense e Criciúma, Juventude e Atlético e Clube, Fortaleza e Ceará, Novo Horizontino e Cuiabá. Agora destacando aqui a Série C, que marca por tabela domingo 2 partidas. Vamos ter Ferroviária e Paysandu, Brusque e Internacional de Limeira. E destacando aqui a Série D, que vamos ter domingo a grande decisão, né, lá em Uberlândia, entre Uberlândia e Asa de Arapiraca. O nosso representante alagoano aí jogando a decisão fora de casa, às 5 horas da tarde, na primeira partida, o Asa perdeu em casa aqui no Coraci da Mata Fonseca, em Arapiraca, pelo placar de 2-0. Então vai ter que suar muito aí o Asa, né? Tem que subir uma ladeira gigante para poder, pelo menos, ir para as penalidades e devolver o mesmo placar, 2 gols de diferença. Mas, caso vença por 3 gols de diferença, o Asa se consagra aí campeão da Série D do Campeonato Brasileiro, Valder Lima.
2: Olha, nesse jogo aí, lá no Parque Sabiá, né, que é o estádio do Uberlândia, já foi vendido todos os ingressos na quarta-feira.
0: Olha, pai
2: de quarta-feira, gente, mais de 36 mil ingressos já tinha sido vendido. Então você imagina a pressão que o Asa vai sofrer lá. E eu não vejo que o Asa tem esse poder de reação de tirar esse título do Uberlândia. Eu não vejo. Então vamos esperar para ver.
0: Acho que o Asa não perde essa partida. Pode vencer por um gol de diferença, mas não perde não essa partida.
1: Mas o time do Uberlândia é um time que virou empresa, né? Ele vem justamente numa sessão justamente planejada para cada ano atingir uma meta.
0: Mas vai faltar, né? Uber lá domingo.
2: Vai ser 99.
1: O Asa foi de 99 para lá, entendeu? Que é mais barato. Mas aí, vai, fale, continue.
2: Não,
1: falando.
2: Foi isso aí.
1: 35 mil.
2: O momento do ingresso, né?
1: É.
2: Que a torcida vai lotar o estádio e o Asa vai sofrer uma grande pressão, como o Uberlândia sofreu aqui com o torcedor do Asa. Mas eu acho muito difícil, é uma missão quase impossível do Asa reverter o placar. E eu tava lendo aqui uma reportagem que o Uberlândia joga até por uma diferença de 2 gols, viu?
1: De 2 gols pela melhor campanha do que o Asa.
0: Então não tem pênalti.
2: Tem não.
1: Então não tem. É mesmo, não tem pênalti não. É verdade.
0: Vou ter que refazer o comentário.
1: O Asa tem que fazer. Refaça. O Asa tem que fazer o quê?
0: Então tá difícil agora pro Asa.
2: Tá ruim.
1: Tem que vencer por 3 gols de diferença pra ganhar o campeonato.
2: Tá difícil.
1: E até
0: a ladeira.
1: Tá ruim.
2: Aumentou mais um pouquinho.
1: Aumentou. Mas é difícil para o time do Asa. Chegou até onde deveria chegar. Mesmo com o título de vice-campeão. Isso foi importante para o futebol de Alagoas, para o futebol do interior, do estado, para a agremiação esportiva Arapiraca, que sempre será o Asa gigante.
0: Tá em evidência,
1: que,
0: né?
1: Que né? Vai disputar a Série C, que um dos times de maior torcida do estado não vai disputar. Vai ficar na Série D, que é o CSA.
0: Com certeza.
1: Entendeu? Então, o Asa, parabéns para o Asa, que chegou
2: a
1: essa final.
2: Aqui só tem elogiar. Que fez uma bela campanha, mas a gente sabe que na reta final, na decisão, é muito, muito, muito complicado e piorou quando o Asa não fez o dever de casa.
0: Também tem o fator que o Asa perdeu 2 jogadores importantes, né? Que poderia fazer diferença nessa partida.
1: Centroavante.
0: Foi o centroavante e o meio campista.
1: Foi.
0: Foram 2 jogadores que foram negociados para time da Série A.
1: Uhum.
0: Bruno, né? Parece o atacante.
1: Foi
0: para o Vitória. E outro jogador que eu me esqueci o nome, o meu campista, que era um ótimo jogador, também saiu do Asa. Então, foram contratos já pré-definidos, né? Em caso que houvesse oferta boa. Não, oferta boa, ele poderia sair a qualquer momento.
1: É.
0: E aconteceu isso nas semifinais.
1: Pronto, e só para fechar a pauta do Asa com o Uberlândia, dizendo esse pulo de 35 mil, a cidade é do Triângulo Mineiro, tem 4 vezes mais a população de Arapiraca. Tem quase 1 milhão de habitantes a cidade mineira de Uberlândia. Tá certo? Vamos lá então, pra gente depois sair para o break comercial e voltar para o bolão, não tem mais agenda não, tem? Só perguntando ao.
2: Eu tô achando estranho essa agenda do final de semana, é jogo 5:30. É jogo dia de hoje.
1: Que
2: loucura.
1: Mas é porque
0: amanhã não tem Série B, tem Série B domingo.
1: Mas justamente é porque os times estão jogando a Sul-Americana e a Libertadores, que tem jogo na terça, quarta e quinta.
2: Mas esse clássico aqui, o Atletiba, por que ser hoje?
0: Abrindo a rodada.
2: Isso nunca aconteceu.
1: Não sei. Realmente, eu não sei. O Atlético está disputando o Sul-Americano?
2: Não.
1: Nem o Curitiba.
2: Zero bala.
1: Então, alguma coisa lá festiva no Paraná. Pode ser. Pode ser emancipação política lá do Paraná, não sei. Então, vamos lá. Só para saber do comentarista. Tem um clássico amanhã, que é lá na MRV, campo do Atlético Mineiro e Fluminense. Aí eu queria também pegar para você o gancho e falar do jogo amanhã também, 6:30, Palmeiras e São Paulo, no campo do Palmeiras, e colocaria para o domingo Flamengo e Corinthians, tá certo? Esses jogos aí, o que é que você acha?
2: Olha, Valdir, o jogo do Atlético, com quem o Fluminense é?
1: Fluminense e Atlético Mineiro.
2: É um jogo assim, né? O Atlético vem de derrota na Sul-Americana, o Fluminense vem de vitória na Libertadores, e jogando em casa, eu sempre olho por isso. O time que joga em casa, no brasileiro, tem que fazer o dever de casa. E o Fluminense não está assim, tão interessado no Brasil, mas é um time enjoado. E o Atlético é muito, é um time muito vulnerável. Eu acredito que esse jogo será empate. Já o jogo do clássico paulista, que é o Choque Rei, Palmeiras e São Paulo, São Paulo e Palmeiras, é jogo aí para o São Paulo ganhar. Aproveitar o momento do Palmeiras, que o Palmeiras não está bem na Libertadores, entre aspas. O Abel não vai estar em campo, pegou 3 jogos. Tomara que não invente aí um efeito suspensivo.
1: Não cabe recurso mais não.
2: Pronto, melhor ainda, porque o Abel realmente, de forma gratuita, deu um chute no microfone e voou lá pro outro lado. Foi o que a gente falou aqui, logo após a rodada que ele fez isso, para ser a justiça ser firme. Então assim, vai estar sem o Abel, o Palmeiras tá com a cabeça mais na Libertadores, que fez um placar mínimo. Vamos ver o que vai acontecer, mas é um jogo aí pro São Paulo fazer o dever de casa, porque se joga no Morumbis. Já Flamengo e Corinthians, é um jogo em que o Corinthians não quer nem saber do Brasileirão. O Corinthians tá focado nesse jogo da Libertadores. O Corinthians pensa só em passar o Independiente. Não tem outra conversa. O Estudiante, no caso. Não quer saber. Então, assim, o Corinthians não está pensando no Brasileirão nesse momento. E o Flamengo joga em casa, com apoio do seu torcedor, mais de 55 mil pessoas, segundo os números, né? Mas eu fiquei sabendo essa semana que estão maculando os números. É verdade, Valberto Lima?
1: Eu não sei.
0: Será?
2: Tanto Flamengo e Fluminense maculam os números. Oi, Robson. Vixe,
1: meu pai, tá alegre. Tá brilhando a testa dele.
2: É uma coisa.
1: Tá brilhando a testa dele,
2: diz,
1: rapaz.
2: Diz que é uma coisa, mas é outra. Sempre empurra mais alguém pra dentro de campo, pra lá, pra arquibancada, pra poder dar um número maior. E o Ministério Público vai investigar, tanto Flamengo e Fluminense, que tá passando do limite. Então, assim, a torcida vai estar em campo do Flamengo, vai empurrar o Flamengo, e nesse embalo que o Flamengo tá, não tem outro resultado. É acreditar na vitória do Flamengo.
1: E para 70 mil torcedores.
2: Pronto.
1: Fim de papo.
2: Então, filho, lá de papo. Nos bastidores vai para mais de 100 mil aí esse jogo.
1: Ninguém sabe. Vamos lá. Só para. E outro jogo? Tem outro jogo que eu falei?
2: Não, só isso aí.
1: Só isso mesmo. Então, só para confirmar aqui, porque o jogo do Curitiba e Atlético vai ser hoje, sexta-feira. A Confederação. Motivo da data, fui pesquisar. A Confederação Brasileira de Futebol escalou o jogo para sexta-feira, a pedido da emissora de televisão que tem os direitos de transmissão do Campeonato Brasileiro. Ou seja, a Globo, não é verdade? E vai passar pelo Premier. Não é isso, Valberto?
0: Sim, sim, sim.
1: Pronto, então tá aí. Tem jogo sexta, sábado, domingo, segunda, terça, quarta, quinta, sexta, sábado, domingo, segunda, terça, e por aí vai. Todo dia tem jogo. Vamos lá, vamos ao break comercial. O Robson já chegou. Tá brilhando a testa dele, rapaz.
2: Trabalhou muito hoje no sol.
1: Não sei, no sol.
0: Apitou muito hoje.
1: Apitou. Mas sem
0: cinco jogos hoje.
1: Em uma mesinha de
0: cinco
1: lado.
0: Jogos.
1: Tinha uma mesa de lado dele? Não, tinha não, né?
0: Era mesário.
1: Hein?
0: Era mesário, não, rapaz.
1: Não, apitando, mas a mesa tinha um negócio lá, um emblemazinho, sei lá. Vamos lá, a gente vai abrir, começar e volta já com o nosso bolão para o torcedor. Flamengo e Corinthians, se ligue e mande seu áudio no nosso WhatsApp, o 3551-6600.
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0: Ok, garotinha, de volta na onda da imaginação da nossa grande Rio FM 99.1. Primeiro lugar em todo lugar. Tem gente já pra participar do bolão, não tem, Valder?
1: Tem um monte aqui já.
0: Mas antes de a gente começar o nosso bolão, nós estamos recebendo aqui o prefeito da Rua Esperança, né, Valder?
2: É, prefeito.
0: Como é o nome do prefeito da Rua Esperança?
2: É o árbitro FIFA, rapaz, Robson.
0: O Robson tá aqui nos estúdios, disse que vinha pegar o brinde dele que ganhou há mais de uma semana. Aí ontem ele disse, olha, Valder, eu não fui porque tomei uma cachaça do diabo, entendeu? E
1: hoje me perdeu. De novo.
0: Hoje não bebeu, que ele foi lá, foi falar com o Padre Menete na Igreja Santa Luzia, fez uma oraçãozinha pra ele e abençoou ele. Hoje não, meu filho, hoje não, que hoje é sexta. Boa noite, amigo, vem cá.
3: Tudo bem?
4: Tudo bem, Valder.
0: E aí, como é que vai o Robson? É, pessoa aí no mundo do futebol.
4: Tá tudo bem, que agora nós pegamos uma competição aí, Igreja Nova, e agora nós estamos lá também.
0: É o campeonato amador de lá?
4: De lá, é verdade.
0: Você tá apitando, sendo mesário, sendo bandeirinha ou é pau pra toda obra?
4: É assistente, é bandeirinha mesmo.
0: Bandeirinha?
4: Bandeirinha.
0: Ah, começou quando o campeonato? Vem cá pra não ficar com o microfone pra lá e pra cá. Começou quando o campeonato?
4: Começou semana passada.
0: Semana passada?
4: Semana passada foi.
0: Ah, promovido pelo município?
4: Pelo município foi.
0: Ah, que bom. Daqui é você e quem mais?
4: É a turma do Jean. Aí todo mundo já conhece já.
0: Sei, sei. O Jean que é árbitro federado a Sergipe.
4: A Sergipe também.
2: Ah. É o Jean da Sky, né?
0: É o Jean da Sky. Sempre foi a marca dele, Jean da Sky. Que depois deixou a Sky pra ser árbitro de futebol.
4: É.
0: Aí, é isso?
4: É isso aí.
0: Vamos lá então. O Robson não veio pegar o brinde naquele dia, porque o Robson tava com bêbado, nem me lembro, mas você tava com...
4: Tava meio com as canas na cabeça, mas era as canas normal.
0: Né?
4: Foi uma enrolada da grana que eu disse naquele
0: dia. Mas seus amigos só botam você no caminho ruim, né?
4: Só no caminho ruim, velho. Esses cabos são danados.
0: É, tá certo, então. Então tá aqui seu brinde,
4: rapaz.
0: Entendeu? E isso aí é o biscoito, que delícia. É o nosso parceiro sempre aqui que distribui brinde para os nossos ganhadores do bolão, mas eu fiz questão de a gente, a nossa equipe, eu, meu filho, Valdo, a gente fez questão.
2: Um brinde especial.
0: Dá um,
2: né,
0: brinde especial que eu vou mandar o Valdo. Estamos aqui. Valdo, aí o brinde. Vamos dar o brinde especial ao Robson aí, pai.
4: Beleza.
0: Vale. Vem cá receber o brinde especial aqui dele aí.
4: Um apito.
2: Um apito.
0: Aê, rapaz!
4: Um apito.
2: Inaugura aí.
4: E eu comecei apitando com esses apitos aqui.
0: Olha só, rapaz, relíquia.
4: Que pipoca, rapaz.
2: Inaugura aí.
4: Eita,
0: pô. É um apito. Testa aí o apito aí, ó. Mano, novinho, inaugurou aí. Há muito tempo que tem esse apito guardado. Aí quando você acertou, disse: olha, vou dar o presente ao Robson, um apito. Entendeu? Porque a gente aqui tira muita resenha, faz com ele, alegre, né? Descontraído. E a gente sabe que você é um cara que sempre apitou futebol amador, sempre ligado ali ao campo do Vasco, a turma do Erivaldo. E a gente se conhece de muitos anos, sempre foi a sua atividade. A gente só espera que você continue assim, esse cara alegre, simples, esse cara humilde, e que Deus te abençoe muito e que faça jus sempre a você estar tá ganhando o seu dinheirinho aí nos campos das peladas, dos campeonatos aí no nosso interior de Alagoas e na nossa região aqui, Penedo, Igreja Nova, porque do outro lado não é todo mundo que vai daqui, que já tem lá árbitro, não é mesmo? E Neópolis.
2: É a Copa do Arroz, né?
4: Não, eu também tô escalado para lá também.
2: Tá, é a Copa do Arroz?
4: Não. O da federação.
0: Ah, da federação?
2: Rapaz, então, peraí. Foi pra Copa, não? Ele foi no
0: Sim, foi, por que você não foi?
4: Porque eu fiz o curso, mas só que
0: fala aqui.
4: Meu nome tá lá na federação da
0: Sergipe. Você fez o curso?
4: Ah, foi. Ah, eu não passei, mas ele disse, não, mas eu quero ver você ser bandeirando.
0: Pronto, então você fica auxiliar, mas aí quando tiver outra prova pra você ser federado rápido, você faça.
4: Ah, eu faço,
0: Agora me diga uma coisa, por que o presidente da FIFA não levou você pra Copa do Mundo?
4: Eu acho que ele não conheceu meu talento.
0: Muito humilde, né, Valdo? Muito humilde. Meu irmão, obrigado, parabéns. No final a gente vai sortear para ver quem leva o brinde do jogo de Independente 0, Flamengo 2. Você é Flamengo, né?
4: Eu sou vascaíno.
0: Ah, É mesmo?
4: Mas tem cara que fica com raiva quando eu digo, não, rapaz, tem que participar. É, porque claro. Flamengo, Vasco, Corinthians.
0: Não, não. O que vale é um brinde, é o brinde.
4: O que vale é o brinde.
0: Exato.
4: E, porque é bom demais quando vocês fazem o programa. Viu?
0: Vamos lá, agradeço e manda um alô para o pessoal lá, os seus biriteiros. Como é o nome deles?
4: Eita, eles trabalham mais eu.
0: Não entendi.
2: Eles trabalham com ele.
4: Ele trabalha comigo.
0: Ah, trabalha?
4: É, trabalha comigo.
0: Ah, e como é o nome dele?
4: É Fábio.
2: É o Fábio do Lava Jato.
4: É o Fábio do Lava Jato.
0: É o Fábio Lava Jato, é?
4: É, mas agora nós estamos indo para a cooperativa.
0: Ah, tá.
2: Na casa
0: cooperativa.
2: Dele.
0: Ah.
4: Depois da Polícia Militar.
2: Na casa dele.
0: Na casa dele.
4: Sendo na pista.
2: Eu tô ligado, André.
0: Tá bom, então. Um abraço, obrigado,
2: já
0: parabéns.
2: Pede o palpite dele aí.
0: Sim, vamos lá abrir o palpite. Você é o jogo de Flamengo e Corinthians.
4: Corinthians?
0: Deixa eu ver aqui. É, Flamengo e Corinthians. Robson. Robson da rua?
4: Da Esperança.
0: Flamengo e
4: Corinthians.
0: Qual é o seu placar?
4: Bota mais 2-0 de novo.
0: 2-0 de novo. Pra quem?
4: Flamengo.
0: Irmão, parabéns, sucesso pra você, tudo de bom. Viu?
4: Você está bem.
0: Valeu aí. Tá aí, portanto, Robson, árbitro de futebol aqui na nossa querida cidade do Penedo.
4: Eu vou escutar vocês até quando Deus quiser.
0: É isso aí. É o ouvinte fiel do nosso programa. Ele só não escuta o programa, você já sabe quando, né?
2: Quando toma uma,
0: né? É. Ele toma uma, toma duas, toma três, toma quatro. E foi contemplado aí, a gente contemplou ele como árbitro, demos um apito novinho pra ele e um tabletezinho de biscoito delícia do meu amigo Alexandre do Que Delícia. Um abraço, obrigado ao Robson e a todos. Vamos lá.
2: Vamos pro WhatsApp.
0: Vamos lá começar o bolão.
5: Boa noite, Valdo Fernandes, Valdo Elinho e Valdo. Vou tá pra cá aí, viu, Valdo? Flamengo vai ganhar de 2-0 pro Corinthians, viu? E vou mandar alô pra minha esposa Lourdes, tá certo? E vou botar. Vou mandar um alô aí, Valdo.
0: Pra quem? Pra quem?
5: Pra Selma, Moisés, Adail e Bamba, tá certo?
0: Todo dia ele fala desse pessoal, do Bamba.
5: Pato Broco. Eu
0: quem?
5: Sou o do Peixe. E boa noite, bom trabalho, meu amigo. Estou escutando aí seu programa aí.
0: Valeu, meu amigo, obrigado.
2: Boa noite, meu amigo. Olha, Valdo, aqui é Marcel de Santana do São Francisco. Meu placar é 4-0 pro Flamengo. Que Deus abençoe o seu final de semana. Boa noite, um abraço, meu amigo.
0: Bom final de semana para você também, Marcel.
2: Vamos aqui do WhatsApp.
0: Vamos lá.
6: Boa noite, Valdo Fernandes. É o palpite aí de Flamengo e Corinthians, viu?
0: Viu.
6: Vai ser 1-1, viu, Flamengo, viu?
0: Viu.
6: Flamengo e Corinthians, viu, Valdo Fernando?
0: Uma viu. Boa noite, Zé.
6: Tá falando, meu amigo.
0: Viu, Zé? Zé da Dedé, um abraço, amigo.
6: Pra você, pros seus filhos aí, viu?
0: Viu.
6: E uma boa noite, tudo de bom pra você aí, Valdo Fernando. Bom final de semana, meu amigão.
0: Pra você também, amigão. Pra você.
2: Boa noite, Valdo. Aqui é Juan. O meu placar é 2-0 para o Flamengo.
0: Juan?
2: Lá do Murici, né?
0: É, Juan do Murici, muito bom.
2: Olha o Carlinhos.
0: Cadê ele?
2: Boa noite, meu amigo Carlinhos.
7: Boa noite, Valdo Fernandes.
0: Boa noite, amigo.
2: Boa noite.
7: Aqui é o Carlinhos de Campo Redondo. Estou ouvindo aqui o programa. O Flamengo na boa, né? Na Libertadores. Brasileirão. 2-0 ganhou, tá garantido. Ele nunca mais aquele time nem empatar no Maracanã. Quanto mais desmanchar esse pra cá. Aqui o Zé Mané agora de tarde aqui dizendo que podia acontecer. Eu digo, eu quero ver.
0: Zé Mané.
7: Eu falo pra ver. O Valdo Fernandes só quer pra cá lado, né, Valdo? Nem aceitou, né?
0: É, sim.
7: 4-1, não foi?
0: Foi, sim. Botei 3-0.
7: Eu disse que era 3-0, você só quer pra cá gordo, né? Tchau,
0: amor. Deu pra cá, pai?
7: Pra todos ouvir. E um bom final de semana.
0: Pra você, Carlinho, também. Bom final de semana. Fica com Deus você também. Tchau.
2: Ó, Adelmo.
8: Boa noite, Valdo. Show de bola, todo nas contas. Esse programa show excelente aí.
0: Valeu, irmão.
8: Tudo entendendo do futebol. Eu não sei. Olha, Valdo, meu placar é Flamengo 2-1. Flamengo e Corinthians, né? Show de bola e bom final de semana e boa noite.
0: Boa noite, meu amigo Adelmo. Bom final de semana pra você e a família.
2: Ô, Alcides.
9: Boa noite, Valdo Fernando. Aqui é o Cid de Neópolis. Meu placar de Flamengo e Corinthians é 1-1 mesmo, viu? Tenha uma boa noite.
0: Boa noite, Alcides. Tchau, tchau, garoto. Bom final de semana. Fala, torcedor.
10: É babosa.
0: De novo?
10: Boa noite, meus amigos do melhor programa esportivo, uhum. Flamengo na Grande Rio.
0: É isso aí.
10: O Valdo até se engasgou ontem com o placar do São Paulo da Guanabara. De peito aberto e coração cheio de amor para dar, digo tchau, galera. Ah,
0: tá me imitando, hein, babozinha? Ah, essa foi boa.
10: Olha, Valdo, o Cal Feitosa tá dizendo que o placar é 4-1 para o Flamengo.
0: Cal Feitosa, e o Babosa não deu não o placar dele?
10: Não, quem deu foi o Paulo. Ô, Paulo.
0: Cadê?
11: Boa noite, Valdo Fernando. Eu fui uma pegadinha com você, rapaz. Eu não torço contra o Flamengo, não. Foi pra gente rir, ver tá o pinote que você dava. Você quase se engasgou. Eu tô com saúde, graças a Deus.
0: Ah, Jesus.
11: Sou Flamengo até debaixo d'água.
0: É isso aí, irmão.
11: O placar é 2-0 pro Flamengo contra o Corinthians.
0: Viu? Tá vendo? Fizeram pra me zoar, não foi, Valdo?
10: Vamos tirar onda com o Valdo e aí.
0: Foi. Quase que eu me engasguei. Com o Paulo de... Eu fiquei assustado, né, Paulo? O Paulo, pelo amor de Deus.
2: Botou 1-0, ele não
0: foi. Botou 1-0, rapaz. O Barbosa forçou ele dar o palpite, rapaz.
10: Olha o Hélio Carroceiro, vamos chamar na bota?
0: Bora.
10: Chama.
12: Boa noite, Valdo Fernando, boa noite. Chama, chama. Esse locutor topado, chamado o rei da bola, esse dois. Locutor topado. Sextou. Amanhã é sábado. Vamos embora, chama a bota. Que Deus lhe proteja, irmão. Vocês dois aí nessa área maravilhosa. Sem Deus nós não somos nada. E com Deus nós somos tudo. E chama na bota. Tamo junto. Show. Chama na bota. Essa é a 99.1. Conhecida região, viu? É, pra frente. E pra trás, um pouco essa área 99.1. 2 para o Flamengo, 0 para outro time. Vamos embora e chama na bola. Tamo junto, calceiro topado, topado. De Pedregoa, de Pedregoa, de Pedregoa, de Pedregoa. Chama na bola. Show, é show, papai.
0: Dá pra você, Valberto.
12: 2 para o Flamengo, é show, né? 0 para o Corinthians. É, vamos show. Embora e chama na bola. Tamo junto.
0: Né? É muito show mesmo, né?
10: Show!
0: Eu gosto quando ele chama Valdo de Lima.
10: É, ele tá com o nome novo.
0: De Lima.
10: Tá me batizando.
0: Batizando.
10: Ô, Erivaldo.
13: Boa noite, Valdo Fernando. Pra cá do Erivaldo é 2-1 pro Flamengo. E tenha boa noite e bom final de semana pra vocês aí.
0: Valeu, meu irmão. Pra você também. Tchau.
13: Boa noite, Valdo Fernando. O placar do Arada aqui é 2-0 pro Begão. Vamos embora do Corinthians.
0: Viu, Erivaldo?
13: Pra você e seus filhos.
0: Valeu, você também, irmão. Sem camisa.
10: Vamos de WhatsApp?
0: Bora do outro WhatsApp.
14: Boa noite, Valdo. Boa noite. É o Cláudio de São Sebastião pro Flamengo e Corinthians. 3-0 pra ele. Que eles ganham. Flamengo ganha. Mais pro Flamengo. E sou ouvinte assim do seu programa, dos programas da Aquina de Rio.
0: Olha aí, o Cláudio lá de São Sebastião, ouvinte assim do nosso programa mesmo. Ligadinho lá.
10: Olha o Adinaldo aqui do Velho Chico.
15: Oi, Valdo, boa noite. Aqui é a Ariana do Velho Chico. Meu placar é 1-0 pro Flamengo, viu? Estou aqui na escuta.
0: Olha só, quanto tempo a Ariane, nunca mais a Ariane, né, rapaz? A gente sente falta dela, também do Edinaldo, né, que sempre participa do nosso programa. Será que o Edinaldo vai falar agora? Não,
10: olha, Valdir, a Edna Lanche está aqui mandando uma mensagem. Olá, boa noite, professor, sempre ouvindo seu programa. Não entendo de futebol, nem torço para time nenhum, mas não perco um programa de vocês. Um abraço, Edna.
0: Edna Lanche, valeu, querido, um abraço para você, obrigado tudo pelo carinho bom. Conosco aí.
10: Olha o Robert Lúcio, vascaíno.
0: Vamos lá.
16: Boa noite, Valdo. Boa noite
0: a todos da
16: Grande Rio. Valdo, eu mando um abraço aí para o Valbert, né? Que ele completou o ano ontem, se não estou enganado.
2: Obrigado.
16: Mando um abração aí para ele.
0: Já dei aqui um abraço.
16: E no placar vai ser 1-0 pro Flamengo. Eu não sou flamenguista, não, mas a gente sabe que o Flamengo hoje é um dos melhores times do Brasil, né?
0: Isso.
16: Flamengo e Palmeiras.
0: Isso.
16: Com certeza.
0: Ele economiza.
16: Realista, né? Tem que ser realista. Um dos melhores times hoje do Brasil se chama Flamengo e Palmeiras.
0: Com certeza. Parou?
10: Show!
0: Acabou. O Robert Lúcio, ele economiza, é 1-0, já observou? 1-0, 1-0, 1-0.
2: É porque ele é vascaíno, né? Não pode
0: até
2: falar
0: o Vasco
2: muito,
0: ele dá 1-0. Né? Até o Vasco dá 1-0. Até o Vasco dá 1-0. Diz, não sei se o time tá bom ou se não tá.
2: Ô, Valder Lima.
0: Diga aí.
2: O Santos tá abrindo o cofre, né, rapaz? Felipe Coutinho agora no Santos.
10: O Neymar deu agora de empresário, né? O Neymar foi que bancou a contratação do Felipe Coutinho.
2: E do Cebolinha também?
10: E do Cebolinha também. A empresa do pai do Neymar agora estampa a camisa do Santos. A diretoria parou de agir e o Neymar agora vai ser o presidente do Santos.
0: Tá caminhando para isso.
2: Daqui a alguns anos o dono, né?
0: Tá caminhando para isso.
2: Daqui a alguns anos o dono, né?
10: A empresa do pai do Neymar pagou uma multa rescisória aí que teve do Santos para poder contratar e começou a contratar os jogadores. Foi isso que aconteceu.
0: E era muito milhões. Muito milhões.
10: Porque o Neymar já tá vendo que não vai dar mais para poder jogar bola o tempo todo. E vai investir em jogadores, investir em SAF, para poder fazer o dinheiro girar. E nesse momento, quem está comandando o Santos é o pai do Neymar.
0: E é bom. Aí eu vejo o lado positivo. Bom, isso aí para fazer, para levantar o Santos, da onde toda a história sua começou, o menino da Vila Neymar no Santos. Não tenha dúvida disso, tá certo?
10: Beleza.
0: Só dizendo para você, torcedor, que o nosso jogo do bolão, quem deu, tá aí registrado tudo.
2: Meu placar do jogo do Flamengo.
0: Mas antes, vamos fazer o sorteio, né? Depois, cadê aqui o sorteio? Nós temos aqui Flamengo, cadê aqui? O Flamengo Independente.
2: Bota aí na roleta russa, Valdez.
0: Foram quatro pessoas que acertaram. Eu disse três, mas foram quatro. Do Flamengo 2, Independente 0. Robson 2-0. Cal Feitosa 2-0, César lá do Pontal do Peba 2-0 e o Heraldo 2-0. 1, 2, 3, 4. Vamos lá.
10: Valbert.
2: 3.
0: 3. Então, número 3 aqui, cadê? 1, 2,
10: 1, 2, 3.
0: 1, 2, 3, Cal Feitosa. Então, Cal Feitosa ganha o brinde. Então, o placar agora ganha Cal Feitosa o brinde do jogo do Flamengo 2, Independente 0. Você já pode vir aqui na segunda-feira pegar o seu brinde do nosso programa. Tá certo, Cal? Vamos lá então para Flamengo e Corinthians, garotão da galera.
2: 4-1 Flamengo.
0: Meu pai do céu, tá danado ele, hein? 4-1. E aí, comentarista?
10: 3-1 Flamengo.
0: 3-1 Flamengo. Vocês estão danados. Foi que deu de vocês, hein?
2: Seu placar, Walter Fernando.
0: 4-0 Flamengo. Entendeu? Tudo no ponto?
2: Tudo no ponto e até a próxima oportunidade, se Deus quiser. Tchau.
0: Tchau. E aí?
10: Tudo no ponto, Valde, e até segunda, se Deus quiser. Tchau.
0: Tchau. Tudo no ponto, minha gente. Por hoje é só do nosso grande Rio Esporte, que voltaremos, se Deus quiser, segunda-feira, neste mesmo canal de credibilidade, porque onde quer que você esteja e liga, só dá ela. Grande Rio FM. Sequência tem música romântica até às 21h. Depois tem a Voz do Brasil. Que Papai do Céu abençoe nós todos. Temos uma boa noite, bom final de semana para todos nós e tchau, galera.
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18: Hora certa. 19 horas e 9 minutos.

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0: 19:59.
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0: 7:29.
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4: Você sabia que o Moca é um dos mais saborosos tipos de café? É feito a partir de um tipo raro de grão. Ocorre quando apenas uma semente forma-se dentro do fruto do café. E o único grão concentra todo o nutriente da polpa do fruto, por não ter de reparti-lo com outro grão. Assim, fica com sabor mais concentrado e seu formato regular permite uma torrefação mais uniforme. Os mocas são conhecidos ainda como frutos machos ou caracóis.
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0: 7:56.
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7: Você sabia que para os budistas e hinduístas ortodoxos, a sexualidade é inconveniente? O sexo não é bem visto por desgastar energias. Em compensação, nos tantras budistas e hinduístas, a sexualidade aparece como fonte de energia espiritual.
8: Está no ar a Voz do Brasil. As notícias do governo federal que movimentaram o país no dia de hoje.
9: Olá, boa noite.
10: Boa noite para você que nos acompanha em todo o país.
9: Sexta-feira, 11 de setembro de 2026.
10: Vamos ao destaque do dia.
9: Inflação de agosto fica negativa em 0,32%, segundo o IBGE.
10: Redução do índice foi impulsionada por setores de habitação, transportes, alimentação e bebida.
9: Conab aponta queda